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3: 21:05.
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3: 21 horas e 31 minutos.

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3: 21 horas e 50 minutos.

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Duas horas e 32 minutos.

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2: Duas horas e 45 minutos.
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0: 23 horas e 2 minutos.
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1: Zero Hora.

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1: 2 horas e 23 minutos.

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1: 2 horas e 42 minutos.

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2: 2 horas e 57 minutos.

Bom dia, meu irmão, minha irmã. Paz e bem. Senhor Deus de bondade, nessa quinta-feira, voltamos diante de Ti para agradecermos todo o bem que realizas em nossa vida. Muito obrigado pelo ar que respiramos, pelo alimento à nossa mesa, pelas pessoas que amamos. Muito obrigado pela luz que vem do Teu Espírito Santo. Nós Te pedimos, Senhor, que sempre ilumine nossos passos e nossos caminhos com o brilho da Tua sabedoria. Dai-nos bom senso, lucidez, discernimento, para não nos entregarmos às falsas ilusões. Protege as nossas famílias e a todos os que amamos de qualquer falha ou engano. Mostra-nos sempre a beleza da Tua verdade e do Teu amor, para que possamos ser instrumentos de paz, de sabedoria, que vem somente de Ti. Tudo isso Te pedimos por Jesus Cristo, Teu Filho, o nosso irmão, na força e na unidade do Espírito Santo. Assim seja. Amém.

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2: Não, o problema é meu, que eu sou vizinho.

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1: 4:14. 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
2: Agora conosco aqui na Rádio Santa Cruz, o Sargento Dutra. Nós temos obras em andamento na BR-367, alguns trechos com máquinas, caminhões pesados aí na pista e operários também. A questão do pare e siga, tem o operador de tráfego fazendo o comando ali do fluxo de veículos. Alguns locais que já foram pavimentados e excesso de velocidade, tudo isso aí, o que que o senhor poderia dizer para o condutor de veículo nesse período de obras entre Itaubim e Jequitinhonha e entre Jequitinhonha e Almenara, sargento?
3: Bom, Alberto, na verdade tem chegado pra gente diversas reclamações com relação a velocidades excessivas nesse trecho em que o asfalto já foi revitalizado. É importante a gente lembrar que, apesar dessa boa revitalização, nós ainda não temos a sinalização pronta, porque ainda faltam, né, complementar alguns trechos ainda até a cidade de Itaubim, assim como também até Almenara. Então, o serviço de sinalização só vai ocorrer após a conclusão de toda essa revitalização, ou seja, no trecho que compreende mais ou menos a 116 quilômetros de rodovia. E diante disso, a gente tem observado que algumas pessoas, acreditando nessa possibilidade boa de pista, tem desconsiderado o respeito à sinalização de trânsito, principalmente aos agentes que estão controlando o pare e siga. Então, antemão, a gente quer lembrar também que o próprio DENIT já está fazendo as autuações de trânsito para esse tipo de condutor que está desrespeitando a sinalização. E nós, da Polícia Rodoviária, nós vamos intensificar a partir de agora operações voltadas a esse controle de velocidade. Tudo isso na tendência, né, de queremos coibir acidentes de trânsito. A gente tem observado que muitas pessoas já estão acreditando que a rodovia já está em boas condições e com isso tem começado a surgir alguns acidentes. O nosso intuito aqui, como já dito anteriormente, não é prejudicar nenhum condutor de veículo, mas sim fazer com que os acidentes de trânsito possam ser inibidos. E diante disso, vamos intensificar sim. Queira sim, queira não, condutores estão desrespeitando, e isso é fluxo do quê? Da falta de conhecimento ou até mesmo desrespeito com os próprios usuários da rodovia.
2: Ô Dutra, o DENIT está fazendo afastamento de cerca em algum trecho da BR, dependendo do local. O que o senhor tem a dizer para quem tem fazenda, para quem está nessa situação que depara com essa atuação do DENIT?
3: É importante a gente lembrar, Alberto, que toda rodovia, tanto federal quanto estadual, ela tem uma faixa considerada faixa de domínio. É o

0: entre 15 e 10 dias antes, e mesmo assim a gente tem percebido que alguns fazendeiros têm criado resistência. Então, para esse tipo de cidadão que cria essa resistência, se ele não tirar a cerca dentro do prazo estabelecido, o próprio DENIT está fazendo essa retirada com os maquinários. A máquina chega, derruba a cerca. E por que que ele está avisando anteriormente? Justamente para que o fazendeiro possa aproveitar o material, tanto os morões quanto os arames. Aquele cidadão que desrespeita, né, mesmo sabendo, né, que é uma área pertencente ao DENIT, ele infelizmente terá esse prejuízo. E para aquele cidadão que criar resistência, neste momento já entra o trabalho da Polícia Militar Rodoviária. Ela vai estar no local fazendo o boletim de ocorrência, né? Esse boletim posteriormente é encaminhado tanto ao Judiciário quanto ao Ministério Público, e também serão tomadas as medidas necessárias preventivas e administrativas cabíveis.
1: Obrigado, Sargento Dutra, falando conosco aqui na Santa Cruz, reportagem Alberto Ferreira.
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0: 4:21.
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0: parceiros, alô parceiras da estrada, tudo bem? 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
1: Euro 5 e Euro 6. Um conjunto de normas pensadas para reduzir a emissão de poluentes nos motores a diesel. O assunto não é novo. Aliás, o primeiro padrão voltado à diminuição de poluentes surgiu na Europa em 1992. Tudo para deixar os veículos mais sustentáveis, causando menos impacto ao meio ambiente e à nossa saúde. Só que desde que o Arla se tornou indispensável para quem roda num caminhão fabricado a partir de 2012, alguns maus motoristas e donos de caminhões estão usando nesses veículos o diesel comum ao invés do S10 e uma solução caseira de Arla 32 com ureia agrícola e até o uso de chip paraguaio para enganar o motor do caminhão. Bom, mas você sabe como é que o Arla 32 é produzido e por que o controle de qualidade é tão rigoroso?
2: É, por mais simples que possa parecer, gente, tem muita química, muita tecnologia envolvido na fabricação do Arla 32. E para ajudar a gente a entender todo esse contexto e para que você na tocada não leve gato por lebre, convidei aqui com o Everton, que é gerente de operações. Na verdade, foi ele quem convidou o Riquetti e toda a nossa equipe para vir aqui na fábrica em Guarulhos conhecer todo o processo. Everton, obrigado pela gentileza. Já estamos até trabalhando, né, o fluxo dos estradeiros que estão trazendo mão, matéria-prima, né, para a fabricação do Arla 32. Né?
3: Isso. Obrigado, Riquetti, pela tua vinda. Espero poder falar um pouco do Arla, explicar um pouco o que, que é o Arla, quais são as possibilidades de contaminação, dar uma ideia geral de mercado, né? Poder criar, agregar valor aí para todo mundo que trabalha com Arla 32.
1: A fabricação começa com a seleção da ureia. Ela precisa ter um altíssimo grau de pureza. São retiradas com um calador a amostra de todas as bags. É a mesma ferramenta que o pessoal utiliza para checar a qualidade da soja, do milho ou do café na qualificação. Daqui, as amostras vão direto para um laboratório para um teste rápido. Só depois do teste é que a empilhadeira recebe sinal verde para fazer a descarga. A água utilizada na fabricação do produto passa por um processo rigoroso de desmineralização. Ela é aquecida a 40 graus. Temperatura suficiente para evitar qualquer contaminação. E antes de chegar ao mercado, cada lote passa por testes laboratoriais. Isso é importante para garantir que tudo esteja dentro da norma.
2: O Everton conseguiu arrumar para a gente um catalisador de um extra pesado e aqui já é a saída dos gases, né, que vão para a atmosfera.
3: Para ver o tanto de contaminação que tinha nesse catalisador, vocês viram ele raspando, ele não tirou quase nada, deve tirar 1 grama, 2 gramas de sujeira do catalisador e ele saiu com mais de 50 ppm, ou seja, ele está 10 vezes, no mínimo, né, porque ele está mais escuro que o meu final da tabela, ele está no mínimo 10 vezes mais contaminado que a normativa diz. Então veja, aqui é uma amostra clara que esse catalisador, ele foi perdido por um Arla feito com ureia fertilizante.
2: E olha só o prejuízo, gente, só de peça 30 mil, mais os derivados com manutenção, uma brincadeira que num caminhão essa pesado, né? Como foi o caso desse daqui, depende aí um prejuízo de quase 100 mil reais aí pro transportador brincando, né?
1: Economizar na qualidade, você viu, pode sair caro, tanto para o bolso quanto para o meio ambiente. Por isso, mantenha seu cargueiro funcionando como manda o figurino. Assim, todo mundo sai ganhando.
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5: Quem já deu seta pra direita e encostou por aqui é ele, Francisco Garonce, o nosso repórter especialista em segurança viária. E hoje, o Garonce vai dar dicas para quem vai pegar a estrada nessa época de férias. Ô, Garonce, é contigo, meu irmão!
6: Os profissionais do volante estão acostumados a rodar na estrada e conhecem cada palmo desse asfalto. Mas nessa época do ano, tem muita gente que não está acostumada a rodar na estrada, coloca a família no carro e segue para as férias. Um estudo publicado recentemente pela Associação Brasileira de Medicina de Tráfego, Abramet, baseado em dados da Polícia Rodoviária Federal, indica que a imprudência e problemas relacionados à saúde do motorista estão entre as principais causas dos sinistros de trânsito com vítimas nas rodovias federais brasileiras. Essa análise indica alguns dos principais cuidados a serem tomados para garantir a segurança na estrada nesse período do ano. E a dica número 1 para quem vai para a estrada nessas férias serve tanto para o caminhoneiro quanto para o motorista do carro de passeio. E essa dica é bem simples: planeje-se. Porque quem se planeja está sempre mais preparado para os desafios da estrada e não tem pressa. Até porque sabe muito bem o tempo que vai levar até o seu destino. E quando a gente fala em planejar, se isso daí inclui fazer a manutenção do veículo, ver se está tudo em dia, checar se a sua habilitação está válida, com exame médico, exame toxicológico, tudo certinho, verificar os trechos de rodovia que serão utilizados para pegar sempre os melhores caminhos, ter certeza de que vai ter pontos de abastecimento e apoio e ter certeza também que está descansado com a saúde em dia. E para aqueles que fazem uso contínuo de medicamento, não se esqueça de pegá-los antes de sair. A dica de número 2, o celular. É, ele tem que se tornar um aliado da segurança na estrada e deve ser usado para planejar as melhores rotas, antever a situação dos próximos trechos, mas nunca mexa no celular enquanto estiver dirigindo. A Polícia Rodoviária Federal alerta que esse tem sido um dos principais motivos por sinistros nas estradas. A dica de número 3 pode parecer muito óbvia para quem está acostumado com a estrada, mas para quem só dirige na cidade, é importante lembrar. Nas serras, em trechos de subida, evite ficar atrás de caminhões carregados. E nas descidas, evite ficar na frente. A gente nunca sabe quando um freio desses pesados pode falhar. A dica número 4 tem a ver com a meteorologia. E como nós estamos no período das chuvas, é muito importante que o condutor verifique quais são as condições pela estrada para antecipar-se quanto às suas providências. E hoje em dia já existem diversos aplicativos no próprio celular que antecipam as situações de meteorologia, chuvas, tempestades que o condutor vai encontrar pelo caminho. E se não tiver como evitar a chuva, é muito importante saber que a velocidade tem que ser reduzida e o risco de pista escorregadia é uma realidade. Se for à noite, então, a atenção tem que ser redobrada. E a dica de número 5 é com certeza uma das mais importantes. Nunca misture álcool ou drogas com direção. Os profissionais caminhoneiros conhecem muito bem isso e sabem que tem gente que já perdeu a vida, já perdeu a habilitação e perdeu o trabalho por não seguir essa regra de ouro. E quem vai para a estrada com a família tem que saber aguardar a hora certa para se divertir. Vamos chegar ao destino com segurança, sóbrios e aí sim poder aproveitar as férias. É isso aí, turma. A gente tem que se planejar para ir para a estrada, usar o celular como um apoio, um aliado na nossa segurança, prestar atenção na convivência entre carros de passeio e os pesados. Vamos prestar atenção na meteorologia, se planejar para não levar susto no meio do caminho e, principalmente, nunca misturar álcool ou drogas com direção. Essas dicas fazem com que a gente possa festejar e, principalmente, comemorar a vida com segurança. E essa conversa não termina aqui. A gente continua junto nas redes sociais, porque segurança é aqui com Garonce.
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5: E agora tem música. Diego e Vitor Hugo.
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8: Vocês estão falando besteira.

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1: Vamos à dica elétrica de hoje. É para quem tem caminhão rastreado. Quem dá o recado é o Álvaro José Moreira, gerente de oficina.
2: Desde a hora que eu cheguei, tá essa luzinha piscando. O que que é? Já tá enfeite de Natal? O que é esse negócio aí?
3: De Natal não, isso daí é um problema de rastreamento do veículo, né? Tem os veículos que é rastreado, daí que acontece? Esse tá desde ontem desse jeito, já pedi para desativar, mas infelizmente não estão conseguindo. Vai ter que chamar os técnicos do rastreamento para poder vir aqui e verificar. Porque geralmente esses carros que tem rastreamento, geralmente eles têm uma outra bateria escondida no chassi para caso o carro ser roubado, ter uma forma de ter, que o pessoal quando roubar, a primeira coisa vai desligar a bateria, por causa do rastreamento, mas ele tem uma bateria reserva escondida que ninguém sabe. Então ela vai manter, mas mesmo assim perturba, porque já, imagina ficar com essa luz piscando e tem uns ainda que fica com o alarme gritando, aí perturba muito a gente.
1: Se precisar completar o nível da bateria, ó, nada de colocar água filtrada, água mineral, água de chuva, água torneiral, o consultor técnico Isaías Cruz conta o que pode acontecer.
4: Na verdade, você vai acabar danificando mais a bateria, né? Ele vai diminuir a vida útil dela. O ideal é que ele vá a um posto truck center credenciado para que ele possa colocar a solução adequada para aquela bateria, né, específica, né?
2: Agora, de quanto em quanto tempo ele tem que estar abrindo lá as tampinhas e checando o nível da bateria?
4: O ideal é verificar a cada 10 mil quilômetros, né? É uma recomendação, na verdade, até que é mais ou menos a média que utiliza para os outros itens do caminhão.
1: À noite você tem o hábito de assistir TV na boleia? Tem, né? Olha, para não acordar sem bateria no dia seguinte, funcione o motor por 10 minutos a cada hora de TV ligada. Isso vale para quem tem aquele aparelho de ventilação instalado no teto também.
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5: Ó, veio o modão. Marília Mendonça.

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1: Construção civil é um dos motores do crescimento do país. Geram empregos e melhorias para todo mundo, até mesmo aí para a turma do trecho. Repare só, parceiro, onde tem um canteiro de obra, sempre tem um caminhão perto. Os números da construção civil no país são impressionantes. A areia é um exemplo. Você sabe quantos metros cúbicos de areia são extraídas por mês na região metropolitana de São Paulo? 1.200.000. E para movimentar uma montanha dessa, são necessários 200 mil truques que atendem a maioria dos canteiros de obra. Mais construções, mais cimento. E com o aumento da procura pelo produto, aumenta também a demanda por pedra e areia. O Marcelo Gilger, de São Paulo, está no puxa da areia desde moleque. O dia começa bem cedo para ele.
2: Começa cedo, a gente acorda geralmente 4 horas, às vezes até antes das 4,
1: viu? E quantas viagens você chega a fazer por dia puxando areia?
2: Ah, se ficar só na areia aqui, faz na margem de 3-4 viagens por dia, né? Porque tem lugar certo para levar e, entendeu? É pouca areia que os caras recebem lá, né?
1: A lona de cobertura é essencial para evitar que a areia se espalhe pelo caminho e atinja carros, motos ou pedestres. A areia recém-retirada precisa passar por um período de drenagem nos tanques de lavagem para não carregar excesso de água. Isso aumenta o peso bruto e pode gerar multas por excesso de peso na balança.
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1: Mais música para vocês!

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3: E aí, parceiro, já tá fazendo ar no cargueiro? Rumo a mais uma empreitada? Legal, vai com calma e com cautela, tá certo? E a gente fala diretamente aqui da Chapada Diamantina, aqui da cidade de Palmeiras, fazendo raço aqui pela 242. E eu vou de carona aqui, ó, filando a boleia junto com o Albertino Estradeiro de São Paulo. Tudo bom, meu irmão?
4: Tudo bem.
3: Primeira vez que tá passando aqui pra 242?
4: A terceira vez.
3: E o que que tá achando da rodovia? Curva que não falta aqui, né?
4: Ah, a rodovia é perigosa, né? E vou deixar uma dica aí pros amigos aí do trecho. Não entrar muito forte na curva, porque o pessoal tá vindo aí vazio. Eles estão andando forte demais. Vamos tirar o pé um pouquinho aí, pessoal. Tem muito turista na pista aí, jogando motores de carro de passeio pra fora da pista aí. Não é legal, não. Vamos tirar o pé um pouquinho.
3: Albertinho, nós estamos aqui atrás aí com um semi-reboque, né? Apenas três eixos no baú. A dica para quem tá, por exemplo, aí numa Vanderleia, quem tá no bitrem ou num rodotrem, para poder fazer uma curva, é abrir o máximo que der pro lado direito?
4: Positivo. É, abre um pouquinho, né? Porque tá entrando muito forte nas curvas lá. Nós tava descendo ali, você viu. O pessoal entra forte demais, sobe vazio. Ah, não tem subida pros caras, poxa.
3: É o flagrante que a gente acabou percebendo. Rota de graneleiro que vem da cidade de Luiz Eduardo Magalhães costuma passar por aqui, ó, e como o próprio Albertini disse, pisando forte. Vai com cautela, vai com calma, porque devagar se vai sempre ao longe.
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3: Hora de encostar, turma. Olha, muito obrigado, viu, por todos vocês que rodaram com a gente durante essa meia hora, viu? Mas amanhã tem mais. 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Fiquem todos com Deus e até lá!

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5: 4:56.
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2: Bom dia! Aqui estamos para mais um novo encontro. Hoje é quinta-feira, 9 de julho de 2026. Já se passaram 164 dias do ano. Faltam 161 dias para o término do ano. Dia do Protético, dia da Revolução de 1932, focado em São Paulo, né? Esse detalhe. E dia do soldado também, dia do oncologista, dia do oncologista. Bom dia! Boa sorte para você, meu amigo, minha amiga. A igreja celebra Santa Paulina. Boa sorte. Boa sorte.

0: a sorte.
1: Será que vai chover? Será que vai dar sol?
0: Será?
1: Será que vai dar praia?
0: Será?
2: Chovendo aí,
0: não sei,
2: tá?
0: Não,
2: aqui
0: chover.
2: Tá chovendo.
0: É, ô dó.
3: Agora que todo.
1: Será que vai chover?
0: Será? Vamos conferir agora como fica o tempo para hoje, Jequitinhonha.
4: Como vai o tempo e a temperatura?
0: Ó, máxima de 26 graus, mínima de 18, com céu nublado. Sensação térmica 18 graus, umidade relativa do ar 93%. Vento a 3 km por hora, estação inverno. A lua está na fase minguante. Bom dia, bom dia. 5 horas, começo bem com Léo Canhoto e Robertinho.
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0: Quem é o cantor?
1: Tião Carreiro e Pardinho, porta pro mundo, antes Léo Canhoto e Robertinho, meu velho pai. Simbora comigo. Vambora trabalhar, moço. Vamos trabalhar.
2: Minha mulher não deixa não, posso não.
1: Pois é, ô comadre, manda ele ir trabalhar, comadre, manda ele trabalhar.
3: Não vai não, já
1: foi, meu serviço é esse, 5:08, bom dia.
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5: Indicadores Agropecuários, com Diego Brião. Soja.
6: Os contratos futuros de soja com vencimento em julho registraram queda nos Estados Unidos na quarta-feira. Na Bolsa de Chicago, a cotação era de $11.95 por bushel ao final do dia. Valor no mercado físico no Brasil por saca de 60 quilos. Estado do Mato Grosso, cidade de Sorriso, R$112,10. Paraná, Marechal Cândido Rondon, R$117. Bahia, Luiz Eduardo Magalhães, R$122. E Rio Grande do Sul, não me toque, também R$122 por saca de 60 quilos.
5: Milho.
6: Valores no mercado físico, por saca de 60 quilos. Paraná, Marechal Cândido Rondon, R$52. Valor em elevação na comparação com a cotação anterior. Mato Grosso Sorriso, R$40,50 em queda. E Goiás Rio Verde, R$50 em elevação.
5: Boi gordo.
6: Em São Paulo, na B3, os contratos com vencimento em julho eram negociados ao final da quarta a R$329,70 por arroba. Houve queda de 0,48% no dia. Boi à vista. Mato Grosso Cuiabá, R$310 por arroba.
5: Café.
6: Os contratos futuros de café arábica com entrega prevista para julho terminaram a quarta-feira em Nova York, nos Estados Unidos, em queda. A cotação era, ao final do dia, de R$2.208,93 por saca de 60 quilos. No Brasil, na B3, os contratos futuros de café arábica com entrega prevista para setembro apresentaram queda com cotação de US$373,85. Por saca de 60 quilos. Valor no mercado físico do café arábica, tipo 6, por saca de 60 quilos. Minas Gerais, Varginha, R$1.830. Bahia, região oeste, R$1.755. E São Paulo, Franca, R$1.800.
5: Algodão.
6: Valor do algodão em pluma por arroba, Mato Grosso Sorriso, R$127,06, valor em queda na comparação com a cotação anterior, e Bahia, região oeste, R$136,67, em estabilidade.
5: Trigo.
6: Valor no mercado físico do trigo por saca de 60 quilos. Paraná, Marechal Cândido Rondon, R$70, em estabilidade. E Rio Grande do Sul, Júlio de Castilhos, R$69,50, também em estabilidade.
5: Arroz.
6: Valores no mercado físico. Bahia, região oeste, R$74, por saca de 60 quilos, em estabilidade. E Rio Grande do Sul, média estadual, R$59 por saca de 50 quilos, também em estabilidade.
5: Indicadores Agropecuários com Diego Brião, produção Agência Rádio Web.
7: Itatiaia Agro. Enquanto nos Estados Unidos representantes de vários setores do agro discutem taxas exigidas pelo presidente Donald Trump, por aqui o governo federal segue reticente quanto à tão anunciada renegociação de dívidas dos produtores rurais atingidos pelo clima adverso nos últimos 4 anos. O governo tem um plano com juros mais altos dos que os pretendidos pela Frente Parlamentar da Agropecuária, além de propor menos tempo para pagamento. Agora fica a pergunta: com qual coragem os agropecuaristas que estão despreparados financeiramente vão se arriscar no plantio da nova nova safra. Conseguirão aprovar cadastro nos bancos? Hoje a regra das agências financiadoras mudou. Pouco se observa se o agricultor cumpriu com o pagamento de seus empréstimos. Atualmente, o importante no cadastro é a condição futura de cada cliente. E o seguro rural? Pouca conversa a respeito por parte do executivo, mesmo com o El Niño anunciando que vai chegar jogando pesado. Para exemplificar como o seguro é importante, lá vem o trigo, que vai ter a maior importação da história. E é a Conab, órgão oficial do governo, que anuncia. Vamos ter que correr atrás do presidente Javier Milei para buscar trigo na Argentina. E o trigo está ganhando preço no mercado internacional. E por que isso acontece? Onde se produz mais trigo no Brasil, Rio Grande do Sul, boa parte dos produtores não tem dinheiro para plantar e outros não querem se arriscar. A consequência vai cair sobre o pãozinho, o pão de queijo que você está comendo agora e também sobre o macarrão que a dona de casa vai preparar para o almoço. E mais um rápido lembrete: a guerra Estados Unidos e Irã recomeçou. O Estreito de Hormuz está bloqueado. Em poucas horas o petróleo subiu e os fertilizantes. Dos estúdios da Rádio Itatiaia em Belo Horizonte para o Itasat, Valdir Barbosa.
0: Após as fortes altas, o café teve fortes quedas nos preços nesta terça-feira. A saca do tipo 6, bebida dura, fechou em R$ 1.792, baixa de R$ 97. Tipo 7, bebida dura, R$ 1.720, baixa de R$ 96. Tipo 6, bebida riada, R$ 1.509, baixa de R$ 110. Tipo 7, bebida rio, R$ 1.220, baixa de R$ 126. No mercado futuro para setembro, a saca fechou ontem valendo US$ 379,30, baixa de US$ 15,30. Informações do Centro do Comércio de Café de Minas Gerais. Para a rede Itasat, do Sul de Minas, repórter Estela Torres.
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8: Já cobre.
9: Que é o menino de papai.
1: Opa, não, não, não.
8: Sabe
1: não
8: de é, nada, não, inocente?
1: Né? Não, é meu serviço aqui, neném, é esse, né? Então, vamos seguindo aqui com o Paradão Sertanejo, passar os

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3: 5:20, espaço aberto para as informações, para você cuidar bem do seu pet. Aí vem ele, Felipe Quintela, é com você, moço.
4: Olá, pessoal que ama os bichinhos de estimação. Que alegria ter vocês aqui com a gente nesta primeira parte do Momento Pet. Eu sou o Felipe Rocha e tô super animado para compartilhar dicas preciosas que fazem toda a diferença na vida dos nossos companheiros peludos ou não, né? E para começar com o pé direito, uma dica super importante. Observem o apetite do seu pet, gente. É sério, qualquer mudança, seja ele comendo demais ou, pior ainda, parando de comer, pode ser um sinal de que algo não vai bem. Fiquem ligados, tá? Se notarem algo diferente, não hesitem. Um acompanhamento veterinário é fundamental nessas horas. Eles são parte da nossa família e merecem todo o nosso cuidado e atenção. Esse foi o Momento Pet, com o Felipe Rocha. Mas não vai embora não, porque daqui a pouquinho a gente volta com mais dicas quentíssimas para você e seu melhor amigo. Fiquem ligados.
3: Opa, ele volta sim no seu rádio após as 8:15 da matina com Eli Souza. Se liga na hora, 5:22.
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1: É comigo, vamos seguindo por aqui.
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1: 5:23. O radinho tá ligado aí, compadre. Opa, fala do lado que eu escuto, vamos seguindo. Belmonte Amaraí, gente de minha terra.

0: 5h28, bom dia.
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0: 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O peão não cai do cavalo. Segura firme nas rédeas.
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1: 5:31. Ô, Freirão, o pessoal já pode pedir a oração, pode mandar o áudio, pode mandar aí meio minuto, né? Meio minuto tá bom, não tá? Meio minuto, né? 30 segundos, meio minuto é a mesma coisa, né?
2: Tá bom que chega.
1: É, manda o áudio aí, mas grava longe do rádio, senão vira uma confusão. Rádio falando e aquela misturada e ninguém não vai entender nada.
3: Eu não entendi o que ele
1: manda
3: falou.
1: Manda aí o áudio, né, Frei? Ô, Freiron.
4: Aô, bom dia, Alberto Ferreira. Dia. Na graça de nosso Senhor Jesus Cristo, cá, começando mais um dia. Um grande abraço para você e para todo o nosso povo aí que aqui, acompanha a nossa querida Rádio Santa Cruz. Aô, potência de São Miguel. Viva nosso Senhor Jesus Cristo.
1: Potência de São Miguel. Aqui tá bom que
2: tá
1: chega.
2: Tá bom que chega.
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1: Vamos embora passar o zóio no relógio aí, moço, moço, não pode ficar parado, quem fica parado é poste, vamos que vamos, que já tá passando da hora, vamos trabalhar, gente. Ao serviço aí, ao serviço, né, neném? É, vamos que vamos aí, né? Pois é.
7: Já foi, Alberto?
1: Não, neném, meu serviço é esse, né? Tem que ficar por cá.
8: Conta de trabalhar.
1: 5:34.
9: É mesmo,
1: passa,
9: é?
1: Vai no relógio, 5:34.

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2: Ô, Alberto Ferreira, manda esse pessoal tirar o facão da bainha, mas
3: aqui,
2: moço,
3: gente,
2: vamos lá, sebo nas canelas e vaza na braquiária.
3: Tá bom, dona Maria, 5:38, 30 segundos e eu tô voltando.
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3: É, vamos juntos aqui pela nossa Santa Cruz, da cruzinha dessa máquina de som, a sequência do nosso
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3: Beleza, comunicando legal. Voltei, 5:39. A Santa Cruz na estrada.
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3: No trecho na rodagem, chegando.
6: E agora, momento caminhoneiro.
3: 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E vamos juntos aqui na rodagem com o momento do caminhoneiro. Estava escrito no para-choque daquele bruto: seja a mudança que você quer ver no mundo.
7: Quem é o cantor?
3: Goiânia e Paranaense, amor de caminhoneiro.
7: Qual o negócio aí?

0: Trânsito livre. Sinal verde para informações.
1: Agora conosco aqui na Rádio Santa Cruz, o Sargento Dutra. Nós temos obras em andamento na BR-367, alguns trechos com máquinas, caminhões pesados aí na pista e operários também. A questão do pare-siga, tem o operador de tráfego fazendo o comando ali do fluxo de veículos. Alguns locais que já foram pavimentados e excesso de velocidade, tudo isso aí, o que que o senhor poderia dizer para o condutor de veículo nesse período de obras entre Itaubim e Jequitinhonha e entre Jequitinhonha e Almenara, sargento?
2: Bom, Alberto, na verdade tem chegado pra gente diversas reclamações com relação a velocidades excessivas nesse trecho em que o asfalto já foi revitalizado. É importante a gente lembrar que, apesar dessa boa revitalização, nós ainda não temos a sinalização pronta, porque ainda faltam, né, complementar alguns trechos ainda até a cidade de Itaubim, assim como também até Almenara. Então, o serviço de sinalização só vai ocorrer após a conclusão de toda essa revitalização, ou seja, no trecho que compreende mais ou menos a 116 quilômetros de rodovia. E diante disso, a gente tem observado que algumas pessoas, acreditando nessa possibilidade boa de pista, tem desconsiderado o respeito à sinalização de trânsito, principalmente aos agentes que estão controlando o pare-siga. Então, antemão, a gente quer lembrar também que o próprio DENIT já está fazendo as autuações de trânsito para esse tipo de condutor que está desrespeitando a sinalização. E nós, da Polícia Rodoviária, nós vamos intensificar a partir de agora operações voltadas a esse controle de velocidade. Tudo isso na tendência, né, de queremos coibir acidente de trânsito. A gente tem observado que muitas pessoas já estão acreditando que a rodovia já está em boas condições e com isso tem começado a surgir alguns acidentes. O nosso intuito aqui, como já dito anteriormente, não é prejudicar nenhum condutor de veículo, mas sim fazer com que os acidentes de trânsito possam ser inibidos. E diante disso, vamos intensificar sim. Queira sim, queira não, condutores estão desrespeitando, e isso é fluxo do quê? Da falta de conhecimento ou até mesmo desrespeito com os próprios usuários da rodovia.
1: Ô Dutra, o DENIT está fazendo afastamento de cerca em algum trecho da BR, dependendo do local. O que o senhor tem a dizer para quem tem fazenda, para quem está nessa situação que depara com essa atuação do DENIT?
2: É importante a gente lembrar, Alberto, que toda rodovia, tanto federal quanto estadual, ela tem uma faixa considerada faixa de domínio. Hoje em Jequitinhonha, para quem está do lado do rio, essa faixa de domínio ela compreende um trecho de 30 metros. E para quem está do lado oposto ao rio, essa faixa de domínio ela corresponde a 50 metros. O que é a faixa de domínio? Faixa de domínio é uma lei por direito usada pelo DENIT. Essa faixa ela é destinada à colocação de materiais, postos, né, de obras ou outros serviços necessários e considerados importantes para as obras. Então, o DENIT, em princípio, ele está mantendo contato com esses fazendeiros, estão, né, pedindo a retirada antecipada, e isso varia de entre 15 e 10 dias antes, e mesmo assim a gente tem percebido que alguns fazendeiros têm criado resistência. Então, para esse tipo de cidadão que cria essa resistência, se ele não tirar a cerca dentro do prazo estabelecido, o próprio DENIT está fazendo essa retirada com os maquinários. A máquina chega, derruba a cerca. E por que que ele está avisando anteriormente? Justamente para que o fazendeiro possa aproveitar o material, tanto os morões quanto os arames. Aquele cidadão que desrespeita, né, mesmo sabendo, né, que é uma área pertencente ao DENIT, ele infelizmente terá esse prejuízo. E para aqueles que criar resistência, neste momento já entra o trabalho da Polícia Militar Rodoviária. Ela vai estar no local fazendo o boletim de ocorrência, né? Esse boletim posteriormente é encaminhado tanto ao Judiciário quanto ao Ministério Público, e também serão tomadas as medidas necessárias preventivas e administrativas cabíveis.
1: Obrigado, Sargento Dutra, falando conosco aqui na Santa Cruz, reportagem Alberto Ferreira.
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3: Amanhã, após as 5:30,
4: Movimento Caminhoneiro.
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3: 5h48. 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

0: todos aí que tá na escuta. Valeu, meu amigo. Que Deus abençoe o nosso dia.
1: Amém. Oi. Boa.
2: Bom dia, Alberto Herreira, aqui, Imaculada do Vaticano. Quer pedir oração pra mim mesmo, pela minha saúde. Aço todos meus 5 filhos. Iago, Natanael, Rubio, Maria Eduarda, Amanda, minhas 2 netas, Cecília e Maria Júlia. E pra você, e toda aquela pessoa que precisa e necessita de oração, Jesus te abençoa muito.
3: Bom Alô. Dia, Alberto Ferreira. Peço oração da Senhora para mim, aos anos e o verão, e fica com Deus.
1: Oi.
4: Bom dia, Adalberto. E Maria da Conceição da Lua Bonita, tô passando para pedir oração pela minha saúde, pela saúde do meu esposo Joaquim, para meus filhos lá em Valadares, para Gildete na Fazenda Tupeta, Rosara, com toda a família, para você, Lena, Joalina na Rua Amazona, Dourinha, Creuza, Leide no Maranhão, Lu no Brejão, e Arlete na Boa Vista, e Fabinha, Lucinha, e Lourdes, com toda a família. E meus filhos em Valadares, com toda a família. Para você. Peninha e Douglas na Rosa Mourão. Vanice na Rua Elza Mourão, com toda a família. E todos estão precisando de oração. E seu Zé e Dona Rosa. E todas as minhas amigas é precisando de oração. Ivanda no Sem Terra, com toda a família. E Mulher de Deus, Araci, e as filhas dela, com toda a família. Todas as minhas amigas é precisando de oração. E bom dia, fica todo mundo com Deus.
1: Bom dia, bom dia.
4: Todos os meus filhos, Leandro de Porto Seguro, Arenice na Divisa.
1: Sim.
4: E todas amigazinhas, tá pra bom. Vocês aí na rádio.
1: Tá ok. Oi, mais outra pessoa? Oi.
5: Bom dia, Alberto Ferreira.
1: Bom dia, Salvador. Passou
5: pra mim, pra minha esposa, pra meus irmãos, pra doutor Reinaldo, pra Cidio Marido, pra Dalda família, pra Duia família, pra Zica do Leite, a família, pra Negro do Paraguai, a família, pra Luzia, a família, pra Mantivaldo, a família, pra Tati, a família, pra Bebadeira Miguel e o Padre Mar, pra Maria de Donas, a família, pra Tino Valide, a família, pra Zé Pedro, a família, pra todas as, pra vocês, sua família, todas as pessoas que estão precisando de oração. Aqui no mundo inteiro, fica com Deus, meu amigo. Que Deus ilumine a nossa vida.
1: Oi. Alô?
6: Rádio Santa Cruz. Bom dia, bom dia, bom dia.
1: Bom dia, mulher.
6: Bom dia. Se você colocar meu nome na oração de 6 horas, pela minha saúde, pela saúde dela, sua esposa, pela saúde de Sávio Leiba Horizonte, pela saúde Ari, pela saúde Anitta. Pela saúde de Ari, meu primo, pela saúde da minha filha Eliane, lá em Belo Horizonte, pela alma do meu filho Antônio Albim, pai Benício, mãe Petrina, mãe Givaldina, Leonora, Donora, tiazinha Deusdete Moreira Félix, Gilberto Porto Prates, João Moreira, Aurino, Dona Leci, Maria do Pastel da Joaíma, Aurino, Doutor Henrique, Doutor Bernardino, Doutor Evandro, Adriana Elarque, e Nelson Luiz, Pedro Antônio, Fernandinho, de Bonilo, e todos os falecidos do mundo inteiro, de Deus.
7: Roberto Ferreira, bom dia. Quem fala aqui é Maria de Fátima, da comunidade Diamantina. Gostaria de pedir você

0: com meu nome Alaçã, meu esposo Joaquim, meus 5 filhos, 9 netos, 5 irmãos, minha mãe, meu cunhado Val, tia Divaldo, tia Nedina, dona Dená, Preta, Luciana, Vadim, Milene, Bastiane, os Mariano, dona Maria, lá do Cansanção, de Joema, tia Maria, com a Devine, Padre Juarez, Vanderlei, Lira, Paulinho, Mônica, Paula, Geovaci, Alice, família, Leni, família, Santo Tercílio, dona Ana, Elizabeth, Gilmar, Fronteira dos Valos, filho de Rosária. Para todos os filhos de Deus, está pedindo oração neste momento e para vocês também. Bom dia.
1: Bom dia.
2: Bom dia, Alberto Ferreira. Tudo bem com você?
1: Tudo bem.
2: A oração
1: Jalina.
2: Vou pedir pela minha saúde, pela saúde dos meus 4 netos, minhas 2 bisnetas, Maju e Melinda, minhas filhas Fia e Gilson na Ilha do Pão, Angelita. Pela sua saúde, a saúde de Lena, a saúde de seus filhos, Eli com toda a família, Cula, Galdino, Tereza, Irani, Conceição e Joaquim, Maria José com a esposa, Vanelo, Nadino, Alvorada, Solangia, Joaíma, Doriano, São Miguel, Silvanin, Valadares, Zenoela, pela saúde da minha irmã Lupinha e minhas 2 cunhadas, pela saúde de Beto do Sindicato e família, Vanusa e família, Domingas e família, Bigode e família, Pedro Serraleiro e família, o Gordo da Verdura, Didi da Indiana, Bárbara do Vaticano, Delva do Vaticano, Lenice do Vaticano, Minha na Travessa, João Pinheiro, todos os funcionários da rádio, Preta e Tiago, o Gordo da Verdura, Didi da Indiana, Bárbara do Vaticano, Delva do Vaticano, Osvaldo do Carrapicho, Carminha, Valéria, Neném e família, e todo que estiver precisando de oração nesse momento, tá bom, Alberto? Muito obrigado e um bom dia. Fica com Deus, tchau.
1: Bom dia.
3: Bom dia, peço oração para meu bisneto, Enzo Gabriel.
1: Sim.
3: Que está, graças a Deus, está se recuperando. Ainda continua internado ainda. Um bom dia.
1: Bom dia.
4: Aqui é Alberto Ferreira, eu sou Fabiana do Corpo de Areia. Peço oração para toda a minha família na Vila Newton, para todos do Corpo de Areia, para Elisa no quarteirão, para a família de Dola, está necessitando de oração. Para vocês aí da rádio, então estiver na escuta. Bom dia.
1: Oração para Antônio Pinheiro, pela saúde da esposa lá na Ilha do Pão. Também para o senhor Montesvaldo, a Vanusa, todos aí na comunidade. Manuel da Bebê, Dona Bela. Oração para a dona Geralda, para o Gordo, que está ligando aqui agora, pedindo a oração, né, Gordo? Deus abençoe o nosso dia. Você fica em companhia de Frei Heron, hoje, quinta-feira, Frei, dia 9 de julho, bom dia.
5: Bom dia, meu irmão, minha irmã, paz e bem. Senhor Deus de bondade, nessa quinta-feira, voltamos diante de Ti para agradecermos todo o bem que realizas em nossa vida. Muito obrigado pelo ar que respiramos, pelo alimento à nossa mesa, pelas pessoas que amamos. Muito obrigado pela luz que vem do Teu Espírito Santo. Nós Te pedimos, Senhor, que sempre ilumine nossos passos e nossos caminhos com o brilho da Tua sabedoria. Dai-nos bom senso, lucidez, discernimento, para não nos entregarmos às falsas ilusões. Protege as nossas famílias e a todos os que amamos de qualquer falha ou engano. Mostra-nos sempre a beleza da Tua verdade e do Teu amor, para que possamos ser instrumentos de paz, de sabedoria, que vem somente de Ti. Tudo isso te pedimos por Jesus Cristo, teu Filho, o nosso irmão, na força e na unidade do Espírito Santo. Assim seja. Amém.

oração a São Miguel Arcanjo. Glorioso São Miguel Arcanjo, poderoso vencedor das batalhas espirituais, vinde em auxílio das nossas necessidades espirituais e temporais. Afugentai de nossa presença todo mal e todo ataque e ciladas do inimigo. Com sua poderosa espada de luz, derrotai todas as forças malignas e iluminai nossos caminhos com a luz de tua proteção. Arcanjo Miguel, do mal libertai-nos, do inimigo livrai-nos, das tempestades socorrei-nos, dos perigos protegei-nos, das perseguições salvai-nos. Glorioso São Miguel Arcanjo, pelo poder celeste a vós conferido, sê para mim o guerreiro valente e conduzi-nos nos caminhos da paz. Amém.

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0: comunicando, Alberto Ferreira. Hora certa.
1: 6:13. Falou.
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3: Beleza, agora sim de volta. Vamos adiante com a nossa programação.
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3: O relógio marca 6:20.
4: Quem é o cantor?
3: Canta, canta, Amado Batista.

0: amado Batista, perdão, meu bem.
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2: Oi, meu amigo Alberto Ferreira, olha aquela música pra mim, aquela música que fala:
3: quem é o cabo
2: do São Francisco que tava em cima da ponte?
0: Sim.
2: Ofereço pra meu esposo Adilson, que na fazenda Gangorrinha, de Pedro de Amélia, com a toda a família dele na comunidade de Barreirinho, pequena João, com a toda a família dele na comunidade de São Felipe. É que eu gosto muito daquela música, A Água do São Francisco.
0: Já tá rodando aí, 6h24, Gino e Geno.
3: Quem é o

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1: Tô agarrado. 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
2: Opa, são 6:27, bom dia.

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0: defesa de diarista que confessou assassinato de casal de idosos pede exame de insanidade mental.
1: Após reconstituição do crime, inquérito deve ser concluído na semana que vem.
0: Polícia Federal apreende última arma registrada em nome de Jair Bolsonaro.
1: Termina hoje o prazo para tribunais responderem ao Supremo sobre pagamento de verbas extras.
0: Governo identifica mais de 40 empresas americanas contra tarifaço sobre produtos brasileiros.
1: Senado aprova crédito bilionário para reduzir impactos de tarifas de guerra no Oriente Médio.
0: Projeto que pode reduzir ligações de cobrança e telemarketing avança no Congresso.
1: Nome de Patrus Ananias ganha força no PT para a disputa pelo governo de Minas.
0: Mais de 2.000 crianças esperam por uma vaga em creches da capital.
1: Obras causam mais mudanças na Avenida Cristiano Machado.
0: Nova onda de ataques dos Estados Unidos deixa pelo menos 14 mortos e quase 80 feridos no Irã.
1: Líder supremo do Irã vai ser enterrado hoje, 4 meses depois de ser morto no início da guerra.
2: Destaques do Jornal da Itatiaia com Fernanda Viegas. Itatiaia. Eustáquio Ramos e toda a equipe de jornalismo, daqui a pouco retornando a partir das 7 da matina com todos os detalhes na íntegra.
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2: Com produção, edição e apresentação de Gilberto Santos, ao meio-dia e 30, vamos trazer detalhes. DENIT continua fazendo afastamento de cerca às margens da BR-367 no trecho de execuções de obra. Você aí, proprietário de terra, fique atento a esse detalhe, tá bom? E muito mais informações da nossa cidade e região acontecendo, você fica sabendo.
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5: Manda esse pessoal tirar o facão da bainha, mas moço, vamos lá, sebo nas canelas.
6: Não, mulher não deixa não, posso não.
2: Bora trabalhar, bora, gente, bora trabalhar, que o dia já vem clareando. 6:32.

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8: Opa, faltam 20 para 7, viu, gente? Vamos prosseguir com os ouvintes. João da Taboca, sai da toca, João.
2: Ô, Beto Ferreira, sai da toca, Beto Ferreira. Essa música aí, bora sem parei, o Beto Ferreira, vaqueiro velho. Ô, Beto Ferreira, mano, não esquece, Beto Ferreira. Que agora é cedo, Beto.
9: Não tô lembrado, não.
2: Sai agora, o Beto Ferreira. Tá até na porcada, Beto Ferreira. Aqui por nós não tem link, não, Beto Ferreira. Aqui é na luta
9: aqui
2: e na lavoura.
8: Na luta e na lavoura.
2: Faz negócio aí pra mim, o Beto Ferreira. Que ofereço pra Marinaldo ali, que é fora da Santa Cruz.
11: É mesmo, é?
2: Faz esse favor pra
11: Santa
2: mim,
11: Santa Cruz.
2: Ele. Tá gostando da musguinha aí de Bora Sem Parei, rapaz?
8: Ah, sei. Agora
2: que tô, dó.
8: Esquetou, então vamos pra outra pessoa aqui. Alô?
12: Se você rodar uma música com.
2: Agora que tô, dó.
13: Quem é o cantor?
8: Sumiu, né? Sumiu.
12: Casa da vovó.
8: A casa da Feliz.
12: Lavina. Ireni.
11: Falou.
12: Marita Conceição, esposa aqui.
11: É mesmo, é?
14: Sumiu!
8: Opa! É que é tudo.
12: Valeu,
8: que
12: Luciano tô, Santos, José Roberto, Maurino Matheus. Maurino, pelo aniversário dele que foi ontem. Na Fazenda Lagoa Grande, Surubim.
8: Ah, foi o aniversário, né?
12: Zé Carlos Pio.
15: Parabéns,
12: Zé de Ribeldino. Preto Branca. Rodrigo. Todos na Pedra do Bode.
8: Opa,
12: Solange lá em Joaíma.
8: Beleza, comadre. Daqui a pouco tem o jornal.
12: Vaca Magra.
8: Senão nem dá tempo. Tem o jornal, né? É...
12: E quem gostar da música, meu Deus.
8: Tá bom, mulher de Deus. Tem mais outra pessoa aqui, ó.
16: Bom dia, Dalberto. Passa aquela música. Os quatro cantos da casa pra mim aí, fazendo um favor. Penso meu esposo Joaquim Rosara. Rosara. Arleto na Boa Vista e Fabinho,
2: acertou.
16: Lucinha. Lídia no Maranhão e Lu no Brejão. Meu esposo Joaquim. E todos os meus filhos. E pra vocês aí na rádio, é Mulher de Deus, Dourinha no São Miguel.
17: Santa Cruz.
16: E todos que gostar da música, tá bom? Gildete na Fazenda Tupeto. Todos que gostar da música, tá bom? Pra vocês aí na rádio também.
18: Roberto Ferreira, passa aí pra ver a música de Padre Alessandro Campos, que eu sou sem Jesus. Oferecer a minha esposa Maria Marlene, Dona Antônia Reinaldo, oferecer a mulher de Dozina do Campo Novo e a família, oferecer Zica do Leite e a família, Negro do Paraguai e a família, e vocês aí na rádio. Que Deus ilumine e abençoe nós todos.
19: Oi, meu amigo Alberto Ferreira. Roda aquela música pra mim, aquela música que fala água.
8: Já, essa eu já rodei, comadre. Essa aí eu já rodei. Já falou também. Agora vamos até região metropolitana de Belo Horizonte.
20: Bom dia, Alberto Ferreira.
8: Bom dia.
20: Aqui é Luísa, tá? De Vespasiano.
8: Sim.
20: Gostaria de pedir a música O Milionário José Rico. Ancestrais, oferecer para meu cunhado José Bodega, famoso José Bodega, e para minha mãe Maria Senhora na Fazenda Araçatuba, viu? Para minha irmã Eva, minha irmã Elane, meu irmão José Simbaldo, e todos aí da Araçatuba, tá? Meu sobrinho lá no acampamento Aurora,
8: Aurora.
20: Tá? E para vocês todos aí da Santa Cruz, um grande abraço, tá bom?
8: Bom dia. Fica com Deus. Luísa. Luísa tá lá em Vespasiano, região metropolitana de Belo Horizonte. Milionário José Rico, Ancestrais.

0: aí, milionário José Rico. 6:47. Abraços aí pra Cida, Dona Marinha, todo mundo ouvindo aí. Pois é, Cida, um abraço aí pra você, viu?
1: A mais bonita de todas as moradas.
0: E vamos juntos aqui na programação. Vai aí pra Dona Marinha, tá com a rádio ligada aí, Dona Marinha?
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0: Já passou o café no macebo aí? Já?
3: Eita. Vontade de trabalhar, de ver, né?
2: Aqui tem coragem.

0: Cadastro Único fora do ar. E o sistema, viu, gente, de Cadastro Único estará fora do ar nesta sexta-feira, dia 10/7.
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4: 6:56, faltam 6:54. Representantes do clube, dona Seis, há mais de 50 anos aí, fazendo essa prestação de serviço social. Também Dazinho Chaveiro, em Joaíma, e Solanginha fazem parte aí das representações do nosso clube de amigos. Pode falar com Alberto Ferreira também, na feira, pelas ruas da cidade, ou dar um pulinho aqui na rádio, tá bom? Renovaram conosco Maria da Penha Alves dos Santos, também Douglas Arifa Leal, Rafael Dias dos Santos, Samuel Dias Santos, também João Vitor Dias Santos. Aniversariantes de hoje, dia 9 de julho, Laniele Rodrigues Pinheiro, do assentamento Franco Duarte, e você do outro lado do rádio. Hoje é o seu dia, é? Parabéns, felicidades mil, muita paz, amor e alegria. São os votos da nossa

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0: Alessandra de Belo Horizonte compartilha conosco a mensagem do dia, quinta-feira. Tudo que colocamos nas mãos de Deus em oração tem solução, tem saída e tem resposta. Bom dia. Chegamos ao final do Paradão Sertanejo. Obrigado a você que participou desse nosso encontro. Fica combinado assim, a gente se fala na programação após o jornal com Eustáquio Ramos e Fernanda Viegas e toda a equipe de jornalismo. Comunica N. Souza até às 10 da matina, depois ela segue após o Mazote aí, conduzindo a programação. Eu volto com ela, com Gilberto Santos, e quem mais? Tyson Ribeiro também, né?
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0: Opa, tô indo, neném, tô indo. Forte abraço, cuide-se bem.
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1: Novo depoimento e reconstituição devem ajudar a montar dinâmica de assassinato de idosos em BH.
2: Justiça solta suspeitos por morte de jovem e salto de rope jump em São Paulo.
1: Polícia Federal conclui recolhimento de armas de Jair Bolsonaro.
2: Um dos acusados de envolvimento por morte de ator no Rio pega mais de 20 anos de prisão.
1: Estados Unidos atacam mais de 90 alvos iranianos e bombardeios deixam vários mortos e dezenas de feridos.
2: 4 meses após ser morto.

0: quartas de final da Copa do Mundo.
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0: 7:02, Jornal da Itatiaia. Hoje é quinta-feira, 9 de julho de 2026. Você está na companhia de Eustáquio Ramos e Fernanda Viegas. Muito bom dia para você que está sintonizado com a gente. Nós estamos ao vivo também no YouTube, no site, no aplicativo da Itatiaia, na Alexa, na TV a cabo e no canal 957 da Parabólica Digital. A partir de agora, toda a rede Itasat reunida para trazer os principais destaques de Minas, do Brasil e do mundo. 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
2: Ocorrência bloqueia parcialmente a BR-040 na pista em direção ao anel rodoviário na passagem pela reta do Califórnia e causa congestionamento desde a curva do bairro Água Branca em Contagem, na região metropolitana. Ainda na 040, antes desse ponto, mais de 10 quilômetros de retenção devido ao excesso de veículos entre o trevo de Ribeirão das Neves e a chegada ao posto Bonanza, também em Contagem. Na BR-381, congestionamento para quem segue no sentido Belo Horizonte, na chegada ao trevo de Santa Luzia, mas não há registro sobre ocorrências. Direto da Central de Trânsito Itatiaia Emive, repórter Isabela Gouveia.
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0: Nesta quinta-feira, a alta pós-frontal que carrega o ar frio da frente fria atua sobre Minas, favorecendo a formação de geada na região serrana do sul do estado. A circulação dos ventos intensifica o transporte de umidade do oceano para o interior do continente, trazendo possibilidade de chuvisco ou chuva fraca na faixa leste. Por outro lado, a umidade relativa do ar tende a apresentar valores críticos inferiores a 30% no centro-oeste e norte mineiro. Céu claro a parcialmente nublado, com geada em pontos isolados do sul-sudoeste. Céu parcialmente nublado, com possibilidade de chuvisco no Jequitinhonha, Mucuri e Rio Doce. Céu parcialmente nublado na zona da mata. Demais regiões, céu claro a parcialmente nublado. Névoa seca no noroeste, norte, Triângulo Mineiro e sul-sudoeste. BH terá um dia de céu claro a parcialmente nublado, com temperatura máxima marcando 27 graus. Repórter Aline Neves.
4: 7:04. A Polícia Civil deve concluir na próxima segunda-feira o inquérito que investiga a morte de um casal de idosos em Belo Horizonte. Por aqui, o repórter Oswaldo Diniz tem os detalhes. Oswaldo, a diarista que confessou o assassinato bárbaro prestou um novo depoimento após participar da reconstituição do crime.
5: Pois é, Eustáquio, 7:04. Depoimento de Paola Stephanie Neto Cirino, 30 anos, durou cerca de 2 horas e meia e, como você mesmo disse, fez parte da reconstituição do crime. Trabalhos aconteceram ontem no apartamento onde foi assassinado o casal de idosos, Cláudio e Maria Clotilde Atala, 75 e 76 anos, bairro São Pedro, lá do centro-sul de BH. A intenção era entender melhor a dinâmica do duplo latrocínio, como exatamente as vítimas foram mortas, afinal foram 60 facadas no total, e como ela teve acesso aos itens de valor que foram levados. Mas, de acordo com a defesa jurídica da diarista, a autora confessa em diversos momentos apresentou confusão mental, inclusive o advogado encaminhou para a Polícia Civil um pedido de insanidade mental. O delegado à frente do caso pode representar ou não por esse pedido para a justiça, caso ache pertinente. A previsão de conclusão do inquérito é, como você disse também, para a próxima semana. Repórter Oswaldo Diniz.
0: 7:06. A justiça solta 2 suspeitos de envolvimento na morte de uma jovem durante um salto de rope jump no interior de São Paulo. Vamos à capital paulista conversar com o nosso repórter Yuri Cavalieri. Oi, Yuri, o que que motivou a revogação da prisão desses investigados? Bom dia.
6: Bom dia, Fernanda. Olha, segundo a decisão da justiça, os elementos probatórios produzidos ao longo da investigação não evidenciaram indícios suficientes de autoria em relação a João Antônio Piveta Ribeiro da Silva e Gabriel Barros Martins, razão pela qual não foi realizado o respectivo indiciamento. Dessa forma, a prisão tem

0: temporária de ambos foi revogada. Tanto o João Antônio quanto o Gabriel, eles estavam presos desde o dia 20 de junho. Em contrapartida, outras quatro pessoas suspeitas ainda continuam presas. Todas elas foram denunciadas pelo Ministério Público aqui de São Paulo. São ela Luiz Felipe Feliciano Ogoroff, o Maicon Fernandes Sintra, o Vitor de Freitas Gonçalves e a Eveline dos Santos Gonçalves. O Luiz Felipe, o Maicon e o Vitor, eles foram denunciados por homicídio com dolo eventual, ou seja, quando o indivíduo, embora não deseje diretamente o resultado morte, age de forma a assumir o risco do óbito, qualificado por motivo torpe também, recurso que impossibilitou a defesa da vítima. Já a Eveline, além do homicídio, ela foi indiciada também por fraude processual, já que tentou eliminar a câmera que estava presa ao corpo da jovem na tentativa de obstruir a investigação da justiça. Ao todo, a polícia investigou oito pessoas nesse caso da jovem Maria Eduarda, de 21 anos, que foi lançada de uma ponte em Limeira, no interior paulista. Além de João e Gabriel, o Ministério Público promoveu o arquivamento, ao menos por hora, em relação a outros dois homens. Claro, a Itatiaia segue acompanhando esse caso. Fernanda Viegas e Eustáquio Ramos.
1: 7:08, vamos agora para o Rio de Janeiro. Um dos acusados pela participação na morte do ator Jeff Machado é condenado a mais de 20 anos de prisão. A repórter Diana Rogers acompanhou o julgamento. Bom dia, Diana.
2: Bom dia para você também, Eustáquio. Bom dia para os ouvintes. O Jeander Vinícius da Silva Braga foi condenado a 22 anos e 9 meses de prisão em regime fechado por homicídio triplamente qualificado, ocultação de cadáver e maus tratos aos animais. Ao todo, 12 testemunhas foram ouvidas no julgamento que aconteceu no Tribunal do Júri, no centro da capital fluminense. Em depoimento, Jeander chegou a afirmar que ele foi contratado por Bruno, que é o segundo denunciado, para cavar um buraco de uma cisterna sem saber que essa escavação seria usada para esconder o corpo de Jeff Machado. Ele também negou participação no assassinato, alegando que no momento da morte do ator, ele estava tomando banho e que foi coagido a ajudar a enterrar o corpo. Já a denúncia aponta que Jeander distraiu a vítima para que Bruno cometesse o crime. Ainda segundo a denúncia, após Bruno estrangular Jeff com um cabo de aparelho telefônico, os dois acusados teriam colocado o corpo dentro de um baú enterrado a 2 metros de profundidade em uma kitnet que foi alugada por Bruno. E em seguida, Jeander, que é pedreiro, teria concretado a superfície. Após o assassinato, Bruno usou cartões e senhas da vítima e se passou pelo ator em mensagens a familiares e amigos. 8 cães do ator Jeff Machado acabaram ajudando a polícia a solucionar esse crime, já que esses cachorros foram encontrados abandonados com chips de identificação do dono. A defesa de Jeander disse que vai recorrer da decisão para tentar absolver o réu dos crimes de homicídio qualificado e maus tratos aos animais, sustentando, portanto, ainda a versão de que ele teria apenas ocultado o corpo. Já o outro acusado de envolvimento nesse crime, o Bruno de Souza Rodrigues, ele vai ser julgado no dia 10 de dezembro deste ano, já que o processo foi desmembrado. As investigações apontam que Bruno dizia ser produtor de uma emissora de televisão e teria prometido um papel em uma novela para o ator Jeff Machado. O ator chegou a pagar mais de 20 mil reais a Bruno para conseguir uma vaga nas telinhas. No entanto, após muitas promessas e pagamentos e nenhuma vaga, o ator percebeu que estava sendo enganado e Bruno, para a polícia, teria então cometido esse crime justamente porque não conseguia mais manter toda essa farsa. Portanto, Bruno, segundo réu, vai ser julgado no dia 10 de dezembro. Voltamos com vocês, Fernanda Viegas e Eustáquio Ramos.
3: Obrigada, Diana Rogers. Agora às 7:10, a Polícia Federal apreende a última arma registrada em nome de Jair Bolsonaro, que ainda não havia sido recolhida após determinação do ministro Alexandre de Moraes.
1: A espingarda foi localizada ontem na casa de um homem na cidade de Cachoeirinha, no Rio Grande do Sul, e procurou voluntariamente a Polícia Federal para informar que estava com o armamento e manifestar interesse em entregá-lo.
3: Segundo os agentes, o homem comunicou que possuía a arma e que não tinha condições de regularizar o transporte do equipamento até uma unidade policial. Diante disso, eles foram até o endereço indicado para recolher a espingarda e adotar os procedimentos previstos.
1: O armamento fazia parte da lista de armas vinculadas ao ex-presidente da República, que ainda permaneciam sem recolhimento.
3: A apreensão ocorreu no mesmo dia em que a Polícia Federal realizou buscas na residência de Jair Bolsonaro para verificar a existência de armas, munições, acessórios e documentos relacionados aos registros dos equipamentos.
1: A operação foi autorizada pelo ministro Alexandre de Moraes após o magistrado apontar divergências divergências entre as informações sobre as armas registradas em nome do ex-presidente e aquelas que já haviam sido entregues às autoridades.
3: Durante as buscas na casa de Bolsonaro, os agentes não encontraram armamentos ou documentos relacionados aos itens procurados.
1: Com a apreensão da espingarda no Rio Grande do Sul, a Polícia Federal concluiu o recolhimento de todos os armamentos registrados em nome de Bolsonaro que estavam pendentes de entrega.
3: 7:11. O sucesso das canetas emagrecedoras vai além do número na balança.
1: A perda excessiva de peso pode provocar excesso de pele, exigir tratamentos reparadores e revelar questões emocionais que permaneciam ocultas durante a obesidade.
3: No quarto capítulo da série especial do Jornal da Itatiaia, especialistas explicam por que a transformação física nem sempre é acompanhada pelo bem-estar emocional.
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5: Os tratamentos com as canetas emagrecedoras são conhecidos por oferecerem perda de peso com poucos efeitos colaterais nos pacientes. Enjoo, mau humor e insônia, sintomas comuns no uso de outros medicamentos, não costumam aparecer com o Ozempic e o Mounjaro. Mas os efeitos físicos, esses sim, podem aparecer. Flacidez, pele sobrando e o famoso rosto de Ozempic, que deixa o paciente com um aspecto envelhecido. E tudo isso acaba gerando novas demandas para o setor de cirurgia plástica. A nova realidade já estaria causando um aumento de até 20% na busca por cirurgias plásticas na mama, abdômen, braços e coxas. É o que explica o Dr. Guilherme de Castro Greco Guimarães, presidente da Regional Mineira da Sociedade Brasileira de Cirurgia Plástica.
6: São os lugares em que, após a perda ponderal, os pacientes eles se sentem mais incomodados, né? Então, o que nós fazemos é como se você tivesse um vestido que você estava usando quando era gordinha, houve um emagrecimento e você precisa fazer então um ajuste desse vestido. Para como se a gente tivesse que fazer um ajuste da pele do paciente para então poder comportar naquela nova estrutura corporal. E dependendo do grau de perda de peso, você vai ter um grau maior ou menor de flacidez de pele e aí vai necessitar de cirurgia.
5: A perda de peso gera novas demandas para nutricionistas, educadores físicos e cirurgiões plásticos, como você já deve ter percebido. Mas além disso, gera uma série de questões que precisam ser trabalhadas por profissionais da psicologia. Até porque, após anos de obesidade, é preciso aprender a lidar com um novo corpo e com suas novas necessidades alimentares. A psicóloga Renata Borja, especialista em terapia cognitivo-comportamental, explica que muitas vezes o estômago já entendeu que precisa comer menos, mas a cabeça ainda não captou essa nova realidade.
7: Então, eu acho que a caneta, ela tem que servir para a pessoa aprender a mudar os hábitos e criar novas formas de se relacionar com a comida e ver que ela pode comer de outras formas, porque a comida é sim uma fonte de prazer e não precisa não ser uma fonte de prazer. Isso não é, não tem como ela não ser uma fonte de prazer, mas eu posso escolher. Ao invés de eu comer uma torta completa de chocolate, eu posso comer só um pedaço pequeno. Eu posso aprender a comer mais devagar, mastigar mais vezes, prestar atenção no que eu tô comendo, degustar o que eu tô comendo. Então, isso tudo, se ela não aprender, na hora que ela tirar a caneta, ela provavelmente vai ter dificuldades.
5: E é nesse momento que talvez fique claro pro ouvinte o que muitos especialistas afirmam. Perder peso talvez seja o menor dos problemas. A grande dificuldade é reaprender a viver, a lidar com a alimentação, com o corpo e com a mente. Por isso é tão indicado que o tratamento seja acompanhado por endocrinologistas, nutricionistas, psicólogos e outros profissionais, como explica o Dr. Mauro Jacome.
8: O controle melhor da obesidade, ele só é obtido quando o paciente, ele passa por mudanças no dia a dia. Então, se tem problema na dieta, por exemplo, tem que se elaborar um cardápio dentro do que o paciente gosta, que ele possa comer de tudo, mas com as quantidades e dias específicos para cada coisa, né, para cada tipo de alimento. É importante se o paciente tem hábitos de compulsão alimentar, aquele estresse que te leva a buscar alívio ali na comida, ele também fazer controle da ansiedade, né, ou da depressão que leva ele a comer. E, sem dúvida, quanto mais ativo na vida, melhor.
5: Com a dificuldade em arcar com os custos do remédio e dos profissionais de saúde, muita gente acaba indo atrás de similares vindos de outros países de forma ilegal. Com isso, o contrabando dos medicamentos emagrecedores cresceu exponencialmente e a apreensão das canetas vindas do Paraguai dobrou. Amanhã, vamos descobrir os perigos do uso desses medicamentos que não são liberados pela Anvisa. Repórter Célio Ribeiro.
1: 7:16, vamos para um rápido intervalo, na volta você acompanha. Termina hoje prazo para tribunais responderem ao Supremo sobre pagamento de verbas extras.
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0: 7:19. O nosso repórter Oswaldo Diniz tem informações sobre um trabalho da polícia que, em fase anterior, já apreendeu toneladas de maconha. Oswaldo Diniz.
1: Pois é, Vega, 7:19. Polícia Civil faz operação nesta manhã em Minas Gerais, em mais dois estados, em mais um combate ao tráfico de drogas. São 7 mandados de prisão e 8 de busca e apreensão para serem cumpridos em Contagem e Vespasiano na Grande BH, também Teixeira de Freitas e Itamaraju na Bahia e Primavera do Leste no Mato Grosso. O objetivo é desarticular um esquema de cultivo e comercialização de maconha. Em fases anteriores, já foram apreendidas mais de 5 toneladas do entorpecente. Além dos mandados, também foram autorizados pela Justiça o bloqueio de contas bancárias, sequestro e restrição de bens. Repórter Oswaldo Diniz.
2: 7:20. Termina hoje o prazo para tribunais explicarem ao Supremo Tribunal Federal o pagamento de gratificações e benefícios a magistrados, conhecidos como os penduricários. De Brasília, o repórter Pedro Nascimento tem as informações. Ô Pedro, um levantamento revela que juízes e desembargadores receberam mais de 700 milhões de reais em verbas extras. Bom dia.
3: Isso mesmo. Bom dia para você, Eustáquio. Bom dia, Fernanda. Bom dia também para todo mundo que acompanha a Itatiaia. Foram 722.800.000 reais em verbas extras a juízes e desembargadores entre maio e junho, ou seja, já durante a vigência dessas novas regras do STF para limitar os chamados penduricalhos, né? E esses esclarecimentos a respeito desse pagamento precisam ser enviados até hoje ao Supremo Tribunal Federal, que é o fim desse prazo que foi dado. Só fazendo um parênteses, né? Esse levantamento é dos colegas aqui da CNN Brasil. Os valores que foram levantados, eles incluem indenizações, direitos pessoais e verbas eventuais pagas, além dos salários. O maior gasto registrado foi do Tribunal de Justiça de São Paulo, com 184 milhões de reais somente no mês de maio, e lembrando, quando já estava limitado o pagamento desses penduricalhos. Entre os tribunais que divulgaram dados desses dois meses, o Tribunal de Justiça do Rio de Janeiro lidera os pagamentos, fez mais de 110 milhões de reais em pagamentos de penduricalhos nesse período. Na segunda-feira, os ministros do Supremo deram esse prazo de 48 horas para que 7 tribunais de justiça do Brasil todo expliquem esses pagamentos que podem ter ultrapassado os limites que haviam sido definidos pela corte. Além dos esclarecimentos, eles também terão que enviar as folhas de pagamento detalhadas para o STF saber exatamente quem recebeu acima do teto. O STF também alertou que, se houver o descumprimento das regras, os responsáveis poderão responder nas esferas penal, civil, administrativa, além de correrem o risco de afastamento dos cargos. Neste momento, aqui em Brasília, temperatura em 20 graus, céu claro na capital federal. Volto com vocês, Fernando Eustáquio.
2: Obrigado, Pedro Nascimento. 7:22, mais um rápido intervalo. Na volta você acompanha. Empresas afetadas por tarifaço e guerra podem receber reforço de 15 bilhões.
0: Prefeitos voltam a pressionar Congresso por socorro financeiro.
2: Crise ameaça serviços e até eventos tradicionais em cidades mineiras.
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0: Em nova passagem por Brasília, prefeitos de todo o país voltam a pressionar o Congresso Nacional por medidas que ajudem a aliviar a crise financeira enfrentada pelos municípios.
1: A principal preocupação é a queda nos repasses de recursos e o aumento de despesas obrigatórias, cenário que tem comprometido o equilíbrio das contas públicas e colocado em risco eventos tradicionais em cidades mineiras, como a Festa do Cavalo na Grande BH.
2: Prefeitos de todo o Brasil estiveram aqui em Brasília nesta terça-feira para cobrar dos deputados federais e também dos senadores a aprovação de projetos importantes para o orçamento dos municípios. Dentre os prefeitos, Guilherme Bittencourt, do Cidadania, que é prefeito de Raposos, que fica bem pertinho de Belo Horizonte, praticamente Belo Horizonte. Guilherme, muito obrigada pela entrevista, pela vinda aqui aos estúdios da Itatiaia. Quais foram as principais pautas que vocês apresentaram para o parlamento? Cobraram a aprovação?
3: Angelina, eu agradeço o espaço aqui na Itatiaia, Rádio dos Mineiros. É uma honra estar aqui. E a gente veio, né, numa pauta com a Confederação Nacional dos Municípios. É mais de 200 prefeitos de todo o Brasil, é principalmente sobre a PEC 235, que dá mais autonomia e mais segurança e legitimidade para as, né, tanto a confederação quanto os municípios agirem antes das pautas, famosas pautas bomba, né, que tanto prejudicam os municípios, né, chegarem, né, ao final e virarem, transformarem em legislação, né. Isso vai trazer um pouco mais de autonomia e independência. E além disso, focar muito também na PEC, que garante mais 1%, né, de FPM para todos os municípios do Brasil no mês de março. A gente já tem aí, historicamente, né, depois de muitas lutas, repassos agora em julho, setembro e dezembro, que dão fôlego e garantem o funcionamento de serviços públicos essenciais dentro das nossas cidades. É, e março, que é onde realmente é o início do ano, né, que a arrecadação baixa muito, é uma preocupação muito grande de todos os gestores e a gente tem que lutar muito para fazer essa movimentação acontecer.
2: Agora, a gente sabe que há uma diferença muito grande entre orçamentos de municípios. Eu falei que Raposos, bem pertinho de Belo Horizonte, porque é colado em Nova Lima, mas são cidades com orçamentos completamente diferentes. Como que é o orçamento de Raposos hoje? Qual que é a situação financeira de vocês?
3: A nossa situação, assim, nunca foi boa. E do ano passado para esse, por exemplo, a gente já teve uma queda de quase 30% da arrecadação.
2: Por quê?
3: É, vários fatores, né? Tanto o FPM, a gente sobrevive hoje de repasses estaduais e federais. O FPM, que é o principal, caiu quase mais de 10%, né? Considerado o mesmo período do ano passado. E quando a gente pega os estaduais, isso se atenua ainda mais. A gente teve queda no IVA, né, no ICMS, a gente, nos repasses estaduais está chegando a quase 30%. Isso para uma cidade como a nossa, que arrecada 75 milhões para dar vida e dignidade a 17 mil habitantes, isso é muito. Então, assim, a gente já tem apresentado dificuldades até de coisas simples, como pagar o salário em dia. A gente mantém com muita austeridade, com muita tranquilidade, mas a gente já fica preocupado pelo que está por vir. Então, a gente tem que unir forças, né? E a gente já levou essa pauta, inclusive, para dentro da Granbel, né, para analisar isso, porque não é demanda somente de Raposos, né? Várias cidades estão sendo impactadas. A gente já tem aí relatos, né, de amigos prefeitos que estão realmente passando situações muito delicadas, com 2 meses de salários atrasados ou com quedas de arrecadação ainda maiores do que as de Raposos. Isso deixa a gente numa situação muito preocupante, né, do que está por vir.
2: Agora, você falou do Fundo de Participação dos Municípios, que é a principal fonte de arrecadação, de renda da cidade, mas quais são as vocações econômicas de Raposos? Raposos tem vocação para eventos, por exemplo. Tem uma festa dos cavalos de Raposos que é bem famosa, né? Inclusive está na época. Isso não movimenta a economia da cidade? Como é que funciona?
3: Movimenta muito e exige um investimento muito grande, né, do município para fazer isso acontecer. E é mais um fator de preocupação. É, a Festa do Cavalo já está prevista agora para 20 a 23 de agosto. É o nosso planejamento e organização, né, a gente já está tendo que rever. Inclusive, assim, vou fazer de tudo para que eu não tenha que cancelar esse evento, que é o mais tradicional do município, é que movimenta toda a região e traz realmente subsistência e geração de renda e emprego para muitas pessoas. É, a gente vai tentar, nem que seja reduzir a estrutura da festa, mas para que não deixe a tradição finalizar. A gente já vai ir para a 32ª edição nesse ano. Então, assim, é uma festa muito tradicional que movimenta a região toda e faz parte do calendário oficial e do imaginário cultural das pessoas. É, então a gente vai lutar muito para isso. E a vocação da cidade hoje, pós, né, a mina que fechou em 98, é justamente focar em eventos, que são a principal movimentação em algumas épocas do ano, mas também o turismo sustentável. A gente tem um gigante, é, patrimônio material, cultural. É, a gente tem várias cachoeiras, parques, tanto municipais como a porta de entrada principal do Parque Nacional da Serra Gandarela. E a gente só quer, para colocar isso tudo para funcionar, a gente precisa de recurso.
2: Guilherme Bittencourt, prefeito de Raposos, muito obrigada pela entrevista.
3: Obrigado, a gente que agradece o espaço, sempre à disposição, Juliana.
1: 7:30. Empresas exportadoras afetadas pelo novo tarifaço dos Estados Unidos e pelos reflexos da guerra no Oriente Médio estão mais perto de contar com uma linha de crédito de 15 bilhões de reais.
4: O Senado aprovou uma medida provisória que cria uma linha de financiamento de 15 bilhões de reais para empresas brasileiras afetadas pelo aumento das tarifas impostas pelos Estados Unidos sobre produtos nacionais e também pelos impactos da guerra no Oriente Médio. O dinheiro será disponibilizado por meio do Plano Brasil Soberano e poderá ser usado por empresas exportadoras dos setores da indústria, agropecuária, mineração, pesca, aquicultura e florestas plantadas. Esses recursos vão poder financiar despesas do dia a dia, como o pagamento de funcionários, compra de máquinas e equipamentos, além de investimentos em tecnologia para manter a produção e a competitividade. Segundo o governo federal, a prioridade será para empresas de setores considerados estratégicos para a economia brasileira, especialmente aquelas que foram mais prejudicadas pelo tarifaço dos Estados Unidos e pelas dificuldades provocadas pelo conflito no Oriente Médio. A expectativa agora é reduzir os impactos sobre a produção, as exportações e a geração de empregos no país. O texto agora segue para a sanção do presidente Lula. De Brasília, Aline Peçanha.
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0: Ô Rita, a retomada da guerra no Oriente Médio volta a elevar o nível de risco percebido por investidores e analistas, reacendendo preocupações sobre os impactos econômicos e geopolítico da escalada desse conflito, né? Quais são as suas informações? Bom dia.
6: Um dia. E a volta do conflito no Oriente Médio trouxe os mesmos problemas de sempre. Incertezas e, com as incertezas, um mercado muito mais volátil, oscilando muito mais. Os mercados de risco, as bolsas de valores em queda, um dólar mais fortalecido. Aqui no Brasil, a moeda americana fechou praticamente estável, mas o índice Bovespa caiu 0,79%. E as ações da Vale foram as principais responsáveis pela queda do índice, juntamente com as empresas cíclicas. As ações da Petrobras fizeram o contraponto, porque fecharam em alta de mais de 3%, acompanhando a disparada do preço do barril de petróleo. O preço do barril levou um mês, todo o mês de junho, para cair 20% e 2 dias para subir praticamente 12%. Após o anúncio da retomada do conflito, os ânimos estão exacerbados e ameaças de lá, ameaças de cá. Os bombardeios americanos continuaram na noite passada e o Irã ameaça abandonar a disposição de interromper a fabricação de armas nucleares. Portanto, outros capítulos virão. Trump continua ameaçando fazer ataques fortes e, na opinião dele, na entrevista coletiva que ele deu após o encerramento da cúpula da OTAN, a guerra está praticamente resolvida. E, segundo ele, é muito melhor que o Irã não faça armas nucleares do que o petróleo suba. Mas, segundo Trump, o petróleo vai voltar a cair. Os sinais dados pelo presidente americano são sempre de uma guerra muito próxima do fim, que a gente não vê. Trump também aproveitou a entrevista coletiva após o término da cúpula da OTAN para falar das relações com a Espanha, que estavam interrompidas, mas no final da noite de ontem voltou atrás e disse que a Espanha havia voltado atrás e que as relações comerciais com os Estados Unidos serão restabelecidas. E foi por causa disso que a maior queda de um índice europeu ficou por conta do IBEX 35, principal indicador de performance da Bolsa de Madrid, que caiu quase 3%. Na entrevista coletiva, Trump fez quase que uma propaganda do seu governo, da adoção das tarifas, disse que os países da OTAN se comportaram muito bem, que houve muita união entre eles e que eles se comprometeram a fazer com que o gasto com armamento chegue a 5% do PIB. E na visão de Trump, eles comprarão armas dos Estados Unidos. Nessa altura da entrevista coletiva, Trump disse que os investimentos estão voltando lá para os Estados Unidos, as farmacêuticas, a indústria siderúrgica se recuperando, a Toyota inaugurando uma montadora de picapes no Texas, e isso tudo graças ao seu programa de tarifaço. Portanto, o mundo continua com a pulga atrás da orelha para os próximos passos dos Estados Unidos. E enquanto o conflito não se encerra, a gente vai ter que viver novamente com a volta da perspectiva de uma inflação global, com o dólar se fortalecendo e, infelizmente, com a perspectiva de taxas de juros altas para combater mais um soluço inflacionário oriundo da disparada do preço do barril de petróleo. Rita Mundim, para a Rádio Itatiaia.
1: 7:36 do próximo bloco, noticiário esportivo. França e Marrocos abrem hoje os jogos das quartas de final da Copa do Mundo.
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7: 7:36.

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1: Isabela, fala pra gente, por favor, do trânsito na BR-040.
2: Viegas, na BR-040 tem um caminhão de pequeno porte com defeito na pista em direção ao anel rodoviário, faixa da esquerda bloqueada na passagem pela reta do Califórnia, trânsito congestionado desde o trevo da Ceasa em Contagem, na região metropolitana. Na outra ponta da BR-040, para quem segue em direção ao Rio de Janeiro, também tem um carro com defeito na faixa da direita, pouco antes do trevo do Olhos d'Água, causa um pequeno ponto de congestionamento. Falando do anel rodoviário, mais dois pontos de atenção agora: tem uma carreta com defeito no sentido do Rio, próxima à área de escape, faixa da direita bloqueada, e antes desse ponto, outro caminhão com defeito após a via do Minério, trava o sentido Rio de Janeiro desde o viaduto da Avenida Amazonas, impacta também a saída do Barreiro para o centro de Belo Horizonte, desde na passagem pela via do Minério, pontos de muita atenção para o motorista. Volto com você, Eustáquio.
3: Obrigado, Isabela Gouveia. 20 para as 8.
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3: Quem chega com tudo é a Nath Fiuza, falando, claro, de Copa do Mundo. Tem muita Copa pela frente. Por que, Nath Fiuza? Hoje começam as quartas de final, só jogão hoje, amanhã, sábado. E hoje França e Marrocos em campo, hein? Bom dia pra você.
4: Pois é, Eustáquio. Bom dia, viu? Pra você também, a quem nos acompanha aqui no Jornal da Itatiaia. Começa hoje, né? A fase quartas de final. Ontem não tivemos jogos, mas hoje um duelo que promete muita emoção entre França e Marrocos. A França, considerada uma das seleções favoritas, Marrocos, que chega como uma das sensações também, até pelo que fez em 2022, né? Quando foi semifinalista, confronto inclusive com essa mesma França. Agora as seleções se encontram com uma fase de antecedência nas quartas de final. Edu Panzi, comentarista, já está junto de João Vitor Cirilo, lá nos Estados Unidos, para eles trazerem a expectativa e um pouquinho do que pode ser esse jogo, né? Uma análise um pouquinho mais tática aí desse primeiro confronto de quartas de final. Teremos jogos hoje, sexta e sábado para definirmos os semifinalistas. Não é isso, João Vitor Cirilo? Seja bem-vindo, bom dia.
5: Muito bom dia aos amigos do Jornal da Itatiaia. Estamos de volta aqui nesta quinta-feira com detalhes da Copa do Mundo, que já inaugura, inclusive, nesta quinta-feira, a sua fase quartas de final. A Itatiaia transmite 15 para 5, França e Marrocos. Que jogaço! Vai ter narração do Hugo Sérgio. Depois, na sequência, tem a turma do bate-bola e estaremos juntos com toda a repercussão. Um grande dia para uma grande partida lá no Gillette Stadium, em Foxborough, região de Boston, nos Estados Unidos. Edu Pan está comigo no Jornal da Itatiaia para a gente trazer, inclusive, a expectativa para esse jogo, Edu. Porque do lado da França, pode ter o retorno do Tchouaméni. Ele está treinando, inclusive treinou, inclusive com a proteção na coxa. Ele sofreu essa lesão durante esse Mundial. O Koné vinha sendo o titular. E há uma grande expectativa para que o Doué, que tem sido um fator desequilibrante para a seleção francesa no ataque, quando participa dos jogos, para que ele seja titular na formação que vinha tendo o Barcola, né? Para que ele seja o titular da equipe francesa. Já do lado de Marrocos, uma ausência importante do Saibari, centroavante, acabou de ser negociado, inclusive, com o Bayern de Munique. Ele que teve lesão, as fins de temporada é assim, né? Limite físico total, ele teve uma lesão e há uma expectativa de ausência neste desafio. E o Raime sendo titular na seleção marroquina. Edu Panzi, o que você espera do jogo que a Itatiaia acompanha logo mais? Tudo bem, Edu? Bom dia.
6: Tudo bem, Cirilo. Bom dia. Primeiro eu vou começar com uma novidade que ainda não foi falada durante a Copa do Mundo. Posso?
5: Pode.
6: A França é favorita.
5: Ah, mentira.
6: É. A França é favorita pro jogo contra o Marrocos, mas vai ser, tem tudo pra ser um jogaço, né? O Marrocos é uma seleção africana, mas de uma escola muito semelhante a da França. A gente conhece bem a seleção marroquina, foi do grupo do Brasil, estreamos na Copa do Mundo contra o Marrocos, foi muita dificuldade no primeiro tempo, depois um segundo tempo mais equilibrado. O empate de lá pra cá, o Marrocos não perdeu mais ponto na Copa, só venceu, mas como você adiantou, tem um desfalque, ou pode ter um desfalque muito significativo, né? Que é a ausência do seu artilheiro, do Saibari. O Raheem deve ser o substituto, aliás, foi ele que entrou no jogo quando da lesão, um pouco depois dos 20 minutos do primeiro tempo. E do outro lado, uma seleção recheada de talentos. Você falou aí no Doué, e eu concordo. Se eu sou o Deschamps, eu iniciaria o jogo com o Doué, que foi o fator de desequilíbrio contra o Paraguai. A partir da entrada do Doué no segundo tempo, a França consegue criar, e é ele quem sofre o pênalti batido pelo Mbappé, que deu a vitória aos franceses. O retorno do Tchouaméni é importante, mas a gente está falando de uma possível entrada do Doué na vaga do Barcola. Aí do outro lado tem Dembélé, o Mbappé Mbappé é o grande nome da França, mas tem o Olise, o rei das assistências na Copa do Mundo, o sistema defensivo muito sólido da França, que toma poucos gols, por isso o favoritismo, mas é jogo de Copa, é um jogo único, o futebol entra o imponderável várias vezes, há uma expectativa de uma grande partida, e o Paraguai mostrou para o mundo, para as outras seleções, que sim, é possível segurar a França. É claro que o Marrocos não vai jogar como jogou o Paraguai, tem características diferentes, mas se defendendo bem, com um alto nível de concentração e tendo o talento que o Marrocos tem pelo lado do campo, com o Masraoui, o Hakimi, a velocidade do Brahim Dias, acho que o Marrocos pode oferecer mais problemas para a França na hora de se defender. Então tem tudo para ser um grande jogo. Mas tem o favorito, e os favoritos são os franceses.
5: Seleção francesa favorita contra qualquer um nessa Copa do Mundo, tem sido este o cenário. Essa quarta-feira com o único jogo, França e Marrocos. Amanhã, 4 horas, tem Espanha e Bélgica em Los Angeles. No sabadão, às 6 horas, em Miami, tem Noruega e Inglaterra. E em Kansas City, às 10 da noite, tem Argentina e Suíça. Muita gente se preocupando ainda com essa Copa do Mundo e tem gente se preocupando com a próxima. Inclusive a seleção portuguesa, que tem Jorge Jesus como o cara que vai ser anunciado aí em breve para comandar a seleção portuguesa. Jorge Jesus, ex-Flamengo, que aceitou reduzir drasticamente os seus vencimentos, algo em torno de 1/3 do que ele ganhava na temporada. Ganhava algo em torno de 12 milhões de euros por temporada, agora vai baixar para 4 milhões para comandar aí a seleção portuguesa. O Jorge Jesus, um grande nome para comandar a seleção portuguesa para o próximo ciclo, já sem Cristiano Ronaldo no comando técnico. Muita gente se movimentando, lembrando que a seleção brasileira vai ter o Carlo Ancelotti, já tem Carlo Ancelotti com um contrato renovado até 2030. E a FIFA anunciou nessa quarta-feira que vai ter show do intervalo pela primeira vez em uma decisão de Copa do Mundo. Aqui nos Estados Unidos, um fator, um episódio sempre comum é termos grandes shows de intervalos em eventos, em especial no futebol americano, na NFL, a Liga Norte-Americana de Futebol Americano, eles chamam o futebol aqui de futebol só, né? É jogado com as mãos, mas é futebol aqui nos Estados Unidos. Enfim, o futebol, o nosso é o soccer por aqui, mas na decisão de futebol americano, o Super Bowl normalmente se tem pomposos shows de intervalo. E nós vamos ter pela primeira vez na decisão da Copa do Mundo FIFA. Nomes como Justin Bieber, Coldplay, Madonna, Shakira, essa turma toda que inclusive vai se reunir com um evento que apoia o FIFA Global Citizen Education Fund, que é o fundo da FIFA para a educação, para ampliar o acesso à educação, uma mensagem por trás desse show que vai ter grandes estrelas da música pop em especial. Abraço para vocês do Jornal da Itatiaia e logo mais, reforçando, acompanhe 4h45, transmissão do Hugo Sérgio, França e Marrocos, vai começar a fase quartas de final da Copa do Mundo FIFA 2026. Abraço a todos.
4: Obrigada, João Vitor Cirilo, conosco aqui no Jornal da Itatiaia, também Edu Panzi, trazendo a expectativa para esse duelo entre França e Marrocos, promessa de um jogão. Lembrando, amanhã também teremos Espanha e Bélgica, e no sábado 2 partidas, às 6 da noite, Noruega e Inglaterra, e às 10 da noite, Argentina e Suíça. Copa do Mundo caminhando para sua reta mais decisiva. A decisão do dia 19 de julho está chegando, como diria há pouco João Vitor Cirilo, está chegando e com promessa de um grande show do intervalo também. Noticiário esportivo com Nath Fius aqui no Jornal da Itatiaia. Volto com você, viu? Fernanda Viegas, boa quinta-feira.
7: Ótima quinta-feira, Natália, 7h47. No próximo bloco, a escalada da guerra no Oriente Médio.
3: Nova onda de ataques dos Estados Unidos deixa pelo menos 14 mortos e quase 80 feridos no Irã.
7: Líder supremo do Irã vai ser enterrado hoje, 4 meses depois de ser morto.
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0: 10 para as 8.
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0: Estados Unidos e Irã voltam a se atacar em um novo capítulo da guerra no Oriente Médio. Tatiana Ávila.
2: Segundo o Comando Central das Forças Armadas Americanas, 90 alvos iranianos foram visados, entre eles sistemas de defesa antiaérea, equipamentos de vigilância costeira, depósitos de mísseis e drones e infraestruturas logísticas militares. O Ministério Iraniano da Saúde indicou que os ataques americanos dos últimos dois dias deixaram 14 mortos e 78 feridos em 5 províncias do país. Em retaliação, o exército do Irã confirmou ter atacado um sistema de interceptação de mísseis no Kuwait, um sistema de alerta no Catar e reservatórios de combustível no Bahrein. Mais cedo, a Guarda Revolucionária, o exército ideológico do Irã, acusou os Estados Unidos de quererem ofuscar o funeral do guia supremo Ali Khamenei. Duas pontes que ligam Teherã a Mashhad, onde o Ayatollah será enterrado hoje, foram atingidas por bombardeios americanos. E o trajeto ferroviário teve de ser suspenso no local. No entanto, a programação foi mantida e o caixão com os restos mortais de Ali Khamenei chegou a Mashhad. Após 6 dias de cerimônias fúnebres, ele será enterrado no maior santuário xiita do país.
3: 7:52 a seguir. Projeto que pode reduzir ligações de cobrança e telemarketing avança no Congresso.
0: E ainda a morte de Bonnie Tyler, ícone do pop rock dos anos 80.

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0: 154, o projeto que cria novas regras para combater ligações indesejadas de telemarketing e de cobrança avança para análise na Câmara dos Deputados.
1: A proposta aprovada ontem no Senado busca ampliar a proteção aos consumidores diante do elevado número de chamadas consideradas abusivas e insistentes.
0: 755.
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1: Roberta, por que que o senador Cleitinho decidiu adiar mais uma vez, agora para agosto, o anúncio se será ou não candidato ao governo de Minas? Bom dia para você.
3: Bom dia, Stáquio. Bom dia, Fernanda. Bom dia, amigos da Itatiaia. O senador Cleitinho adiou mais uma vez o anúncio de sua candidatura ao governo de Minas, agora para o mês de agosto. E o fez depois de denunciar na tribuna do Senado, em discurso na terça, 7 de julho, que um político de Divinópolis o teria procurado para transmitir-lhe um recado de terceiros. Uma proposta em dinheiro para não concorrer ao governo de Minas. Cleitinho anunciou que não vai desistir. O caso repercutiu na Assembleia de Minas. A deputada estadual Lohana França, que também é de Divinópolis, disse que está reportando a denúncia aos órgãos de investigação. Ela quer saber quem é esse político. Cleitinho, que havia em princípio dito que ao final da Copa anunciaria sua decisão, declarou agora que o fará na data final das convenções partidárias, que se iniciam em 20 de julho e se estendem até 5 de agosto. Assim, o senador do Republicanos deu a sua resposta também ao presidente nacional do Republicanos, Marcos Pereira, que afirmou sábado, 4 de julho, que a legenda definiu o dia 19, data que coincide com o final da Copa do Mundo, como prazo máximo para que o senador Cleitinho se posicione. Se não concorrer, o nome da legenda será o de Luiz Eduardo Falcão, ex-prefeito de Patos. O Republicanos de Minas e interlocutores próximos ao senador têm convicção de que ele será candidato, mas há razões para que Cleitinho mantenha o suspense. A primeira, lidera as pesquisas de intenção de voto e tem tração para estar no segundo turno da disputa no estado. Evita desgastes postergando. A segunda razão, ao não decidir, Cleitinho paralisa todo o processo de definições das chapas da sucessão mineira. Interessado em afirmar a sua própria pauta longe da polarização, Cleitinho evita se desgastar, recusando a aliança com o PL de Minas, ao mesmo tempo em que força o partido de Flávio Bolsonaro a apresentar a sua própria alternativa. Por isso, o PL trabalha com a possibilidade de lançar o ex-prefeito de Betim, Vittorio Medioli, ou o prefeito licenciado da FIENG, Flávio Roscoe. A Federação União Progressista, que detém 20% do tempo de antena e recursos de campanha, também adia sua política de alianças. A sucessão mineira segue imobilizada por tantas indefinições, também no campo lulista, que ainda não definiu quem será o seu candidato ao governo. Depois de setores do PT de Minas abrirem conversas com o MDB e o PSB para uma frente ampla, agora o partido mira uma candidatura própria. O PT quer que a sucessão estadual tenha segundo turno em Minas e com Cleitinho na disputa a estratégia será uma, sem ele outra. Berta Macaron para o Jornal da Itatiaia.
0: 7:58. E aos 75 anos, a cantora Bonnie Tyler, conhecida mundialmente pelo sucesso Total Eclipse of the Heart.

0: A cantora, natural do país de Gales, estava internada desde maio após passar por uma cirurgia intestinal de emergência.
1: Segundo a nota divulgada pela família, Bonnie morreu inesperadamente em um hospital em Portugal, em decorrência da doença pela qual estava sendo tratada.

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2: De 13, bom dia para você acompanhando a nossa programação pelas ondas da 105,7 FM Santa Cruz, a número 1. 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Muito prazer, eu sou Eni Souza, estou contigo até as 10, trazendo música, informação, entretenimento nesta quinta-feira, 9 de julho de 2026. Dia do Médico Oncologista, Dia da Revolução Constitucionalista, Dia de TBT, quinta-feira. Dia Mundial pelo Desarmamento. Vou falar em TBT, hoje é dia de revirar o fundo do baú. Você vai participar pelo 3741-1521, pedindo aquela saudade, aquela música que marcou os melhores momentos das nossas vidas, as melhores épocas. Vai me contar aqui de onde que você está me ouvindo, qual cidade, bairro, qual estado, qual país. Seja como for, pelo rádio, pelo celular, pelo computador, pelo som do carro, pelo som do vizinho, no comércio, de onde quer que esteja nos acompanhando. Eu desejo a você uma ótima quinta-feira. Um excelente quase final de semana. Sabor final de semana, né? Começa essa quinta-feira, dia de TBT, dia de saudade. Infelizmente, com uma péssima notícia para nós, fãs do pop internacional, nos deixa aos 75 anos uma grande voz que marcou gerações, aqueceu corações, embalou grandes amores, Bonnie Tyler. Há semanas atrás eu havia trazido, a gente havia trazido para vocês aqui a notícia de que Bonnie Tyler estava em coma. Depois trouxemos a notícia que havia um quadro estável. Infelizmente, nesse 8 de julho de 2026, nos deixa aos 75 anos a voz marcante da canção Total Eclipse of the Heart. Coincidentemente, um mês após completar mais um ano de vida, né? Bonnie Tyler, nascida em 8 de junho de 51, em Portugal. A propósito, em Gales, no Reino Unido, né? Nos deixa nesse 8 de julho em Portugal.

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3: 8:19.

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galera pet. Que bom ter você aqui com a gente na rádio. De volta no Momento Pet. Lineu Silva chegando e eu já quero te dar um abraço virtual. Você que é papai, mamãe de pet e que ama seu bichinho mais que tudo, né? A gente sabe desse carinho. E para retribuir todo esse amor, nada como cuidar bem deles. Olha só, uma dica que faz toda a diferença. Já pensou em trocar os brinquedos do seu amiguinho de vez em quando? É simples, mas ó, mantém o interesse lá em cima, estimula a curiosidade. Pequenas novidades no dia a dia ajudam demais no enriquecimento ambiental, viu? E falando em cuidado, a limpeza do ambiente onde o seu pet vive é essencial. Ajuda a evitar odores, afasta as bactérias. Um espaço limpo é sinônimo de conforto para eles. Pode apostar. Ah, e já percebeu como o rabo do seu bichinho fala? Ele é um termômetro de emoções. Pode mostrar felicidade, medo ou até ansiedade. Observar esses sinais ajuda a gente a entender melhor o que se passa com eles. Fica ligado, porque tem mais dicas especiais do Momento Pet vindo por aí, na próxima parte do nosso programa. Não sai daí!

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1: Oi, gente! Hoje eu vou falar com vocês sobre a importância de manter os olhos hidratados. Com os dias mais secos e frios, os olhos merecem uma atenção especial. O ressecamento da área ocular é uma das principais queixas durante o inverno. Por ser uma região extremamente sensível, com clima frio, até mesmo as piscadas acabam sendo menos frequentes, diminuindo a lubrificação natural e deixando aquela sensação de secura. Para evitar, é essencial manter a hidratação do corpo. Mesmo em épocas mais frias, em que as pessoas tomam menos água, é importante ingerir no mínimo 2,5 litros de água todos os dias. Ela ajuda na produção natural da lágrima e evita o ressecamento. Outro cuidado é manter os olhos sempre protegidos contra infecções. Por isso, especialistas alertam: nada de ficar coçando os olhos ou passando as mãos. Além de levar sujeira para a região, o excesso de coceira, aliado à força em que as pessoas usam, podem gerar lesões na córnea, deslocamento de retina e infecções na região. Direto dos estúdios da Rádio Itatiaia, em Belo Horizonte, para a rede Itasati, repórter Clarissa Guimarães.
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4: Quem é o locutor?
5: N Souza, tem um moço aqui querendo falar na rádio porque a população precisa saber quem está falando. Como é que é seu nome?
6: Que é o Tené da cidade que tu é, Tené da cidade que tu é, Minas Gerais.
5: Pois é, Brasil, Zil, Zil, Minas Gerais, Brasil. Pois é, você está aqui em Jequitinhonha e vai pedir qual música?
6: Oferece música para todos os meus familiares, a cidade que tu é toda. Ofereço música com Rio Negro, Solimões, bota com bota, fivela com fivela.
5: Beleza, obrigado, viu?
6: De nada, pra toda a cidade que te olha, Minas Gerais.
5: Beleza, tá aí então, N. Souza, a Rua do Sucesso aí, arrebentando com o oferecimento da Estilos Calçados, calçados pra toda a família. 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

8h40, de volta no nosso show da manhã, eu tô trazendo para você a agenda do médico oculista de Belo Horizonte, que estará atendendo aqui na nossa região nos seguintes dias, horários e locais. Hoje, em Jequitinhonha, até o meio-dia, no Sindicato dos Trabalhadores Rurais. Em Joaíma, hoje também, quinta-feira, né? Das 2h às 5h, na Casa de Delci. Em Felisburgo, dia 10, sexta-feira, das 8h às 5h, no hospital. Em Medina, dia 11, sábado, das 2h às 5h, no Sindicato dos Trabalhadores Rurais. Em Comercinho, dia 11, sábado, das 5h às 8h, no Sindicato dos Trabalhadores Rurais. Em Pedra Azul, dia 12, domingo, das 8h ao meio-dia, no Sindicato dos Trabalhadores Rurais. Em Cachoeira do Pajeú, dia 12, domingo, das 2h às 5h, no Sindicato dos Trabalhadores Rurais.

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4: Tivemos jogo treino nesta quarta-feira na Arena MRV e o time principal do Atlético bateu o Galinho, né? O time sub-20, pelo placar de 3-1. O Bernard marcou duas vezes pro time principal e também o Igor Gomes. E no time sub-20, quem descontou foi o Wanderson, lateral direito. Foi um teste importante para que o Barba observasse o time do Atlético. É bom dizer que não tivemos time titular no primeiro tempo e reserva no segundo tempo. Ele mesclou bastante os titulares com as reservas nos dois times e não tivemos também a presença dos equatorianos do Atlético. O Alan Minda, o Alan Franco e também o Preciado estão de recesso até o próximo dia 10, portanto até amanhã, e aí a partir de sábado já estarão integrados aos demais companheiros para a intertemporada na Cidade do Galo. Por falar nisso, treinamento agora pela manhã, às 10, na Cidade do Galo, é o Atlético, na sua terceira semana de intertemporada, visando o compromisso dia 21 contra o Bahia na Arena MRV. Com o Galo, para a Rede Itasati, fala o repórter Paulo Azevedo.
5: O técnico Arthur Jorge, já utilizando o Gabriel Peck no trabalho com os companheiros na Toca da Raposa, jogador mostrando ali muita explosão, força também, ele que participou de atividades em campo reduzido, trabalhos de velocidade, e agora fica a expectativa da apresentação dele hoje às 13 horas, né? 13h tem a apresentação dele, vamos transmitir aqui na Itatiaia para você que nos acompanha também no YouTube. Acabou o Rádio Esportes e você segue com a gente na programação. Vamos ouvir o que ele tem a dizer sobre esse novo momento na carreira, 5 anos de contrato, Cruzeiro pagando 10 milhões de dólares ao Los Angeles Galaxy na contratação do Gabriel Peck, homem de confiança também do técnico Arthur Jorge. Sobre o Wesley, tá quente a contratação desse jogador do Al Nassr por empréstimo com opção de compra, atleta de 21 anos, revelado no Corinthians e que tem um futuro promissor. O Cruzeiro tá bem próximo de chegar a um acordo com este atacante.
6: Dos estúdios da Rádio Itatiaia, em Belo Horizonte, repórter Emerson Pansieri para a Rede Itasati.
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8: Segue a preparação do América no CT Lana Drummond para o jogo de segunda-feira contra o Londrina no Independência, rodada 17 da Série B. O Tubarão que briga contra o rebaixamento, assim como o América, mas vem de um bom momento, né? Goleou o CRB na última rodada e vem de 3 vitórias e 1 empate, ou seja, não perde a 4 partidas. O América terá uma novidade contra o Londrina, que será o volante Gabriel Domingos, que veio da equipe do Amazonas, foi regularizado e vai estrear na próxima segunda-feira. Lembrando que o técnico do América, Humberto Loser, ele cumpre suspensão, foi expulso contra o Cuiabá, então quem vai comandar o América à beira do gramado na segunda-feira é o seu auxiliar, o Douglas Leite. O América espera até o fim desta semana pelas chegadas do Gabriel Parede, atacante que vem do Guarani de Campinas, estava na Série C, e o Alex Silva, lateral direito, que rescindiu com o Ceará. Eles chegam até o final desta próxima, desta semana, melhor dizendo, para os exames médicos e assinatura de contrato com o Coelho. São 9 chegadas e até aqui, neste meio de temporada, 12 atletas já deixaram o América.
9: Dos estúdios da Rádio Itatiaia, em Belo Horizonte, Fabrício Calazans para a Rede Itasati.
10: E falando dos cariocas, a gente começa com o Fluminense, que fez a estreia do Hulk diante do Nova Iguaçu, jogo do Maracanã, e o tricolor goleou 6-1. Hulk participou de 2 gols. Germancano deixou sua marca, Martinelli fez um lindo gol e isso deixou o torcedor tricolor mais otimista para a sequência da temporada. O Flamengo, fazendo uma intertemporada em Portugal, jogou com o Lausanne e venceu por 2-0. Foi um jogo em que o técnico Leonardo Jardim utilizou os atletas que não vinham jogando já a partida de sábado com o Benfica. Ele vai colocar força máxima. O Botafogo teve mais três transfer bans suspensos pela FIFA. Isso ajuda o clube a ir ao mercado buscar reforços. Inclusive, está procurando um goleiro que joga no exterior para reforçar a equipe do Botafogo. E no Vasco da Gama, o clube segue sem treinador, buscando um nome, e vários estão sendo oferecidos. Admar Lopes, que é um homem forte do futebol, vem analisando a lista. Tem gente sugerindo que Bruno Lazzaroni, que vem sendo interino, deveria ser efetivado. Dos estúdios da Rádio Itatiaia, repórter Wellington Campos.
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Muito bem, de volta no nosso show da manhã, 9h21. Tenho alguns comunicados para você que nos acompanha. Atenção, você que faz uso do CadÚnico. O sistema do Cadastro Único estará indisponível nessa sexta-feira, dia 10 de julho de 2026. O CadÚnico estará fora do ar. Retornaremos com os atendimentos no dia 13 de julho de 2026. Então, você que sempre procura atendimento aí para o Cadastro Único, estamos comunicando que o sistema estará indisponível nessa sexta-feira, dia 10 de julho. Retornaremos com os atendimentos no dia 13 de julho. Agradecemos a compreensão de todos.

atenção, você que está nos acompanhando, o Irley Antunes, do assentamento Transval, perdeu o documento da sua moto, a Chinerai Vermelha, na praça de Jequitinhonha e pede para quem encontrou, vier encontrar, deixar na Rádio Santa Cruz para que seja feita a devolução. Se você encontrou por aí uma documentação, nela incluso o registro de uma Chinerai Vermelha, por gentileza, entregar aqui na Rádio Santa Cruz para que possamos fazer a devolução para o Irley Antunes. Desde já agradecemos a sua colaboração.

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3: Eni Souza, bom dia. Tudo bem, nega? Eu gostaria de pedir a música de Fátima Leão, Hoje Acordei Há Tempos, e oferecer para Lu, Porto, Gabila na Lua Bonita, para minha curtição, ofereço para Lúcia, Justino lá no centro, Dona Carminha, seu neném, Valéria, Arthur, Isadora, e oferecer para Dona Sinésia, e todos que estão na escuta do programa e para vocês aí na rádio, viu? Um abraço, fica com Deus.
4: Um abraço, Dilminha, bom dia para você. Essa também vai de forma muito especial para a Vilma Porto, que adora esse sucesso. Chegando para a gente com Fátima Leão, Acordei a Tempo. Dona Dilma, agradeço o carinho da sua audiência, a sua participação, a sua companhia todos os dias com a gente e também as suas orações.

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1: 9:30.

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3: Chegando uma saudade com Raça Chinela, um sucesso gostoso para essa quinta-feira. Todo tempo é pouco para te amar. Quem participou comigo pedindo Rasta foi Robertinho Leandro, oferecendo para sua curtição, para todos na escuta, para todos da feirinha da quarta. Um abraço, Ró. Chinela.

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9h42, um recadinho para você que acompanha a programação religiosa da nossa paróquia. A Pastoral da Pessoa Idosa da paróquia São Miguel e Almas convida toda a comunidade a participar do tríduo em honra a São Joaquim e Santa Ana, os avós de Jesus. As celebrações acontecerão nos dias 23, 24 e 25 de julho, às 3 horas da tarde, no Lar dos Velhinhos, com o tríduo. No dia 26 de julho, às 3 horas da tarde, será celebrada a grande festa de São Joaquim e Santa Ana. Venha rezar conosco e homenagear aqueles que são exemplos de fé, amor e dedicação à família. Sua presença será um motivo de muita alegria para todos. Fica aqui o convite para o tríduo em honra a São Joaquim e Santa Ana, os avós de Jesus.

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1: E no clima de saudade dessa quinta-feira, dia de TBT, quem participa comigo é a amiga Aline, acompanhando a nossa programação. Ela mora lá em BH, tá sintonizada com a Mais Ouvida, oferecendo a canção Te Amo, de Zezé de Camargo e Luciano, para sua mãe Ana Clara, no assentamento Brejão, para todos os familiares aqui em Jequitinhonha. Ótimo dia para você, Aline. Um abraço para todos na capital. Diz que as saudades no peito tá apertando, tá com muita saudade. Ô mãe, recebe aí esse carinho, viu? Essa é a última do nosso show da manhã. Na sequência tem Oração da Família, logo após a Experiência de Deus com o padre Reginaldo Manzotti. E nessa quinta-feira é dia de revirar o fundo do baú, pedindo aquela saudade no nosso Brasil sertanejo. Até o nosso próximo encontro.

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0: O Senhor é meu pastor e nada me faltará. Nota de falecimento. A funerária Deus Protege e a família de Adriano da Cruz comunicam com profundo pesar seu falecimento ocorrido hoje e convida todos os parentes, amigos e vizinhos para o seu sepultamento realizar-se hoje às 14h. Saindo o féretro da capela velório do Hospital São Miguel para o cemitério municipal de Jequitinhonha, na Avenida Brasil. Antecipadamente, a funerária Deus Protege e a família agradecem por este ato de solidariedade cristã. A Rádio Santa Cruz noticiou o falecimento de Adriano da Cruz. O velório iniciará ao meio-dia.
1: 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Hora certa. 9h54. 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

nosso momento de fé e oração, pedimos pela vida dos nossos amigos do Clube de Amigos também, os renovantes de hoje, os nossos representantes, pela vida de João Vitor Dias Santos, Samuel Dias Santos, Rafael Dias dos Santos, Douglas Arifa Leal, Maria da Penha Alves dos Santos. Pela aniversariante Laniele Rodrigues Pinheiro, no assentamento Franco Duarte.

0: Orações pela vida e pela família de Gessiária, Gerson, Lúcia. Também pela vida e pela família de Dida na comunidade Boa Vista, Osvaldo, Dalva Marques no São Pedro do Jequitinhonha, Ninha e Delbrando no Vaticano, Maísa no Unicampo, Silene na comunidade Carmo Monte Formoso, Zezé no Santo Antônio, Leninha na Elza Mourão, Robertinho Leandro, Macanaca em Joaíma, Dona Tereza na Felipe dos Santos, Aline em Belo Horizonte, Ana Clara no assentamento Brejão, Elzane Marineide no São Miguel, Giz na Rua Almenara, Letícia, Adeiva, Zé Paraná no Craúno, Maria da Conceição na Lua Bonita, Marlene no Transvaal, Antônio Vaca Magra, Jurlano Botelho, Baba Freitas no Vaticano, Dona Dilma, Luciana Ribeiro, Afrânio Rosenberg em Rubim, Ananide no Alvorada, Dieno Barbosa, Dona Joalina na Amazonas, Nitinha na Rua Sergipe, Juscelia no Bom Jesus da Aldeia e todos que necessitem orações.
1: Amabilíssimo Jesus, os profetas vos anunciaram como príncipe da paz. Os anjos igualmente anunciaram paz aos homens por ocasião do vosso nascimento. Morrestes na cruz para consolidar a paz entre Deus e os homens. E o fruto mais precioso da vossa paixão foi aquela paz que transmitisseis aos apóstolos no dia da ressurreição. Vós lhes ordenastes que levassem a paz a toda a casa onde entrassem. Dai-nos também aquela paz que o mundo não nos pode dar. Concedei-nos a todos nesta família que guardemos a paz de uma boa consciência, para que a serenidade e o vosso amor reinem entre nós. Vossa providência divina colocou-nos em uma família e nos uniu intimamente pelos laços sagrados do sangue e da graça. Que esta união verdadeiramente exista entre nós aqui na terra e continue no céu. Dai a mim especialmente amor e carinho por todos os meus familiares. Guardai-nos de toda ira, impaciência, da perigosa desconfiança e maledicência, de discussões e brigas. Sagrada Família de Nazaré, minha família vossa é.
2: Pai nosso que estais no céu, santificado seja o vosso nome. Venha a nós o vosso reino. Seja feita a vossa vontade, assim na terra como no céu. O pão nosso de cada dia.

0: nos trai hoje. E perdoai-nos nossas ofensas, assim como nós perdoamos a quem nos tem ofendido. Não nos deixeis cair em tentação, mas livrai-nos do mal. Amém.
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saúdo a todos também no dia de Santa Paulina. Santa Paulina do coração agonizante de Jesus. Saúdo pela Rádio Evangelizar, de onde tudo começa. As rádios irmãs, cujos nomes cito neste momento. Saúdo você pela TV Evangelizar, sinal digital em todo o país, em várias cidades, canal aberto. Pelo YouTube, Padre Manzotti Oficial. Pelos aplicativos da Associação Evangelizar é Preciso e todas as plataformas digitais. Vamos juntos, manda teus anjos, Senhor, mais um pouquinho, sacristão. Sim, manda teus anjos sobre nós. Manda teus anjos sobre as ondas do rádio. Manda teus anjos pelas imagens de televisão. Manda teus anjos, Senhor. Estende a tua mão. Manda teus anjos, Senhor, para que este programa seja de grande unção, de curas, de libertações e, acima de tudo, de santificação. Confie em vós. Revele sua face sobre nós. Em nome do Pai, do Filho e do Espírito Santo. Amém. Naquele tempo, disse Jesus a seus discípulos: em vosso caminho anunciai: o reino dos céus está próximo. Ide anunciai. O quê? O reino dos céus está próximo. Curai os doentes, ressuscitai os mortos, terceiro, purificai os leprosos, quarto, expulsai os demônios. Eu repito, grande é a missão, importante é a missão, anunciar que o reino de Deus está próximo. Curai os doentes, ressuscitai os mortos, purificai os leprosos, expulsai os demônios. De graça recebestes, de graça dai também vós. Não leveis ouro, nem prata, nem dinheiro em vossos caminhos, nem sacola para o caminho, nem duas túnicas, nem sandálias, nem bastão. Por quê? Porque o operário tem direito ao seu sustento. Em qualquer cidade ou povoado que entrardes, informai-vos quem ali é digno. Hospedai-vos com ele até a vossa partida. Senhor, a missão nos foi dada e hoje, em plena quinta eucarística, nós pedimos que, pela força da tua presença, corpo, sangue, alma, divindade, sejamos portanto beneficiados com estes sinais do teu reino. Manifeste, Senhor, em nossa vida, que de fato nós te pedimos, Jesus Eucarístico, que os doentes sejam curados. Comece a pedir a doentes, diga os nomes, que sejam curados. Que aqueles que estão mortos vivos ressuscitem. Lázaro, vem para fora. Quantas pessoas estão praticamente mortas nos vícios, na depressão, na prostração. Que as nossas feridas e as nossas lepras sejam curadas.
Feridas no corpo, é verdade. Se você tem uma ferida no seu corpo que não está cicatrizando, se tem uma ferida, seja por motivo de diabetes, seja o que for, Senhor, cure essa ferida, cicatrize essa ferida. Nós te pedimos, Senhor Jesus, está no teu santo evangelho. Soberano Deus, expulse os demônios, aqueles que querem colocar a nossa salvação à perda, aqueles que querem nos apartar de Deus, pessoas ou circunstâncias, apegos, seja o que for, afasta, Senhor, esses demônios de nossas vidas e não nos deixe cair em tentação, mas livra-nos do mal, soberano Deus, soberano Deus. Vai cantando, filho, e vai rezando, acreditando nesse Jesus eucarístico. Hoje, por excelência, um dia em que Deus se manifesta em nossa vida. E aquilo que ele disse no anúncio do evangelho se pode se realizar e se realiza em nossas vidas. Vai pedindo pelas santas chagas de Jesus, por essa presença real na Eucaristia. Em meio às provações, eu estou aqui. Eu estou aqui rezando, Jesus. No meio de provações, o refúgio, a fortaleza na batalha. Senhor Deus, curai o doente, libertai dos vícios. Senhor, curai as feridas do corpo e da alma, mas principalmente, afastai-nos daquilo que põe em risco a nossa salvação. Amado povo de Deus, eu volto a dizer, dada a importância da novena que começamos hoje, Nossa Senhora do Carmo, madrinha da obra evangelizar, é preciso. Qual é o pedido que você vai fazer neste ano a Nossa Senhora do Carmo? Nossa Senhora do Santo Escapulário, rogai por nós. Eu volto já.

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0: inabalável. Eu convido você a adquirir, ler, refletir, uma releitura a partir de Jó. Nós já fizemos uma experiência de Deus, mas é sempre uma leitura atual. E você ouviu quanto era importante. Quanto é importante refletir sobre a presença dos amigos, até da esposa na vida de Jó. Mas como lidar com a tempestade? Essa música, peça nas rádios para que seja tocada. Inabalável, inabalável, é o nome da música. É, Senhor, agora posso te ver, posso respirar. A fé não é ausência da dor, não se iluda. É saber que só Jesus é onde eu posso ancorar minha vida. Então dai-me, Senhor, uma fé inabalável. Dai-me, Senhor, inabalável. Maria, que a paz de Jesus esteja com você, Maria.
1: Amém. Sua bênção, cada.
0: Deus abençoe. De onde você fala?
1: Do Paraná.
0: Ah, tá. Uma Maria de algum lugar do Paraná. Você pediu anonimato? O que está acontecendo?
1: Padre, eu gostaria de pedir oração para minha família e eu queria um aconselhamento.
0: Que o Espírito Santo nos ilumine.
1: Amém. Estou nervosa, Padre. Resumindo.
0: Vai lá, fica tranquila e partilhe.
1: É, um problema meu e que é da minha mãe.
0: O que está acontecendo?
1: Eu cuidei do meu. Então, a minha mãe, ela. Um ano antes do meu pai falecer, ela abandonou ele. E daí eu cuidei dele até o final da vida dele. E eu ainda estava fazendo tratamento de câncer, né? Porque eu tinha, na época eu estava com câncer.
0: Tá.
1: E daí eu cuidei dele até o final da vida dele. E depois que ele faleceu, eu fiquei cuidando, eu cuidei da minha mãe. São 7 anos que eu cuidei dela.
0: Tá.
1: E daí houve entrou meu irmão no meio e entrou uma desavença.
0: Entrou uma desavença.
1: Entrou, porque daí não sei o que que meu irmão ficou falando pra ela e ela me acusou que eu tava roubando ela. Que eu tava pegando o dinheiro dela da aposentadoria. Daí eu fui, padre, tirei o extrato e mostrei pra ela tudo o dinheiro que tava ali, que eu não tinha pegado nada. Só que ela já tinha me chamado e eu que tinha roubado, entendeu? Daí ela... A gente acabou discutindo, eu e ela, sabe? E daí, ela já, na época, ela já ia voltar de morar com esse meu irmão. Daí ela pegou e foi morar com meu irmão. E saiu da minha casa.
0: Certo.
1: E, padre, eu tenho no meu pensamento que ela tem que pedir perdão pra Deus. Não pra mim mais, né?
0: Sim.
1: Eu posso estar errado, mas eu acho assim, que é pra Deus que ela tem que pedir, porque ela me acusou de uma coisa tão grave que eu não fiz. E ela foi embora faz 2 meses, eu não falei mais com ela, não tenho vontade de falar com ela. Eu tenho depressão, tô tomando medicamento, eu tenho dermatite, padre, tenho sofrido tanto, tanto. Eu tô sofrendo com a ausência dela bastante, porque a gente convivia bem.
0: Filha.
1: Oi, padre.
0: Eu entendo o que você partilhou, mas eu vou pensar no seu bem-estar agora. Pode ser?
1: Pode ser.
0: Veja, você tem que pensar assim, sua mãe tem algum problema ela tem, porque ninguém abandona o marido um ano antes do falecimento, uma vida inteira juntos. Não é normal.
1: 59 anos juntos.
0: Você entende que não é normal isso?
1: É que é meu irmão que entrou na vida dela, tipo assim, fazendo a cabeça dela.
0: Filha, não importa.
1: Tá bom.
0: Não importa. Você tem que pensar que então, no mínimo, é uma pessoa muito influenciada, fácil de se dominar. Por mais que você fala que ela tem que pedir perdão a Deus, você está magoada. E não é errado você sentir mágoa, frustração de ter sido acusada de algo que não fez. Você tem que admitir, eu me decepcionei com a minha mãe.
1: Sim.
0: Você está decepcionada.
1: Estou, padre.
0: E no fundo...
1: Dói muito.
0: Sim, e no fundo, ela deveria pedir perdão a você. Ela deveria pedir perdão a Deus, sem dúvida. Mas a você também. Só que, veja, quantos anos ela deve ter, mais ou menos?
1: Ela está com 86 anos esse ano.
0: Vale a pena se levar, deixar ela partir desta vida com isso? Não vale. Você não vai ficar bem. Eu não estou falando dela. Ela tem os motivos. Procure sua mãe. De alguma forma. Não é para vocês serem amigas. Você disse, eu sinto falta dela. Nem que seja para você dizer, mãe, eu te perdoo pelo que você fez, mas eu te amo e sinto a tua falta. Não importa o que ela vai te responder, importa o perdão que você vai dar. Você imagina ela vir a falecer e você ficar dentro do seu coração e não falei com a minha mãe antes dela morrer. Você não vai ter essa paz. O perdão vai te libertar e consequentemente vai libertar a ela. Aqui não é você e teu irmão. Se você tem reta consciência que você não roubou, você não tirou o dinheiro dela, direito que tinha para comprar os remédios, direito que tinha para comprar a subsistência dela, isso não é roubar. A aposentadoria é para isso. Se você tem consciência que fez o que é certo, não deixa a vida dela terminar desse jeito. Tente conversar com a sua mãe, dar o seu perdão e dizer, mãe, eu sinto a sua falta. Talvez aqui esteja uma grande libertação na tua vida, filha. Você entendeu?
1: Entendi.
0: Não põe seu irmão no meio. É com a tua mãe. Com teu irmão é outra história. Nada melhor do que uma consciência limpa e uma alma em paz. Essa paz que você tem, que você almeja com a sua mãe, ela é importante. Tente procurá-la, mas antes, nós estamos começando hoje a novena de Nossa Senhora do Carmo. Ofereça essa novena por ela. Peça, mãe, repita comigo, Nossa Senhora do Carmo.
1: Nossa Senhora do Carmo.
0: Eu quero fazer as pazes.
1: Eu quero fazer as pazes.
0: Com a minha mãe aqui na terra.
1: Com minha mãe aqui na terra.
0: Peço, Nossa Senhora do Carmo.
1: Peço, Nossa Senhora do Carmo.
0: Que interceda.
1: Interceda.
0: Que haja o perdão.
1: Que haja o perdão.
0: E a reconciliação.
1: E a reconciliação.
0: Amém.
1: Amém.
0: Que Deus abençoe Maria. Você vai se sentir muito em paz em ter procurado a sua mãe. Não deixe que os dias se acabem com essa distância entre vocês. Que Deus abençoe. Eu vou para o intervalo e eu volto com a leitura orante. Volto com a palavra de Deus. E o que eu falei para ela serve para todos. O diálogo, a oração, ela move montanhas. Volte comigo. Voltamos já.

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0: Queridos irmãos e irmãs, nós vamos para a leitura orante e vou explicar um pouco depois sobre as contendas, as dificuldades, as acusações que Paulo recebeu da comunidade de Corinto. Mas e depois? Agora, eu gostaria só de lembrar, pessoal dos Estados Unidos, já garantiram a inscrição para o retiro? O retiro oficial acontece dia 15 e 16 de agosto. Então você que está nos Estados Unidos, faça sua inscrição. Retiro sábado e domingo em Randson. Onde? No Clube Português, no sábado das 8:30 às 5 da tarde e no domingo das 8:30 às 5 da tarde. Palestras diferenciadas, adoração ao Santíssimo, missa, adoração. Depois, dia 22 de agosto, em Delham, New Jersey, na Escola Católica da Sagrada Cruz. Como que faz a inscrição? Pelo site padreginaldomanzotti.com.br ou direto no Instagram, @missao.usa. E agora, escute o que as pessoas têm dito sobre a leitura orante, por favor.
1: Olá, Padre Reginaldo Manzotti, sua bênção. Quero aqui, através desse áudio, mandar para o senhor, através, né, da leitura orante de Romanos, hoje que o senhor falou dia 15 do 4, de 9 a 12, né?
0: Certo.
1: Então, que toca bastante a gente. Que a esperança que vocês têm os mantenham alegres. Aguentem com paciência. Opa. Os sofrimentos e orem sempre. Então, assim, toca muita gente, né, padre? Porque eu sou motorista de caminhão.
0: Opa.
1: Na cidade de Guaí, aqui no estado do Paraná. Então, a gente sempre tá na estrada, longe da família, né? Saudade, os perigos que hoje a estrada apresenta, né?
0: Verdade.
1: A falta de segurança.
0: Verdade.
1: O ser humano em si tá difícil de lidar, né, padre?
0: Sem dúvida.
1: Então, hoje essa leitura toca muito na gente, porque a gente tem hora que a gente desanima, né? A gente fica triste, com saudade de casa, que nem eu tenho uma filha de 18 anos e outra de 8. Então, essa leitura hoje tocou bastante.
0: Tá bom.
1: Sempre sou um viciado na leitura orante,
0: que
1: com certeza,
0: bom.
1: No programa Experiência de Deus, mas às vezes é difícil eu estar parado, às vezes, né, para mim acompanhar na Bíblia, mas sempre quando posso, espero para a noite, eu marco tudo que o senhor já leu, escuto às vezes reprise no YouTube,
0: que legal.
1: Não, quando a gente tá puxando aqui no Paraná, às 10 horas, na Clube FM, então a gente sempre tá marcando na nossa Bíblia, né? Beleza,
0: tá bom.
1: Padre, um abraço, fique com Deus.
0: Beleza, filho de Deus, isso aí, caminhoneiro, meu abraço a todos os caminhoneiros. Que Deus os guie na ida, na volta, seja onde for, e que compense a saudade da família, porque é o pão nosso de cada dia. Me abraço também aos taxistas, cobradores de ônibus, aos motoristas, a todos. Lá de Ivaí, um abraço a todos. Bíblia aberta, cartilha de oração.
2: Comigo,
0: e hoje nós estamos no capítulo 9. Paulo vai falar dos direitos e deveres de um apóstolo. Mas eu falei que eu iria explicar um pouco. Paulo escreve a primeira carta aos Coríntios com o coração bastante ferido e preocupado. Como assim? Por quê? Porque a comunidade de Corinto levantou sérias críticas a Paulo. Houve muita briga dentro da comunidade de Corinto. E Paulo, quando ficou sabendo do acontecido, escreve a carta aos Coríntios, colocando os pontos nos is, tentando acabar com a discórdia e também explicando o seu ponto de vista. Vamos lá. É nesse contexto que ele escreve. Nada amistoso. Sério, padre? Sim, nada amistoso. Capítulo 9, versículo 1. Será que eu não sou um homem livre? Paulo fazendo uma pergunta. Por acaso não sou um apóstolo? Será que eu não vi Jesus, o nosso Senhor? Faço uma pausa. Você sabe que sim, ele viu o Senhor. Respondendo sim, ele é livre. Sim, ele é um apóstolo. Mas ele pergunta para a comunidade: por acaso, vocês não são resultado do trabalho que eu faço para o Senhor? Lembra que Paulo foi que esteve formando, fundando a comunidade de Corinto. Mesmo que outros não me aceitem como apóstolos, vocês me aceitem. Mesmo vocês, pelo fato de estarem unidos com o Senhor, são a prova de que eu sou apóstolo. Quando as pessoas me criticam, eu me defendo dizendo assim: será que eu não tenho direito de receber comida e bebida pelo trabalho? Será que nas minhas viagens eu não tenho direito de levar comigo uma esposa cristã, como fazem outros apóstolos, irmãos do Senhor Jesus e também Pedro? Será que Barnabé e eu somos os únicos que temos a trabalhar para nos sustentar? Quem já ouviu falar de algum soldado que pagou a sua própria despesa no exército? Ou qual é o fazendeiro que não come a das uvas de sua própria plantação? Qual é o pastor que não toma o leite do seu gado? O que se subentende aqui? Que criticavam Paulo. E sabemos que por isso Paulo era tecelão. E ele disse: eu vivo do sustento do meu trabalho, mas eu teria direito ao salário. E ele dá exemplos. Não pode o fazendeiro beber do leite da sua vaca? O fazendeiro comer das uvas da sua propriedade? Os outros apóstolos não têm, e usa a palavra regalias, não têm direitos? Por que vocês negam a mim que também sou apóstolo? Lembra que eu falei, não está nada amistosa a relação. Versículo 8. Não pense que eu me apoio somente nesses exemplos de vida diária, pois a lei diz a mesma coisa. A lei de Moisés está escrito assim: não amarre a boca do boi quando ele estiver pisando o trigo. Por acaso Deus está interessado nos bois? Ou foi no respeito que ele disse a isso? É claro que isso está escrito em nosso favor. Tanto a pessoa que planta como a pessoa que colhe faz o seu trabalho na esperança de receber a parte da sua colheita. Se temos semeado entre vocês a semente espiritual, será demais se recebermos de vocês alguma recompensa material? Gente, quantas vezes a crítica só pede dinheiro, só pede ajuda, só faz campanha, padre só fala em dízimo? Gente, peraí, estamos pedindo para nós, apesar que Paulo diz: eu tenho direito. Se outros têm direito de esperar isso, a recompensa material, será que nós não temos muito mais direito do que eles? Nós não estamos usando esse direito, pelo contrário, temos aguentado tudo para não atrapalhar o evangelho de Cristo. Paulo é firme quando fala, versículo 13: certamente vocês sabem, os que trabalham no templo é do templo, os que recebem seus alimentos, e sabem também os que oferecem sacrifícios do altar, recebem uma parte da carne dos animais que são sacrificadas ali. Como assim, padre? Sim, até no templo. Por exemplo, se sacrificava uma ovelha, uma parte era sacrificada, uma parte da carne era para os sacerdotes do templo. E Paulo lembra disso. Eu vou para o intervalo e volto com a leitura orante. Volte comigo.
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0: Paulo está no capítulo inteiro justificando que deveriam ajudá-lo, mas não fazem. Mas ele vai terminar dizendo: eu não tenho usado nenhum desses direitos, e vai dizer por quê? Eu não quero manchar o evangelho, eu tenho direito. No fundo, ele está dizendo: vocês são uma comunidade de ingratos. Vocês beberam da fonte, receberam a semente e não colocam a mão no bolso. Não colocam a mão no bolso e não ajudam. Paulo é firme. Ora, filho, quantas vezes você não critica a sua comunidade? Critica o padre? Seja eu, pela obra evangelizar é preciso, seja o pároco, porque tem que manter a paróquia de pé. E até para sustento do sacerdote, sustento dos seminaristas. Paulo vai chegar a dizer assim: no caso, eu, por isso, eu faço o meu trabalho por minha própria vontade. Eu não vou, não posso esperar algum pagamento. Se faço com dever, é porque é um trabalho que Deus me deu para fazer. Qual o pagamento que recebo? Paulo responde: é a satisfação de anunciar o evangelho sem cobrar nada, sem exigir os direitos que tenho como pregador do evangelho. Ponto por hoje. Não estou dizendo que sou perfeito, mas quem me conhece já sabe que há mais de 25 anos, a rádio, a obra evangelizar, 22. Então, há mais de 25 anos eu faço eventos. Nunca cobrei um cachê para me apresentar, para rezar uma missa, nunca. Claro que os músicos, quando pedem um evento, os músicos precisam viver. Eu não vou fazer caridade com o chapéu dos outros. Eu não cobro cachê. O que é cobrado é pelos músicos. Passagem, e passagem de avião não é barato. Tanto que muitas vezes eu digo assim, quando me liga uma pessoa: olha, tenta casar as viagens, porque o custo está alto. E não aceito ingressos. Então, eu tento, desde que comecei, levar muito a sério essa gratuidade. Porque isso é algo que as pessoas têm muita dificuldade. Quando, por exemplo, agora eu vou falar da campanha extra de Jesus das Santas Chagas, como se reage? Lá vem o padre de novo pedindo. Mas veja por quem eu estou pedindo. Eu estou pedindo para nós trocarmos um transmissor que tanto bem faz lá em Fortaleza, melhorias de modo geral na terra prometida. 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Quanto tempo se escuta o padre Ginaldo? 22 anos? E ainda não colabora? Pensa com carinho nisso. Amém. Bruna, que a paz de Jesus esteja com você.
1: Bom dia, padre.
0: Bom dia, filha. Você fala de onde, Bruna?
1: Eu falo de Vilhena, Rondônia.
0: Enquanto você fala, só vou anotar aqui uma coisinha. Eu já lhe dou toda a atenção possível. Ah, é até onde eu fui hoje, que senão amanhã eu me perco, tá? Me perdoe. É, versículo 1 ao versículo... Ajuda essa questão, 18, tá? Bruna de Vilhena, Rondônia, como é que você me acompanha ali, filha?
1: Eu acompanho você pelo YouTube.
0: Tá certo, diga lá, minha filha.
1: Hein, padre, eu venho pedir oração pra minha mãe, que ela tá com câncer, né, na garganta.
0: Pelas Santas Chagas. Como é que é o nome da mãezinha?
1: É Aparecida Josiane Josepete.
0: Tá. Aparecida Josiane
1: Josepete.
0: Tá. Mais algum pedido?
1: É, e oração por mim, né? Pra acalmar meu coração, né? Porque não é fácil, né?
0: É você que cuida dela?
1: É, eu que tô cuidando dela.
0: Faça com muito amor, viu, Bruna? Com muito amor.
1: Sim.
0: Mais alguém você quer pedir oração? É
1: só,
0: isso?
1: Só eu e ela, só e meus vizinhos aqui de volta.
0: E eles estão te ajudando?
1: Ajuda.
0: Ah, que bom. Então quem estiver escutando aí, ajude mesmo a Bruna. É ela e a mãe. Levarei no altar do Senhor, tá bom, Bruna?
1: Tá bom, eu gostaria de pedir pra você um santinho da Santa Chagas.
0: Um santinho? Vou mandar, sim. Vou mandar uma imagem. Pode ser uma imagem de Jesus das Santas Chagas?
1: Pode ser, sim. Aí você coloca ela nas suas orações.
0: Tá bom, então você fica na linha que ela tem que puxar o teu telefone, puxar a linha pra pegar o seu endereço, tá bom, Bruna?
1: Tá bom, padre. Eu fico muito feliz em falar com você, tá?
0: Eu que agradeço, Bruna de Vilhena, Rondônia, pelo YouTube, Rádio Super Vilhena AM, diretora Zuleika, Dom Norbert Hans, Christopher Foerster, da Diocese de Ji-Paraná. Regina, que a paz de Jesus esteja com você, Regina.
2: Bom dia, padre, sua bênção.
0: Deus abençoe. Você fala de onde?
2: De Angra.
0: Angra dos Reis?
2: É, dos Reis.
0: Como é que você me acompanha ali?
2: Ah, pelo aplicativo, YouTube.
0: Aplicativo? Aplicativo YouTube?
2: Isso.
0: Tá certo. E o que você gostaria de falar, Regina?
2: Ah, padre, eu tô até emocionada, né, falar com o senhor.
0: Hoje é teu dia.
2: Eu tô desde fevereiro do ano 2025, né, com a minha pequena, que fez 13 anos, agora é dia 19, enfrentando a leucemia, mas assim, Deus é bom o tempo todo, né?
0: Tá.
2: E foram várias idas para a UTI, umas 3 vezes para a UTI, mas assim, uma das idas que ela ia para a UTI, né? Eu não estava com ela, meu esposo que estava. E quando ele falou que ela ia para a UTI, eu só entreguei na mão do Senhor Jesus das Santas Chagas, basta uma gota do seu sangue.
0: Sim.
2: Sobre a Ana Luísa nesse momento, que eu nem sabia o que estava acontecendo.
0: Entendi.
2: E eu cheguei na UTI, cheguei lá, ela foi para a UTI, né? Ela teve uma convulsão e uma parada respiratória, mas graças a Deus, pouco. E foi para a UTI, e quando ela ficou na UTI lá e ela passou mal, vomitou e assim, veio a certeza para mim naquele momento que Jesus da Santa Chagas nunca faltou com ela, nem com quem acredita. Ela botou 2 gotas de sangue para fora, padre,
0: sim,
2: que aquela foi a resposta que eu precisava para ficar firme, forte, e que Jesus da Santa Chagas estava fazendo a obra, né?
0: Entendi, filho, entendi.
2: Eu passei 2025 no hospital, mas já 2026 eu estou em casa com ela, vou uma vez no mês lá.
0: Sim.
2: Eu sei que Jesus das Santas Chagas está curando a minha filha, já curou, mas assim, a gente precisa seguir protocolos,
0: claro,
2: né?
0: Claro.
2: E com muita gratidão. Hoje eu tô chorando de ver, sabe?
0: Entendi.
2: Porque foi uma batalha, eu e meu esposo, era revezando nós dois, eu mas
0: imagino.
2: Assim, a cruz, quando a gente agarra na mão do Senhor, tudo não fica difícil,
0: certo,
2: sabe?
0: Você me diga o nome dela que eu preciso, quero levar no altar do Senhor.
2: Ana Luísa.
0: Estelina
2: Posidônio.
0: Estelina?
2: É, Posidônio.
0: Tá,
2: ela
0: certo.
2: Tem síndrome de Down, padre. E assim, é uma bênção na minha vida.
0: Tá.
2: Ela recebe a Eucaristia toda semana em casa, que ela já fez a primeira comunhão. E peço oração também por mim, pelo meu esposo, Paulo Divino.
0: Tá bom.
2: E por toda a família.
0: Que Deus abençoe. Eu tenho um intervalo, eu volto. Eu volto comentando. Deus abençoe, eu volto já. Primeiro dia da novena.

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falava com a Regina, que deu um testemunho muito forte, 13 anos, com a filha, a Ana, a Luísa. Com certeza, Regina, rezando por você, pela sua filha, pelo seu marido, Valdemar. Ela lá de Angra dos Reis, acompanha pelo YouTube, bispo da diocese de Itaguaí, Dom Paulo Celso Dias do Nascimento. Hoje, aniversário de Dom João Batista de Oliveira, da diocese de Santa Cruz de Corumbá, Mato Grosso do Sul. Dom Norbert Hans Christopher Foeste, inclusive atendi lá na diocese dele, diocese de Ji-Paraná, Rondônia. Aniversário da cidade de Boa Vista, Roraima, completando 135 anos, onde temos a TV Evangelizar, canal 21.1, Rádio Irmã, Integração FM, São José do Cedro, Santa Catarina, Libertas FM, Ressaquinha, Minas Gerais, Metropolitana M, Mogi das Cruzes, São Paulo. Amado povo de Deus, primeiro dia da novena daqui a pouco, mas antes, escute este testemunho. Meu Deus, e vem com fotos. Eu vou mostrar misericórdia. Vamos lá.

0: Para abrir, ela explodiu, jogando água quente de 90 graus no meu corpo. Então percebi que a roupa estava grudando em mim, meu Deus. Resolvi tirá-la. Vi minha pele saindo toda no chão. Queimei quase 80% do meu corpo. Fui socorrido pelo corpo de bombeiros, levado ao hospital. Fiquei por um dia e depois fui transferido para outro hospital. Fiquei 3 dias na UTI, pois meu caso era grave. Depois dos 3 dias, fui transferido para um hospital especializado em queimadura em outra cidade. Fiquei 40 dias entubado na UTI. Quando cheguei nesse hospital, tive um infarto. Depois, uma convulsão. Tive 3 paradas cardíacas. Foi quando os médicos pediram para chamar minha família, pois o meu caso era só um milagre. Eu tive uma forte experiência com Jesus, pois ele me fez voltar a viver. Voltei da 3ª parada cardíaca. Eles estavam orando por mim, minha família. Ele me deu uma segunda chance. Eu era para ficar 6 meses no hospital, mas por um milagre de Jesus das Santas Chagas, com 2 meses eu recebi alta e não fiquei com sequelas. Hoje sou muito grato a Jesus. São imagens fortes, viu? Muito fortes. Quem escreveu? Valmir de Souza Quirino. Ele é de Presidente Epitácio, São Paulo. Sou associado e um milagre de Jesus das Santas Chagas. Misericórdia, gente. Misericórdia. Só o Senhor Jesus mesmo. Juntos, primeiro dia da novena de Nossa Senhora do Carmo. Nossa Senhora do Carmo, que deixastes o santo escapulário como sinal do vosso amor e proteção, sois reconhecida como assistência na vida e consolador amável na hora da morte. Eu, vosso filho e devoto, pronto a vos servir, disposto a vos amar, me apresento a vós e nesta novena faço o meu pedido. Qual pedido se quer fazer a Nossa Senhora do Carmo neste ano? Neste ano. Nossa Senhora do Carmo, nunca se ouviu dizer que alguém necessitado, tendo recorrido a vós, tenha ficado desamparado. Com confiança, Mãe do Escapulário, intercedei junto ao vosso Filho Jesus Cristo por mim, por aqueles por quem devo rezar sempre e por aqueles que se confiaram às minhas orações. Mãe amável, sede-nos propícia, rogai por nós a Deus, para que sejamos dignos das promessas de Cristo. Nossa Senhora do Carmo, primeiro dia, rogai por nós. Mãe do Santo Escapulário, rogai por nós. Madrinha da obra evangelizar é preciso, intercedei por nós. O Senhor esteja convosco, Ele está no meio de nós. Abençoai, Senhor, a água, a roupa dos enfermos, as fotos de família. Abençoai e santificai aqueles que mais precisam. Nossa Senhora, nós estamos começando hoje esta novena. Peça teu filho por nós. Suplique a teu filho por todos nós. Por intercessão também de São Pio de Pietrelcina, nos méritos das Santas Chagas, Pai, Filho e Espírito Santo, e eu me despeço com o clipe Manda Seus Anjos sobre nós. Evangelizar é preciso.
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ótimo dia para você acompanhando a nossa programação. 11:09 está no ar o Brasil Sertanejo em nome de Beto Agroveterinária, sua loja mais completa em produtos veterinários com o melhor preço da região. Sou Eni Souza, muito prazer, tô contigo até o meio-dia, trazendo o melhor da música sertaneja nessa quinta-feira, 9 de julho de 2026. É dia de TBT, dia de saudade, portanto, começo bem demais ao som de Chico Rei Paraná. Você não sabe amar. Oh, mulher ruim.

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2: 11 horas e 30 minutos.

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4: 11 horas e 45 minutos.

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2: Souza, bom dia, tudo bem com você? Graciane aqui do centro. Desejo ouvir hoje a música com Sérgio Reis, a Gaivota. Ofereço para o meu pai Messias, a minha mãe Cula, que é sua ouvinte, sua fã, para todos os ouvintes da Rádio Santa Cruz. Beijo, bom dia.
3: Gal, bom dia para você, um abraço para seus pais também acompanhando a nossa programação. Chegando aí a última saudade do Brasil Sertanejo, Sérgio Reis cantando pra gente, a Gaivota. Na sequência, após o Brasil Sertanejo, tem o programa da Prefeitura Municipal de Jequitinhonha. Logo após, o jornalismo do Radar Santa Cruz com Gilberto Santos. Até o nosso próximo encontro.

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5: Hora certa. Meio-dia.
6: O anjo do Senhor anunciou a Maria e ela concebeu pelo Espírito Santo. Ave Maria, cheia de graça, o Senhor é convosco. Bendita sois vós entre as mulheres. Bendito é o fruto do vosso ventre, Jesus. Santa Maria, Mãe de Deus, rogai por nós, pecadores, agora e na hora de nossa morte. Amém. Eis aqui a serva do Senhor. Faça-se em mim segundo a vossa vontade. Ave Maria, cheia de graça, o Senhor é convosco. Bendita sois vós entre as mulheres, e bendito é o fruto do vosso ventre, Jesus. Santa Maria, Mãe de Deus, rogai por nós, pecadores, agora e na hora de nossa morte. Amém. E o Verbo divino se fez carne e habitou entre nós. Ave Maria, cheia de graça, o Senhor é convosco. Bendita sois vós entre as mulheres, e bendito é o fruto do vosso ventre, Jesus. Santa Maria, Mãe de Deus, rogai por nós, pecadores, agora e na hora de nossa morte. Amém. Oremos. Infundi, Senhor, e vos rogamos a vossa graça em nossos corações, para que pela anunciação do anjo conhecemos a encarnação de Cristo, vosso Filho, pela sua paixão e morte na cruz, sejamos conduzidos à glória da ressurreição. Por nosso Senhor Jesus Cristo, vosso Filho, na unidade do Espírito Santo. Amém.
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4: Muito bem, começando mais um programa da Prefeitura Municipal de Jequitinhonha nessa quinta-feira. Para começar, vamos chamar o prefeito Nilo Souto para conversa. Nilo, chega para cá, seja muito bem-vindo. O assunto de início é, infelizmente, eliminação da seleção brasileira, mas o SECAF foi palco de momentos incríveis, né, Nilo?
5: Olá, amigos e amigas de Jequitinhonha. Mais uma vez, como sempre eu falo aqui, volto a falar para vocês, esse programa, ele é institucional, né? Aqui se fala a verdade, né? Então, é muito bom conversar com vocês, dar as notícias da nossa cidade, do nosso povo, da nossa gente, né? Da nossa gestão, muito importante, né? Para vocês saber dessas notícias. Então, começamos o programa dizendo para vocês, nós tivemos uma boa vontade incrível, né? De colocar um telão lá, moderno, né? Para que a nossa gente, principalmente aqueles que às vezes têm dificuldade, né? Em assistir um jogo, né, por uma televisão na sua casa, por ser menor, outros que mesmo tendo a televisão gostam de assistir os jogos, né, principalmente no Brasil, né, por um telão maior, né, junto com as pessoas, né. Eu participei de todos os jogos do Brasil lá no SECAF, junto com nossa gente, junto com esse povo que eu estou dizendo aqui para vocês, na maior alegria, né, na maior torcida, né. Nós somos afinal brasileiros, né, mineiros e jequitinhonhenses, mas infelizmente a nossa seleção não teve sucesso, né? Mas nem tudo está perdido, né? A seleção brasileira tem um técnico bom, de nome, né? Muito competente, né? Que vai organizar a nossa seleção, vai preparar melhor os nossos atletas, para quem sabe, né? Nós levaremos o Hexa para a próxima Copa, se Deus quiser. Então, venceu aquele que realmente mereceu vencer, o que foi melhor, né? Embora eu, na minha opinião própria, eu acho que a seleção brasileira jogou melhor do que a Noruega. A nossa seleção perdeu, inclusive, um pênalti, perdeu gols, né? Fez jogadas maravilhosas, mas eu acho que futebol é assim mesmo. O jogo, a gente tem que ter um conjunto de fatores que leva a gente à vitória, né? Que é a sorte, inclusive, né? A disposição do jogador naquele jogo, né? O entusiasmo, né? O calor da torcida, é uma série de fatores que interfere para a gente vencer, né? Uma partida de futebol.
4: Mas agora, tratando-se do SECAF, foi um serviço inovador, né? Que a prefeitura prestou nessa Copa do Mundo, trazendo aquela ambiência bacana, e sem falar que trouxe ali também a movimentação financeira ali para os trailers, né, Nilo?
5: Exatamente, não só para os trailers, mas a oportunidade que também demos para aqueles, né, que foram para lá vender suas cervejinhas, seus quitutes, seus salgados, né, churrasquinhos na parte interior do SECAF. Foi um galpão, né, que nós construímos na nossa gestão. Que galpão, né? Que beleza aquele
4: muito
5: galpão.
4: Bom.
5: Não é um galpão simples, né? Aquilo ali realmente, ele já está sendo de multiuso, né? E tem uma estrutura maravilhosa, né? Uma performance maravilhosa, um design bonito, né? E que as pessoas ficam ali muito à vontade, né? Várias portas de entrada, nas laterais, pela frente, largas, né? Isso dá mais segurança, né? Para o nosso cidadão, para a nossa gente. E, inclusive, o SECAF é legalmente registrado no Corpo de Bombeiros, né? Exatamente para a gente ter essa segurança de acúmulo de pessoas ali dentro.
4: Nilo, mudando de assunto agora, em breve o bairro Santa Luzia vai ganhar uma praça, um espaço pensado para a família, para o lazer, para o encontro, e a ordem de serviço para a obra já foi dada pela prefeitura, e em breve a comunidade poderá desfrutar.
5: Pois é, e esses dias eu já tinha autorizado, através de uma ordem de serviço, da quadra esportiva lá da Estiva, que já começou a ser construída, aquele povo maravilhoso, carinhoso, hospitaleiro, que a gente ama tanto da Estiva, né?
6: Uhum.
5: Grande abraço para todos vocês, né? O vereador João Paulo também, que é lá da Estiva, né? Então, dando oportunidade de trabalho, de emprego para aquele pessoal que mora ali, né? E também, brevemente, eles vão ter sua quadra esportiva iluminada, bonita, bacana, né? Para os jovens se divertirem, né? Praticando esporte tão necessário para a vida da juventude, da criançada, né? Então, depois disso, né? Nós fizemos a ordem de serviço da praça lá de Santa Luzia. Olha que beleza, né? Além das obras que já iniciaram, que estão sendo realizadas no Jequitinhonha, nós demos a ordem de serviço para essas duas obras e a ordem de serviço para início da construção de 25 casas populares.
4: Olha, né? Só que beleza, hein?
5: Então, e brevemente nós daremos também ordem de serviço para mais praças, né? De Jequitinhonha. Vamos colocar assim brinquedos para as crianças na praças, né? E vocês vão ver aí brevemente, nós vamos lançar um pacote aí de aproximadamente 10 obras de Jequitinhonha. Então isso é apenas o início. Agora fica a surpresa, né? De quais são essas obras. Vai ser assim, tipo quando nós começarmos o asfalto, que também daremos início brevemente, né? Nós daremos aqui as notícias à medida que a gente vai dando a ordem de serviço para cada obra, mas depois o conjunto junto delas vão ser também anunciadas aqui.
4: Uhum. Além de construção dessa praça e da quadra da Estiva, né, igual você falou, vai ter reforma, né? Das que já existem.
5: Ah, é, exatamente. Reforma de todas as praças que existem em Jequitinhonha. E vamos dar brevemente uma ordem de serviço para a reforma da escola lá do Craúndo, a reforma da escola também lá de São Pedro. É, a verba já está no caixa da prefeitura.
4: Nilo, você participou aí de várias cavalgadas, da Estiva, por exemplo. Né, que foi um momento bacana demais da conta, a cavalgada também do Caju e a festa de São Pedro também foi um sucesso, né?
5: Pois é, então, nós somos uma cidade, né, de muita cultura, de muita tradição, de muita história, né? A maioria dessas festas, né, nossas aqui, elas são patrimoniadas, uhum, né? Então, eu sempre tive esse cuidado de estar presente nesses movimentos, né? Festeiros, nessas comemorações, né? Principalmente as sociais, né? Dando oportunidade para que a nossa juventude, a nossa mocidade se divirta, né?
6: Uhum.
5: E também aqueles que curtem as festas, né?
6: Com certeza.
5: Então, eu estive sim na Estiva, foi uma grande cavalgada, a gente pôde sentir o calor daquele povo, a movimentação, aquela confraternização, aquela alegria, né? E graças a Deus tudo ocorreu em paz. Participei sim também da cavalgada do Caju, né? Lá a festa também do Palmas, patrimoniada, aliás, lá aquela festa do Caju, né? Ela foi muito movimentada, estive lá na cavalgada, né? Junto com o povo. Também tive agora no São Pedro do Jequitinhonha, né? Uhum. Estava presente lá no momento que a cavalgada saiu, né? Ali da área de frente à igreja matriz, comemorando também os 226 anos do distrito de São Pedro, né? E uma igreja também centenária, uhum, né? Eu não somente estive lá na partida inicial da cavalgada, como esperei também a cavalgada chegar, né?
6: Uhum.
5: Para confraternizar com os cavaleiros e com as damas, né? Foi uma cavalgada maravilhosa, mais de 150 animais, né? Participaram da cavalgada, do desfile pelas ruas do distrito de São Pedro, Jequitinhonha, e também fiquei lá para dar início à festa, e a festa foi ótima, foi muito boa, as bandas escolhidas pelo povo de São Pedro foram um sucesso, todos gostaram da festa e ocorreu em plena paz. Isso é que é bom, é que deixa o gestor, deixa o prefeito, os vereadores nossos, a comunidade de um modo geral feliz, alegre por mais esse evento maravilhoso de comemoração dos seus padroeiros, né?
6: Uhum.
5: Então nós estamos sempre também anunciando como aconteceu aqui obras, mas também não esquecemos da realização das nossas festas, sejam elas juninas, seja elas em comemoração aos nossos padroeiros, ou seja uma simples cavalgada ou uma simples festa comemorando, uhum, talvez o aniversário aniversário, ou também juntando ou aglomerando pessoas, principalmente jovens, né? A se confraternizarem. Eu valorizo muito esses momentos de alegria, de confraternização do nosso povo.
4: É, a gente tem percebido que nos últimos anos são vários eventos realizados pela prefeitura, mas eventos marcados com paz, né? Uma festa que não tem brigas, um evento que acontece com muita, que deixa o pessoal satisfeito e com muita segurança, né, Nilo?
5: Como todas as nossas festas são. Isso aí a gente pode vangloriar. Uhum. Nós colocamos ambulância, segurança privada, a polícia militar que nos ajudam demais. Eu aproveito aqui para agradecer, né, em nome do capitão Frederico, que é o nosso comandante da polícia militar, né? Também da polícia, às vezes, ambiental ajuda, uhum. A polícia rodoviária, né? Estão sempre presentes nos nossos eventos, né? E graças a Deus eles ocorrem na mais alta tranquilidade, uhum. Né? Gerando assim, deixando o nosso povo bem à vontade para se divertir, porque ele sabe que ali tem segurança. Uhum. Ele sabe que o prefeito está ali, juntinho deles, pertinho deles. Qualquer coisa, nós estamos no mesmo barco, né? Uhum. E oferecendo segurança, alegria e paz para todos.
4: Foi assinado e enviado à Câmara de Vereadores um projeto de correção salarial que contempla os servidores públicos municipais com reajuste de 4,26%, Nilo.
5: Pois é, então, esse é o reajuste normal, corrigido, segundo o índice do governo. O desejo, a vontade do prefeito é dar um aumento mais considerável para os nossos funcionários. Mas, infelizmente, as condições financeiras, né, do município, apesar de estar bem controlada, sabemos muito bem que Jequitinhonha é um dos maiores municípios do estado, né? Então, não recebe outros recursos, por exemplo, de ICMS, de royalties, vive do FPM, que é o Fundo de Participação Municipal, que o governo federal tem. Esse fundo, eu tenho que gastar, no máximo, a metade dele com funcionalismo público. Uhum. Não posso ultrapassar dos 52%. Quando chega mais ou menos o 48%, 49%, a gente recebe um alerta do Tribunal de Contas. Graças a Deus, nunca recebemos alerta. A folha de pagamento funcionário gira em torno de 42%, 43%, no máximo já foi até 46%, né? Uhum. E, infelizmente, nós não podemos dar um aumento maior. Embora esse seja o desejo maior do prefeito. Uhum. Mas vocês podem ter certeza que, porque eu tenho a consciência de que uma gestão, ela só é próspera, só é boa, graças aos nossos funcionários municipais. Eles merecem tudo de bom do gestor, né? Principalmente um salário melhor. Mas, infelizmente, a verba que nós recebemos do governo para dar manutenção à cidade, né? Ela não é suficiente para fazer uma remuneração digna para o nosso funcionário. Então, ela só vive do que recebe praticamente do governo federal, porque ICMS aqui é baixíssimo, nós não temos royalties. Além do mais, eu te falei aqui, nós temos 2.500 quilômetros quadrados de estrada de chão para dar manutenção. Nós temos um porto, que é o lado de São Pedro, que ali nós gastamos mais de 1 milhão por ano, né? Então, a outra metade do dinheiro a gente gasta com manutenção da cidade. Então, o que eu falei aqui, a cidade é um dos maiores municípios do estado de Minas Gerais, e aí a manutenção inclui infraestrutura, saúde, educação, lazer, né, turismo, cultura. E você sabe muito bem, né, como é que nós estamos trabalhando bem demais na saúde, na educação. Eu fico encantado com a nossa educação, né? Como os professores são dedicados, como nós comemoramos todos os eventos, né, históricos da nossa cidade, como as nossas festas juninas. Olha que fartura, a merenda escolar tá ótima, né? Eu disse para minha nora aqui que como nossas escolas municipais estão boas. Meu neto se sente muito bem na escola municipal. Ela tem, assim, uma confiança nos professores, na escola. A merenda escolar, controlada por uma nutricionista competente, é ótima. e não está faltando material, merenda, os professores são ótimos, né? Então é assim que a nossa cidade cresce e desenvolve, com a colaboração de todos.
4: Esse, quando você fala aí, você cita manutenção da cidade, não, você não está falando da cidade sede, está falando do município, que é muito grande, né?
5: Do município como todo, nós temos 17 assentamentos, nós temos 4 distritos, então a gente tem que manter, né?
4: Uhum.
5: Tudo, você pensa assim, cada distrito tem um posto de saúde, cada distrito tem médico, enfermeira, técnico de enfermagem, né? Tem pessoas que trabalham nas ruas, ou varrendo, ou limpando, tem a colheita de lixo, né?
4: Uhum.
5: Então, a gente tem que manter um controle rígido,
4: uhum,
5: porque senão, né, o dinheiro não dá para manter isso. E nós sabemos que nós temos o Caju, por exemplo, olha a distância de Jequitinhonha. Nós temos próprio São Pedro, Estiva, né? Também o mais próximo é aqui o Guarani, né? Que é mais ou menos uns 35 quilômetros, mas nós fazemos isso com todo prazer.
4: Sim.
5: Eu tenho muito orgulho dos nossos distritos. Eles também colaboram demais, né, com a manutenção da cidade, colaboram demais por estar sempre presente nos acontecimentos da cidade, por cobrar do prefeito, né? Então, eu gosto muito de ir nos distritos também, porque é lá que eu sou recebido com muito carinho pelo povo de cada distrito.
4: Muito bem, vamos ao intervalo comercial. Daqui a pouquinho a gente está de volta, continuando a nossa conversa com o prefeito Nilo Barbuda Souto.
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4: Já de volta por aqui, continuando a nossa conversa com o prefeito Nilo Souto. Nilo, no dia 3 de julho aconteceu na Casa do Artesão o lançamento oficial da versão impressa do Caderno de Saberes de Jequitinhonha, homenagem aos mestres artesãos, artistas e guardiões dos conhecimentos que fazem do Jequitinhonha um território especial.
5: Pois é, né? E foi um momento ímpar na história de Jequitinhonha.
4: Uhum.
5: Tava muito bom o ambiente lá, com vários artistas, vários artesãos, toda a nossa equipe, né? De secretários, né? Estavam presente lá para lançar, né, esse livro de saberes muito bom, muito bem impresso e muito bem escrito, né? Todos sabem que este livro não é apenas um conjunto de páginas, gente. Ele é o retrato vivo de nossa identidade, da nossa história e da nossa cultura. E Jequitinhonha, todos nós sabemos, é a terra da cultura,
4: uhum,
5: terra de gente que transforma barro em arte, linha em bordado, fé em festa. E a gestão tem a consciência clara de que valorizar essa cultura é mais do que nunca um dever, é um compromisso de coração, né? Então a gente acredita, e eu estou consciente disso, que esse caderno que já está em todas as escolas municipais de Jequitinhonha, está com muita gente, né, que pegou lá no dia, ele seja o começo de uma longa caminhada, uhum, né? E que outros saberes sejam registrados, que outras histórias sejam contadas, né? Que a nossa cultura nunca se apague, né? E que possamos junto transmitir esse legado às futuras gerações. Portanto, eu aproveito a oportunidade para parabenizar todos aqueles que participaram para que essa conquista fosse realizada, né? Todos aqueles que participaram do caderno de saberes, né? São a alma de Jequitinhonha e é por vocês que a gente segue trabalhando.
4: Nilo, vamos trazer agora a participação do ouvinte Célio do Táxi.
8: Aqui é Célio, trabalho com táxi. Eu não sei, eu queria ver com o prefeito quem é que proibiu a gente pagar o alvará do táxi. Até o ano passado tava legal, pagando meu alvará todo, o ano passado paguei. E esse ano fui barrado para não pagar o alvará. Você saber por quem é essa proibição? Foi pelo prefeito ou foi pelo funcionário? E nas outras gestões nunca existiu. Tem mais de 20 anos que eu trabalho com táxi, nunca existiu. A pessoa ficar sem pagar o alvará, tá, atendeu, e mais colegas que não estão pagando, que a prefeitura não libera. Gostaria de saber do prefeito se isso é a ordem dele ou de quem que é. E nunca existiu isso no Jequitinhonha. Todos os nós pagava o alvará, tá direitinho, eu até o outro pássaro eu paguei, esse ano não, esse ano eles não tá liberando o alvará não, do táxi não. Queria ver com quem, e o que eu falo isso aí pra eles, pra liberar esse alvará pra gente pagar.
5: Muito obrigado, Célio, por participar do nosso programa, né, por fazer perguntas, mas deixa eu te falar, isso aí não procede da prefeitura. E outra coisa, alvará é bom para a prefeitura, porque arrecada, uhum, né? O município, ele tem por obrigação, por lei, por norma, arrecadar. Então, pode ser que na emissão da guia para pagamento do alvará, o carro tem que passar primeiro por uma vistoria, que isso ocorre normalmente lá no xerifado da prefeitura, e lá atendendo às normas, às leis, né, tanto federais como estaduais, como a do município, obviamente, né, ele receberá o boleto para pagar a taxa do alvará, e aí é concedido o alvará. Essa é a verdade. Agora, o carro tem que estar dentro das normas exigidas, né, pelo lei municipal, estadual e federal.
4: E uma dessas regras, o carro tem que estar com a faixa, né, de taxista, né?
5: É, isso aí é lei, aí tem que estar com as faixas, tem que estar com é uma série de normas que eu não sei aqui de cor, né?
4: Tá certo. Então tá aí a resposta. Célio, muito obrigado pela sua participação. E a gente agradece com todo carinho aí aos ouvintes que participam com a gente. Nilo, curso de trancista e unha em gel, mais uma, né?
5: Pois é, olha só, né, Rogério, deixa eu te falar, eu acho que é dever, né, do gestor, né, e toda a sua equipe, né, formar os nossos cidadãos, qualificar gente, especialmente os jovens, né, a nossa juventude, né, para que nossa cidade seja formada por uma sociedade preparada para o campo de trabalho, né? Então, nós preocupamos muito com isso. Haja vista ali, ó, no Trilhas do Futuro, que é realizado ali no Santa Luzia, mais de 300 alunos, e cada aluno recebe R$400 por mês para 5 cursos técnicos, né, de qualificação. E nós estamos, né, realizando, dando essa oportunidade para a nossa gente, praticamente a cada mês está vindo coisa nova, né? Então, lá no CRAUNO, inclusive, nos próprios assentamentos, né, no CRAUNO também teve lá, semana passada, eu fui fazer a abertura do curso de cabeleireiro, de unha em gel, né? E eu fiz a abertura também aqui em Jequitinhonha, né, do mesmo curso, e também é o curso de trancista, né, que está muito em moda hoje, as pessoas, principalmente as mulheres, né, fazer trança no cabelo, né. Na Guarani também lançamos vários cursos de qualificação, né, e vamos ter brevemente um curso de segurança do trabalho, né, que vai ser realizado lá no CVT. Então nós estamos sempre procurando oferecer cursos para qualificar os nossos jovens. Eu vou lá na abertura da aula inaugural do curso de instalador de sistemas fotovoltaicos aqui em Jequitinhonha, lá na Escola Municipal Dr. Antônio Duceno Peixoto, né? Uma parceria do município de Jequitinhonha com o Instituto Federal.
4: Hoje é quinta-feira, né? Durante a semana foi marcado exames para especialidade dos olhos, né, Nilo?
5: Pois é, Rogério, olha o que nós estamos fazendo, né? Nós estamos querendo
9: zerar os exames oftalmológicos. Então, além dos exames normais que nós autorizamos para os nossos pacientes, todos aqui de Jequitinhonha, nós agora vamos fazer um mutirão praticamente, e que já começou, né? Fazer as inscrições desde o dia 29, né? Nós estamos intensificando, né? Todos os exames necessários para que cada cidadão de Jequitinhonha, né? Façam. Assim são os exames de urologia, de próstata, né? Zeramos várias cirurgias, como por exemplo de catarata, né? De varizes, e agora, se Deus quiser, estamos ofertando o exame oftalmológico. Todos os exames necessários para o exame de vista do cidadão, para depois marcar as consultas, né? Os exames de vista e avaliações oftalmológicas são gratuita, o cidadão não vai pagar nada, vai fazer avaliação de acuidade visual, refração completa, que é a medida de grau, os exames de movimentos oculares, exames de parte anterior dos olhos, exames de biomicroscopia, medida de pressão intraocular, o teste do olhinho, né, em bebês de 0 a 2 anos de idade e radiografia. Todos esses exames serão realizados naqueles que fizeram inscrição.
4: É mais um serviço prestado pela Prefeitura Municipal de Jequitinhonha, né?
9: Exatamente, e mais outro serviço que eu vou anunciar aqui, não sei se você vai me perguntar, mas todo posto de saúde vai ter atendimento odontológico à noite, e nós vamos colocar um dentista especializado só para fazer canal da população.
4: Olha só.
9: À noite, vai funcionar à noite.
4: Nilo, pra gente finalizar o programa de hoje, alguma coisa que eu não te perguntei, mas que você queira falar, fica à vontade.
9: Eu queria aproveitar a oportunidade para mandar um abraço, né, para todo cidadão de Jequitinhonha, e dizer para todos vocês que nós continuamos trabalhando por uma gestão cada dia melhor, né? Todos sabem aí que nós ganhamos o prêmio da 21ª melhor gestão do país em cidades com menos de 50 mil habitantes, né? A prefeitura está enxuta, está organizada, né? Todos estão trabalhando igualmente, porque o Nilo, o prefeito, não faz nada sozinho, nós somos uma equipe, nós somos um grupo, nós somos uma família trabalhando para o desenvolvimento, para o crescimento do nosso povo, da nossa gente, em todos os sentidos, né? Seja na saúde, na infraestrutura, na educação, né? Na assistência social, enfim, no próprio acolhimento, no atendimento ao nosso povo, né? Então, diga-se passagem, todas as áreas estão trabalhando, e nós, se Deus quiser, vamos fazer da nossa cidade uma cidade bem melhor para se viver, com qualidade de vida, e vem muita coisa boa por aí, muita obra, né? Por aí, e nós vamos continuar com o nosso trabalho. E eu estava esquecendo de dizer,
4: fica à vontade,
9: dos cursos técnicos, não foi só os cursos técnicos, não. Nós também pensamos nos cursos superiores. Mais de 300 bolsas de estudo, bolsas completa, que a pessoa não paga nada, tem assistência social, pedagogia, né? Enfermagem, todos os estudantes estão realizando seus sonhos de ter um curso superior. E também aqueles que não podiam pagar o transporte gratuito para fazer faculdade ou menar, eles não estão pagando, tem o transporte gratuito para os nossos estudantes, né? Para a nossa juventude, para a nossa mocidade, para os jovens, né? Que os jovens é a força maior, é a mola mestre, né? Do crescimento de uma cidade. E uma coisa que eu posso dizer para todos, eu adoro, sou apaixonado pela juventude, pelos jovens, né? Embora trabalho para todas as idades, para todos os gêneros, né? Para todo o povo de um modo geral. Então, gente, fica aqui a minha mais sincera demonstração de amor, né? De consideração ao povo de Jequitinhonha, do qual eu agradeço também pelo carinho, pela hospitalidade, pelo apoio e confiança de sempre. Um abraço, um beijo no coração de cada um de vocês. E até o próximo programa, se Deus quiser.
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2: O Senhor é meu pastor e nada me faltará. Nota de falecimento. A funerária Deus Protege e a família de Adriano da Cruz comunicam com profundo pesar o seu falecimento ocorrido hoje e convidam a todos os parentes, amigos e vizinhos para o seu sepultamento a realizar-se hoje às 14h, saindo o féretro da capela do velório do Hospital São Miguel para o cemitério municipal de Jequitinhonha. Antecipadamente, a funerária Deus Protege e a família agradecem por este ato de solidariedade cristã. A Rádio Santa Cruz noticiou o falecimento de Adriano da Cruz.
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4: 12h35.

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1: Nós somos o Grupo Santa Cruz de Comunicação a serviço da igreja e do povo. Boa tarde, caríssimo. Boa tarde, caríssima. Está entrando no ar mais uma edição do nosso Radar Santa Cruz, o nosso informativo dos vales. Aqui nós damos voz à população. São 12 horas, mais 37 minutos. Hoje é quinta-feira, 9 de julho de 2026. Prazer. Eu sou Gilberto Santos, obrigado pela credibilidade e confiança de sempre. Destacamos as ações da Polícia Militar, que prende autor de tentativa de feminicídio aqui no município de Jequitinhonha. Acompanhe a matéria.
2: 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Polícia Militar prende autor de tentativa de feminicídio aqui no município de Jequitinhonha. Na data do dia 7 de julho de 2026, a Polícia Militar prendeu um autor por tentativa contra a vida de sua ex-companheira. E eu converso com o capitão Frederico, que traz todas as narrativas dos fatos.
3: Bem, a Polícia Militar na cidade de Jequitinhonha foi acionada a comparecer ao bairro Alvorada, onde, segundo as informações preliminares que chegaram ao conhecimento da Polícia Militar, essas informações davam conta que uma mulher fora vítima de tentativa de feminicídio. A princípio, o autor teria invadido a residência desta mulher e, inconformado com o término do seu relacionamento, o autor tentou agredir a filha desta vítima. A filha da vítima possuía apenas 9 anos de idade. A vítima, esta mulher, tentou intervir, oportunidade em que o agressor, que na ocasião portava uma faca, começou a golpear esta mulher com golpes de faca. Esta mulher, ela foi ferida na região da face e também das mãos. Ela conseguiu se desvencilhar do agressor e correr para o meio da rua, oportunidade em que populares a ajudaram. Diante disso, os policiais militares iniciaram uma série de diligências com o objetivo de identificar, localizar e prender em flagrante este agressor. Inicialmente, os militares prestaram socorro à vítima, que estava sangrando muito, e encaminharam esta vítima até ao Hospital São Miguel, na cidade de Jequitinhonha. Posteriormente, em um segundo momento, os policiais militares obtiveram êxito na localização do autor, o qual, ao perceber a aproximação dos policiais militares, tentou evadir, porém, graças à perspicácia e à rapidez da ação policial, os militares efetuaram a prisão em flagrante desse agressor. O agressor foi conduzido até a delegacia de polícia na cidade de Almenara e irá responder pelo crime de tentativa de feminicídio. A vítima já teve alta, já está bem, e agora iremos aguardar a decisão do Poder Judiciário, que com certeza irá manter esse cidadão, esse agressor, preso.
2: Eu conversei com o capitão Frederico, comandante da Polícia Militar de Jequitinhonha. Repórter Gilberto Santos.
4: Agora conosco aqui na Rádio Santa Cruz, o Sargento Dutra. Nós temos obras em andamento na BR-367, alguns trechos com máquinas, caminhões pesados aí na pista e operários também. A questão do pare-siga, tem o operador de tráfego fazendo o comando ali do fluxo de veículos. Alguns locais que já foram pavimentados e excesso de velocidade, tudo isso aí, o que o senhor poderia dizer para o condutor de veículo nesse período de obras entre Itaubim e Jequitinhonha e entre Jequitinhonha e Almenara, sargento?
5: Ô, Alberto, na verdade tem chegado pra gente diversas reclamações com relação a velocidades excessivas nesse trecho que o asfalto já foi revitalizado. É importante a gente lembrar que, apesar dessa boa revitalização, nós ainda não temos a sinalização pronta, porque ainda faltam né, complementar alguns trechos ainda até a cidade de Itaubim, assim como também até Almenara. Então, o serviço de sinalização só vai ocorrer após a conclusão de toda essa revitalização, ou seja, no trecho que compreende mais ou menos a 116 quilômetros de rodovia. E diante disso, a gente tem observado que algumas pessoas, acreditando nessa possibilidade boa de pista, têm desconsiderado o respeito à sinalização de trânsito, principalmente aos agentes que estão controlando o pare-siga. Então, antemão, a gente quer lembrar também que o próprio DENIT já está fazendo as autuações de trânsito para esse tipo de condutor que está desrespeitando a sinalização. E nós, da Polícia Rodoviária, nós vamos intensificar a partir de agora operações voltadas a esse controle de velocidade. Tudo isso na tendência, né, de queremos coibir acidentes de trânsito. A gente tem observado que muitas pessoas já estão acreditando que a rodovia já está em boas condições e com isso tem começado a surgir alguns acidentes. Nosso intuito aqui, como já dito anteriormente, não é prejudicar nenhum condutor de veículo, mas sim fazer com que os acidentes de trânsito possam ser inibidos. E diante disso, vamos intensificar sim. Queira sim, queira não, condutores estão desrespeitando e isso é fluxo do quê? Da falta de conhecimento ou até mesmo desrespeito com os próprios usuários da rodovia.
4: Ô Dutra, o DENIT está fazendo afastamento de cerca em algum trecho da BR, dependendo do local. O que o senhor tem a dizer para quem tem fazenda, para quem está nessa situação, depara com essa atuação do DENIT?
5: É importante a gente lembrar, Alberto, que toda rodovia, tanto federal quanto estadual, ela tem uma faixa considerada faixa de domínio. É hoje em Jequitinhonha, para quem está do lado do rio, essa faixa de domínio ela compreende um trecho de 30 metros. E para quem está do lado oposto ao rio, essa faixa de domínio ela corresponde a 50 metros. O que é a faixa de domínio? Faixa de domínio é uma lei por direito usada pelo DENIT. Essa faixa ela é destinada à colocação de materiais, postos, né, de obras ou outros serviços necessários e considerados importantes para as obras. Então o DENIT, em princípio, ele está mantendo contato com esses fazendeiros, estão, né, pedindo a retirada antecipada, e isso varia de entre 15 e 10 dias antes, e mesmo assim a gente tem percebido que alguns fazendeiros têm criado resistência. Então, para esse tipo de cidadão que cria essa resistência, se ele não tirar a cerca dentro do prazo estabelecido, o próprio DENIT está fazendo essa retirada com os maquinários. A máquina chega, derruba a cerca. E por que que ele está avisando anteriormente? Justamente para que o fazendeiro possa aproveitar o material, tanto os morões quanto os arames. Aquele cidadão que desrespeita, né, mesmo sabendo, né, que é uma área pertencente ao DENIT, ele infelizmente terá esse prejuízo. E para aqueles cidadãos que criar a resistência, neste momento já entra o trabalho da Polícia Militar Rodoviária. Ela vai estar no local fazendo o boletim de ocorrência, né? Esse boletim posteriormente é encaminhado tanto ao Judiciário quanto ao Ministério Público e também serão tomadas as medidas necessárias preventivas e administrativas cabíveis.
4: Tá, gente. Alberto Ferreira.
1: É o nosso Radar Santa Cruz, o nosso noticiário dos vales. Aqui nós damos voz à população. Hora certa, são 12 horas mais 44 minutos. Vamos falar de direitos, tirar suas dúvidas com ela, doutora Poliana Pereira, advogada atuante nos vales do Jequitinhonha e Mucuri, com os temas jurídicos. Boa tarde, doutora Poliana.
6: Boa tarde, Gilberto Santos. Boa tarde, ouvintes do Radar Santa Cruz. Como vocês estão? Espero que muito bem. Hoje a gente vai falar sobre uma lei nova que saiu recentemente em, salvo engano, abril ou maio, né? O Estatuto do Paciente. Eu achei a lei super interessante e dentre as inovações, né, que a lei traz, ela traz o direito do paciente, seja o paciente do SUS, seja o paciente de plano de saúde, seja o paciente particular, quando chegar no hospital ou em uma unidade de pronto atendimento e estiver sentindo dor, ter imediatamente ali a sua dor cessada, né? Se o paciente, ele dá entrada ali no hospital ou num pronto atendimento, seja particular, como eu disse, seja plano de saúde ou seja SUS, tão logo ele chega, se ele estiver sentindo dor, é direito do paciente, né, ter aquela dor cessada. Eu achei super interessante a inovação, porque às vezes o paciente chega, está sentindo dor e precisa esperar para ter a sua dor cessada. Não é verdade? É uma lei super interessante, um grande avanço na legislação brasileira, então saibam todos vocês e façam aí valer seus direitos, né? A gente já sabe que direito é interessante quando a gente tem conhecimento, para que a gente consiga, assim, fazer valer, né, os nossos direitos. Pois bem, por hoje nós ficamos por aqui. Segunda nós estaremos de volta. Abraços, meu amigo Gilberto Santos. Abraço a todos os ouvintes do Radar Santa Cruz. Tenham todos um excelente final de semana. Até segunda-feira.
1: Abraços, doutora Poliana Pereira, ela que é advogada atuante nos vales do Jequitinhonha e Mucurique, volta amanhã comigo aqui no Radar Santa Cruz. Abraços para a senhora doutora Poliana Pereira. A seguir, aqui no Radar Santa Cruz, tem informações da Assembleia Legislativa do Estado de Minas Gerais. Permaneça comigo na mais ouvida, número 1, a voz dos vales.
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2: Seja bem-vindo, seja bem-vinda. Voltei com o nosso Radar Santa Cruz, o nosso noticiário dos vales. Aqui nós damos voz à população. Obrigado pelo prestígio e pela confiança de sempre. São 12:49. Acionamos o nosso correspondente direto da capital mineira, direto do estado, lá do Poder Legislativo do Estado de Minas Gerais. Movimentamos o repórter Arleison Roberto. Alô, Arleison, boa tarde para você, forte abraço, uma ótima quinta-feira para você.
3: Olá, Gilberto Santos, boa tarde para você, um abraço, alô especial para o ouvinte ligado acompanhando a Rádio Santa Cruz em toda a região. Nessa quinta-feira, hoje dia 9 de julho, a gente abraçando o ouvinte aí que tá acompanhando as notícias no Radar Santa Cruz. A Assembleia de Minas vem informando hoje o seguinte: idosos acolhidos em instituições de longa permanência podem passar a ter atendimento mais humanizado em Minas Gerais. O projeto, que reforça a importância das equipes multidisciplinares no cuidado com essa população, foi aprovado em definitivo pelo plenário da Assembleia e está pronto para virar lei. Flávio Júnior tem as informações.
4: O projeto é do deputado Leleco Pimentel, do PT. O texto inclui, entre os princípios das instituições de longa permanência para idosos, a atuação de equipes multidisciplinares. O texto aprovado estabelece que o atendimento aos idosos deve ser baseado na proteção integral e no acompanhamento de diferentes áreas profissionais, como saúde e assistência social. Segundo o autor da proposta, a medida reforça a qualidade do cuidado oferecido à população idosa em Minas.
5: Se nós passamos a ter esse cuidado de que multiprofissionais, seja o da nutrição, porque é direito ter uma nutrição dietética sustentável, seja o fisioterapeuta, seja a fonoaudióloga, são estes profissionais que têm condição de reabilitar a pessoa na sua dignidade, alguns para fenecer, mas outros tantos para voltar a viver.
4: Outra proposta aprovada em definitivo é a do deputado Coronel Henrique, do PL, que inclui a ecoterapia entre as ações de apoio às pessoas com deficiência no estado. O texto também garante o bem-estar físico, nutricional e comportamental dos animais utilizados nesse tipo de terapia. O deputado destaca os benefícios da ecoterapia para a reabilitação e a inclusão das pessoas com deficiência.
6: Não é uma prática barata, porque a manutenção do cavalo, manutenção das instalações, envolve toda uma logística, e a gente espera que, com a aprovação dessa lei, além da visibilidade, viabilize financiamento para que a prática seja acessível, especialmente aquelas pessoas que mais precisam, que na ponta da linha não tem condições de arcar com acesso a essa terapia.
4: Também está pronta para virar lei a proposta da deputada Lohana, do PV, que institui a medalha Loborges, destinada a homenagear personalidades e iniciativas de destaque na música popular produzida em Minas Gerais. Já em primeiro turno, parlamentares deram aval à proposta da deputada Nayara Rocha, do PP, que garante inscrição gratuita para pessoas com deficiência em eventos esportivos, e ao projeto do deputado Charles Santos, do Republicanos, que prevê inclusão de mensagens de alerta contra golpes em notas fiscais. Também em primeiro turno foi aprovado o texto da deputada Ana Paula Siqueira, do PT, que amplia a estação ecológica de Fechos na região metropolitana da capital.
3: A cobertura completa da reunião do plenário e dos projetos aprovados pelos parlamentares está disponível no portal almg.gov.br. De Belo Horizonte, da Assembleia Legislativa de Minas Gerais, repórter Arleison Roberto para o Radar Santa Cruz. Segue você, Gilberto.
2: Abraços, Arleison Roberto. Segue eu por aqui com o Radar Santa Cruz. Você volta com informações importantes aí da Assembleia Legislativa do Estado de Minas Gerais. Hora certa, são 12:53. Vem chegando o Giro de Notícias.
7: Quinta-feira, 9 de julho de 2026. Este é o Giro de Notícias. Eu sou Eduardo Amaral e você acompanha os destaques do momento. A Polícia Federal apreendeu nesta quarta-feira uma espingarda registrada no nome do ex-presidente Jair Bolsonaro. A arma estava na casa de um homem na cidade de Cachoeirinha, no Rio Grande do Sul. O proprietário da residência procurou voluntariamente a Polícia Federal para informar que estava com armamento e demonstrou interesse em entregá-la. A espingarda era a última arma vinculada ao ex-presidente, que ainda não havia sido recolhida em cumprimento à determinação do ministro do STF, Alexandre de Moraes. Bolsonaro segue cumprindo prisão domiciliar por tentativa de golpe de Estado. Morreu nesta quarta-feira a cantora Bonnie Tyler, conhecida por hits dos anos 80. Ela tinha 75 anos e seu falecimento foi confirmado ainda na manhã de quinta-feira nas redes sociais da artista. Bonnie estava internada desde maio em um hospital em Portugal, onde passou por uma cirurgia intestinal de emergência e foi colocada em coma induzido. No mês passado, um porta-voz da cantora informou que ela havia saído do coma, mas permanecia muito debilitada. França e Marrocos dão início à disputa das quartas de final da Copa do Mundo nesta quinta-feira. A partida acontece a partir das 5 horas da tarde, horário de Brasília, no estádio Foxborough, nos Estados Unidos. O jogo será transmitido pelos canais da internet. O Ministério das Relações Exteriores mapeou 43 empresas e associações comerciais americanas que pedem que produtos brasileiros não sejam tarifados com base na investigação aberta pelo governo Donald Trump. Os pedidos foram apresentados sob o argumento de que não há substitutos produzidos no mercado doméstico para eles. Na segunda-feira, o USTR abriu a fase de audiências públicas da investigação. O Giro de Notícias é uma produção da Agência Rádio Web. Texto e apresentação, Eduardo Amaral. Edição, Mário Melo.
2: Trazemos a previsão do tempo.
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8: Nesta quinta-feira, a alta pós-frontal que carrega o ar frio da frente fria atua sobre Minas, favorecendo a formação de geada na região serrana do sul do estado. A circulação dos ventos intensifica o transporte de umidade do oceano para o interior do continente, trazendo possibilidade de chuvisco ou chuva fraca na faixa leste. Por outro lado, a umidade relativa do ar tende a apresentar valores críticos, inferiores a 30% no centro Oeste e Norte Mineiro. Céu claro a parcialmente nublado, com geada em pontos isolados do sul-sudoeste. Céu parcialmente nublado, com possibilidade de chuvisco no Jequitinhonha, Mucuri e Rio Doce. Céu parcialmente nublado na Zona da Mata. Demais regiões, céu claro a parcialmente nublado.

0: tem entrevista, continue comigo aí, entrevista com o nosso artista joaimense, Breno Miranda. Permaneça comigo na número 1.
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4: Santa Cruz FM, 55 anos de música, jornalismo, fé e missão, e claro, você fazendo parte dessa história bonita. Bom demais ter você com a gente aqui na número 1, a Voz dos Vales. 1h04 é o nosso Conexão Santa Cruz e a sua participação. Hoje, quinta-feira, 9 de julho de 2026. Hoje, dia do médico oncologista. A igreja celebra Santa Paulina do Coração de Jesus e a Lua Emiguante. E aí, como vai? Tudo certo? Tudo jóia com você? Tudo legal por aí? Eu, Gilberto Santos, eu tô bom que chega. Vem comigo até às 3 da tarde com muita música bonita e, claro, a sua participação. E hoje tem uma visita especial, conterrâneo de Joaíma, entrevista especial com o nosso artista Breno Miranda. A gente falando um pouquinho da sua história, da sua carreira, o futuro. Continue comigo aqui na número 1, Santa Cruz FM, sua rádio, sua música. E a gente começa arrepiando com ela, Luca, Suzane Veiga, na melhor e mais ouvida. Boa tarde, cidade. Liberar o WhatsApp para você. Seja bem-vindo, fique à vontade. O meu WhatsApp é o 33-3741-1521. Vamos juntos até às 3 da tarde.

0: Bacana demais, na número 1, Suzane Veiga.
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0: Santa Cruz FM, gostosa de se ouvir, bom demais ter você comigo, obrigado pelo prestígio, obrigado pela audiência, hora certa, 1:09, é a nossa Rua do Sucesso, a Rua do Sucesso, que tem um patrocínio do supermercado Pais e Filhos aqui em Jequitinhonha, onde você encontra ofertas imperdíveis. 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Já trazemos Alberto Ferreira com a primeira Rua do Sucesso. Chega mais, Alberto, boa tarde. Alberto
2: Ferreira. Ô Gilberto Santos, ele é seu fã, é o gordo do mercado, né, gordo?
3: Ah, Gilberto Santos, desculpa.
2: Acertou.
3: Isso aí, Gilberto.
2: Pois é, e que música Gilberto vai tocar pra atender você?
3: Ah, uma música aí pra galera, Paulo Fernandes.
2: Beleza, vai pra mamãe Dona Geralda, né?
3: É, Dona Geralda, tá meio aperrengada, mas é que é mó da lua,
2: velho. Essa música ela é melhor.
3: É, manhã manjada, tá meio assim.
2: Ô Gilberto Santos, é o gordo aqui, moço, falando conosco aqui no oferecimento da Estilos Calçados, que tem calçado pra toda a família, né? 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
2: O Senhor é meu pastor e nada me faltará. Nota de falecimento. A funerária Deus Protege e a família de Adriano da Cruz comunicam com profundo pesar o seu falecimento ocorrido hoje e convida todos os parentes, amigos e vizinhos para o seu sepultamento a realizar-se hoje às 14h, saindo o féretro da capela do velório Hospital São Miguel para o cemitério municipal de Jequitinhonha. Antecipadamente, a funerária Deus Protege e a família agradecem por este ato de solidariedade cristã. A Rádio Santa Cruz noticiou o falecimento de Adriano da Cruz.
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0: Santa Cruz FM, sua rádio, sua música. Bom demais ter você comigo aqui na Mais Ouvida, a Voz dos Vales. 1:24 é a nossa Rua do Sucesso, a Rua do Sucesso, que tem oferecimento do supermercado Pais e Filhos aqui em Jequitinhonha, que tem ofertas e mais ofertas imperdíveis para você. 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De volta, Alberto Ferreira, com a última Rua do Sucesso. Chega mais, Alberto.
1: Alberto Santos, boa tarde, a nossa Rua do Sucesso. Conversar com o moço aqui, ele tá querendo uma música de Amado Batista. Como é que é seu nome?
2: Rogério.
1: Rogério, você quer música com Amado Batista e manda pra quem?
2: Pra todos os ouvintes da Rádio da Cruz.
1: Ah, beleza, essa música vai pra todo mundo.
2: Isso aí, secretário Amado Batista.
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0: Santa Cruz FM, a Voz dos Vales, é que o ouvinte pede, a gente toca trazendo o mais amado do Brasil. 1:26, boa tarde, cidade.

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3: 13 horas e 31 minutos.

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0: Santa Cruz FM, a sua rádio, sua música, e hoje eu estou recebendo aqui na Rádio Santa Cruz, o nosso artista de Joaíma, Breno Miranda, é músico joaimense e já tem uma trajetória artística. Breno, boa tarde para você, Breno, seja bem-vindo. Boa tarde, Anne Sampaio, seja bem-vinda também à nossa querida Rádio Santa Cruz, boa tarde.
1: Boa tarde, Gil, boa tarde a toda a cidade de Jequitinhonha, né? A todos os ouvintes da Rádio Santa Cruz 105,7 FM, né? Como a gente estava olhando aqui, 55 anos de história. E não deixando aqui, primeiramente, agradecer a Deus por essa oportunidade, a você também, Gil, tá? Gratidão a Deus pela sua vida, por esse convite. Também agradecendo a minha esposa, Anne Sampaio, os meus pastores, Rona Souza e Laís Souza. E, cara, essa oportunidade, né, que foi um presente de Deus para as nossas vidas. Deus seja louvado.
0: Nós que agradecemos aqui, Breno, a sua visita, e você que é conterrâneo de Joaíma, né? Joaimense, querido joaimense. Vamos falar um pouco, você falar sobre o seu ministério e a sua música, Os Tributos ao Eterno. Fala pra gente.
1: Então, Tributos ao Eterno é uma canção que nasceu de um contexto no que tange igreja, né? Normalmente, se olharmos bem a letra da música, ela fala muito dos tributos a Deus. E talvez você que está nos ouvindo, né, pergunta, mas o que são tributos a Deus? São as reverências que ele tem, né? Ele é imutável, ele é eterno, ele é poderoso, ele é majestoso, né? E são uma parte dos tributos e atributos de quem Deus é. E a questão ministerial, eu costumo dizer que o ministério não é meu, né? O ministério é de Cristo. E ele que nos deu a vida, nos deu essa graça de propagar o reino dele, de falar sobre o amor dele, né? De trazer a manifestação do reino sobre a terra, do reino de Deus. Porque é muito lindo quando Cristo fala que quando nós formos orar ao Pai, que orarmos assim: Pai nosso que estás no céu, santificado seja teu nome, que venha a nós o teu reino, né? Que venha a nós na terra o governo de Deus sobre toda a criação.
0: Ô Breno, como a música entrou na sua vida e o que te inspirou na sua vida?
1: A música entra exatamente na minha vida aos 5 anos de idade, né? Na verdade, aos 3 anos, né? Algumas pessoas até perguntam, mas como uma criança de 3 anos consegue registrar? Mas, na verdade, começa aos 3 anos de idade sendo ouvinte. Uma cultura, assim, na época, meus pais ainda não eram cristãos, né? E a gente ouvia muito, muito hard rock, muitos outros estilos. Até que, aos meus 17 anos, eu tenho um encontro, né, com Cristo. E é quando eu vou à conversão. Mas aos 12 anos eu começo primeiro, né, a tocar violão. Comecei a tocar violão, comecei também a ter interesse por outros instrumentos, mas eu tinha uma vergonha enorme de cantar. Cantar nunca era meu forte, eu tinha um complexo em relação à minha voz. E comecei tocando violão, comecei fazendo participações com bandas, com outros conjuntos musicais. Depois, aos 17 anos, na minha conversão, quando eu fui para a igreja, comecei na equipe de louvor tocando violão também. E é interessante que igreja parece que puxa muito músico, né? E foi chegando músico. Aí eu lembro que um maestro, que é conterrâneo nosso também, né? Luiz Manunes, grande maestro aí também, arranjador e harmonizador. Falei, cara, por que você não vai para o contrabaixo? Porque já tem uma briga de músico dentro da igreja. Eu falei, não, é melhor mesmo. E comecei a ter interesse por outros instrumentos, né? Mas a música, exatamente, no sangue, ela entra aos 3 anos, quando a gente tem o primeiro contato, né? E tocar, eu começo a tocar a partir dos 11 anos de idade.
0: Agora eu quero ouvir essa música lindíssima, belíssima, Tributos ao Eterno. Vamos ouvir. Amém. Os nossos ouvintes aí da Rádio Santa Cruz, deve ser belíssima, né? Autoria, né?
1: Autoria. Autoria. Vai nascer mais músicas aí. Vamos lá, então.

0: Olá, parabéns, tributos ao eterno, o nosso bom joaimense, Breno Miranda. Tem um pessoal agradecendo ali, Rony, tá ouvindo a gente lá em Belo Horizonte, talentoso Breno, parabéns pela entrevista, está acompanhando a gente lá em Belo Horizonte, o Rony.
1: Obrigadão, Rony, Deus abençoe a tua vida, tá? A tua família, gratidão por estar participando desse programa lindo, maravilhoso. Deus seja louvado, meu amigo, Deus te abençoe abundantemente, poderosamente também.
0: Breno, você vive de música?
1: Gil, na verdade, atualmente eu trabalho com meu pai, né? No supermercado dele, mas é um sonho, é uma oração que eu tenho feito a Deus. Senhor, se é isso que o Senhor quer para minha vida, né? Coloca os teus sonhos em mim, mas também tem o outro lado, o cara que sonha viver de música, mas atualmente ainda não. Mas é uma fomenta, né? Uma fome que tem já dentro de mim de viver da música. Estamos lutando para isso.
0: Viver de música no Vale do Jequitinhoia não é fácil, né, Breno?
1: Nunca Deus, foi.
0: Deus abençoe que dê tudo certo, viu?
1: Deus seja louvado.
0: Qual o contato, pessoal aí das igrejas, entrar em contato com você, o pessoal tá nos ouvindo, os evangélicos, também os católicos, você é músico também, faz a parte também, né? Quiser entrar em contato com você, qual o contato? Deixar pra gente?
1: O meu contato é 33 9 9708 5245, repetindo mais uma vez, se você quer entrar em contato conosco, 33 o DDD 9 9708 5245.
0: Breno, obrigado por estar recebido aqui o nosso convite, né? Ter vindo na Rádio Santa Cruz. E volte mais vezes e a gente finaliza com mais uma, né? A das suas músicas lindíssimas e autorais.
1: Sim. Na verdade, eu vou
0: agradecer o pessoal, né? Tem o pessoal para agradecer que tá ouvindo a gente lá em Joaíma e toda a região.
1: Com certeza. Eu quero aqui agradecer a todos os ouvintes regionais da nossa cidade também, de Joaíma. Vocês que estão nos ouvindo, que Deus vos abençoe, tá? E nós cremos que Deus ainda vai mover algo grande sobre a nação brasileira, sobre o Vale do Jequitinhonha também. E quero aqui agradecer a você também, Gil, mais uma vez. Muito obrigado por esse convite, por essa oportunidade de falar um pouco do nosso trabalho. Porque quando fala Breno Miranda, não é apenas o nome em si. Existem pessoas por trás que articula para que esse momento, né, esse trabalho também aconteça. A minha esposa, Anne Sampaio, que é uma pessoa maravilhosa, que me incentiva a todo instante, a todo vapor. Aos meus pastores, pastor Rona, pastora Laís, são pessoas que me incentivam também, têm aí sido plataforma para as nossas vidas. E a toda a cidade lindíssima de Jequitinhonha, tem muitos amigos aqui também, que eu amo demais, demais, demais. Eu queria finalizar com uma canção muito conhecida, essa não é minha, mas é de Ademar de Campos, né? Grande é o Senhor.
0: Gente, contrate esse homem, o homem é bom, você aí, evangélico, pastores, vamos contratar o homem, pessoal de Joaíma, vamos colocar o homem no show aí, ele merece.
1: Inclusive, viu? Eu quero também agradecer aos pastores de Jequitinhonha, tem muitos amigos aqui, né? Pastor Alex, pastor Fabiano, tem os músicos daqui, Robson e banda, né? Tem Fredinho, a toda essa galera, os pastores, então, que Deus vos abençoe, que o Senhor nunca deixa faltar azeite, né? E alegria. Lutas todos nós temos, né? Mas a palavra diz que tudo coopera para o bem daqueles que amam a Deus, mas que também vivem segundo o seu propósito.
0: Amém. Toca uma pra gente finalizar, viu? Obrigadão, viu? Um abraço. Agradecer sua esposa também, Anne Sampaio, a turma lá ouvindo a gente, né? Edson Sampaio, a família Sampaio, quem mais? Seu pai,
1: com toda certeza,
0: a família,
1: tá
0: todo mundo ouvindo a gente.
1: É meu pai também, um abração pra ele, Jorge Luiz.
0: Esse é o Breno Miranda, músico joaimense, uma trajetória bonita e artística.
1: Com certeza. E você aí, me segue no Instagram, Breno Miranda Sampaio, né? Me segue lá e ajuda aí.
0: A Preta do Convém, gostei muito, canta muito bem. O Rony, Breno, sou cristão também, parabéns Gilberto pela entrevista.
1: Oh, obrigado.
0: Bacana, é a nossa Rádio Santa Cruz, dando oportunidade aos talentos do nosso vale.
1: Com certeza. Vamos lá para finalizar, né? Você canção linda, maravilhosa.

0: Bacana demais o meu entrevistado aqui na Rádio Santa Cruz, o nosso artista joaimense Breno Miranda. Voltamos com a nossa programação normal, gostaria de falar.
1: Só mais um pouquinho. Agradecer aí também a todos, né? Os membros da Igreja Tenda, Missão Apostólica. Um grande abraço para vocês. Aos integrantes do meu ministério também, da minha banda, a Luismar, a Daniel, a Samuel e toda a equipe. Deus seja louvado pela vida de vocês. Um grande abraço para você também, meu amigo. Mais uma vez, Gil, que Deus te abençoe. Sua voz é abençoada, cara. Sua voz é um veículo de comunicação que traz vida, traz alegria, né? Traz um sorriso, traz um dia maravilhoso nas nossas vidas. Deus seja louvado pela tua vida, viu? E que bênçãos sem medida seja sobre tu, sobre sua casa, seu trabalho, sua família e todos aqueles que passaram por você. Receba algo precioso de Deus em nome de Jesus.
0: Amém.
1: Um grande abraço.
0: Amém. Sucesso para você sempre, viu?
1: Obrigado, Gil.
0: Tamo juntos.
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3: 14:03.
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2: O Senhor é meu pastor e nada me faltará. Nota de falecimento. A funerária Deus Protege e a família de Adriano da Cruz comunicam com profundo pesar o seu falecimento ocorrido hoje e convidam a todos os parentes, amigos e vizinhos para o seu sepultamento a realizar-se hoje às 14h, saindo o féretro da capela velório do Hospital São Miguel para o cemitério municipal de Jequitinhonha. Antecipadamente, a funerária e a família agradecem por este ato de solidariedade cristã. A Rádio Santa Cruz noticiou o falecimento de Adriano da Cruz.
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2: Santa Cruz FM, aqui o sucesso é você, bom demais ter você comigo, são 14h06, boa tarde, com alegria, Santa Cruz FM, a voz dos vales.

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3: 14:15.
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3: Santa Cruz FM, aqui o sucesso é você, são 2:19. Bom demais ter você comigo na número 1. Teu ouvinte com a gente. Boa tarde, Potência. Quem está comigo?
4: Boa tarde, meu nome é Eric. Eu queria ouvir uma música de Zezé Camargo e Luciano, Sem Medo de Ser Feliz, e dedicar ela pra Angelene, lá da Fazenda Reservada. Faz favor pra nós aí.
3: Valeu, Potência. Obrigado pela participação. Você está na melhor e mais ouvida. Eu tô bom que chega na número 1.
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6: Santa Cruz FM, onde quer que você esteja, você está muito bem sintonizado. Aqui o sucesso é você. São 2:33. Gilberto Santos, tá bom que chega?
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3: Gilberto Santos, um abraço, boa tarde, Gilberto Santos. Que é José Osmar da Rua Amazonas 130. Peço uma música com Carlito Gomes, da Seis Corre pra mim, oferece pra você, toda a agricultura da Rádio Santa Cruz e todos que gostar da música. Falou, Gilberto Santos, um abraço, tchau.
4: Falou, meu amigo José Osmar, na luta e na labuta. Boa tarde, com alegria.
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0: Qual é a música?

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6: Santa Cruz FM, cada vez mais perto de você. São 2:48. Tá quase finalizando o programa. Obrigado pela audiência.

0: 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Bem, gente, são 2h55. Finalizamos muito bem o nosso Conexão Santa Cruz de hoje. Eu volto amanhã. Obrigado pelo prestígio, obrigado pela interação. Amanhã tem muito mais para você. Já já nós vamos ao Santuário da Mãe Aparecida. Fiquem todos com Deus e até amanhã.
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consagração de hoje nós dedicamos a aniversariante do dia de hoje, em especial em Jequitinhonha, Laniele Rodrigues Pinheiro, no assentamento Franco Duarte. Parabéns, feliz aniversário, são os votos de toda a família Rádio Santa Cruz. Os novos amigos que renovaram no nosso clube de amigos: João Vitor Dias Santos, Samuel Dias Santos, Rafael Dias dos Santos, Douglas Arifa Leal, Maria e Maria da Penha Alves dos Santos. Nosso muito obrigado. Deus abençoe cada um de vocês que ajudaram a Rádio Santa Cruz no dia de hoje. Os devotos de Nossa Senhora Aparecida estão sintonizados pela fé. Nossa ouvinte devota é Elzane, ela pede intenção da consagração para ela, para toda a sua família e todos que estão conectados pela fé. Ninha, do bairro Vaticano, ela pede intenção a Nossa Senhora Aparecida para a sua família e todos os funcionários da Rádio Santa Cruz. Deus abençoe cada um de vocês que estão sintonizados pela fé. A consagração de hoje nós oferecemos aos enfermos do Hospital São Miguel de Jequitinhonha, aos idosos da Vila Santana de Jequitinhonha, oferecemos também às crianças do Instituto de Jequitinhonha, aos irmãos detentos privados de liberdade, dedicamos também aos enfermos do Hospital Municipal Antônio Grapiúna, lá em Joaíma, aos idosos da Casa de Repouso em Joaíma, no asilo, oferecemos também aos enfermos do Hospital Apromife de Felisburgo.

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0: Saudação fraterna a você, querido peregrino que está aqui no santuário, nesta hora bendita da consagração a Nossa Senhora. Você que acabou de participar desse momento tão sublime da adoração ao Santíssimo Sacramento, e agora voltamos o nosso olhar para a imagenzinha de Nossa Senhora, tão querida de todos nós. Saudamos fraternalmente todos os que rezam conosco através da Rádio Aparecida e todas as demais emissoras coligadas com a rádio de Nossa Senhora, transmitindo esta hora bendita da consagração. Em nome do Pai, do Filho e do Espírito Santo, o anjo do Senhor anunciou a Maria.
1: Ela concebeu do Espírito Santo.
0: Eis aqui a serva do Senhor.
1: Faça-se em mim segundo a vossa palavra.
0: E o Verbo de Deus se fez homem.
1: E habitou entre nós.
0: Ave Maria, cheia de graça, o Senhor é convosco. Bendita sois vós entre as mulheres. E bendito é o fruto de vosso ventre, Jesus.
1: Santa Maria, Mãe de Deus, rogai por nós, pecadores, agora e na hora de nossa morte. Amém.
0: Rogai por nós, Santa Mãe de Deus,
1: para que sejamos dignos das promessas de Cristo.
0: Oremos, infundi, Senhor, vos rogamos, a vossa graça em nossos corações, para que nós que conhecemos pela anunciação do anjo a encarnação de Jesus Cristo, vosso Filho, por sua paixão e morte na cruz, cheguemos à glória da ressurreição.

0: ressurreição, pelo mesmo Cristo, Senhor nosso.
1: Amém.
0: Nossa Senhora Aparecida,
2: rogai por nós.
0: Isto, podem sentar-se, vamos meditar a palavra de Deus. Nossa Senhora tem uma mensagem para nós. A gente vem ao santuário, passa diante da imagenzinha, pede e agradece. Mas é preciso escutar o que Nossa Senhora também está pedindo para nós. É certo que Nossa Senhora pede para escutarmos a Jesus, o seu filho querido. Como lembramos já, ainda há pouco, nas bodas de Caná, Maria pede para escutar o seu filho Jesus, fazer tudo o que ele havia mandado. O evangelho de hoje vem lembrar para nós a presença do reino de Deus. Por isso Jesus começa dizendo assim, no evangelho de Lucas: em vosso caminho anunciai, o reino de Deus está próximo. O que é estar próximo? Está pertinho de nós. Podemos tocar, podemos pegar, podemos trazer para nós. Estar próximo é isto. Porque Jesus não vem impor as coisas sobre nós. Jesus não nos impõe nada. Mesmo sabendo que é para o nosso bem, então ele vai dizer: o reino está próximo, perto de você. Então a gente tem que abrir o coração para compreender esta presença do reino de Deus. E o reino de Deus se faz presente de que forma? Não é vindo do céu, numa nave espacial, por exemplo, não. O reino de Deus se faz presente entre nós por meio de mim e de você. Por meio de cada um de nós. Somos anunciadores da redenção de Cristo como cristãos. Por isso não pode o cristão querer viver uma piedade só adintra, né? Só dentro de si mesmo e dizer assim: tudo que está fora não presta. Não é assim. Tem tanta coisa boa e bonita fora de nós. Tem coisas que nos entristecem, é verdade. Mas tem tanta coisa boa e bonita. A gente não pode dizer assim, pois é, às vezes na confissão, atendendo, a pessoa às vezes diz, né? Pois é, padre, a gente peca toda hora. Vamos parar de dizer essas coisas, por favor, porque não é toda hora, não. Se é toda hora, agora em que então estamos fazendo pecado? Claro que não. Vamos entender direito as coisas, né? Se eu disser assim: olha, nesses dias todos eu cometi alguma desobediência ao evangelho de Jesus, aí está o pecado. Não aceitar o evangelho, dizer não para o evangelho. Então o reino de Deus se faz presente em nós através das atitudes boas, construtoras da vida das pessoas em nossa volta. Por exemplo, né? Me lembrei agora, quem que já lembrou de dizer assim: obrigado, doutor Seibin, porque você descobriu a vacina que evita a paralisia infantil. Ele já morreu. Você já rezou uma Ave Maria para ele? Ele veio para o Brasil para estudar esse problema da paralisia infantil, porque no Brasil havia muita incidência, havia. Às vezes acontece ainda hoje por causa de outros problemas, né? Mas já é muito raro. São pessoas do bem. Aquele que conseguiu, os cientistas trabalharem afinco para trazer a vacina que evita a gente contrair a Covid. Que coisa boa. Mesmo que tivemos aqueles que disseram assim: cuidado, viu? Vai tomar a vacina, vai virar tal coisa. Negacionismo. Quantas pessoas de bem, ao fazer o bem, estão trabalhando a favor do reino. Lá na sua comunidade, aquela pessoa simples, humilde, como o Mané, numa comunidade, lá em São Paulo, lá em Mauá, o Mané. Todo domingo, o Mané era o primeiro a chegar na comunidade, antes da missa, preparava tudo, deixava tudo prontinho, e depois o Mané sumia. Ninguém via o Mané. Ele ficava lá no fundo, participando da missa. Um dia eu cheguei, tinha um tapete bonito na porta da capela na Vila Magini. Vou falar o nome. Uma senhora que subia comigo lá pro morro, chegando lá, falei: nossa, tapete novo na porta da igreja. E ela falou: isso é coisa do Mané. Alguém dedicado na comunidade é do reino de Deus. Porque ele sabia que eram os irmãos dele, em Cristo, que estariam ali reunidos. Dá para eu fazer o bem, favor do reino de Deus? Dá. E quem faz o bem, recebe o bem. O bem faz muito mais bem para quem pratica o bem do que quem recebe o bem. Vocês entenderam bem? Bem feito. Faça o bem, é tornar vivo e presente o reino de Deus. Gratuidade do amor. É isto que Jesus nos ensinou. Ame e não espere nada em troca. Chega o fim do ano, Natal, às vezes as pessoas fazem o bem, tá bom, mas buscam holofotes para dizer: olha o bem que eu fiz. Tem que mudar. Jesus já lembrou que a sua mão direita não sabe o que faz a sua esquerda, ou a sua esquerda não sabe o que faz a sua mão direita. Ou seja, vou fazer o bem porque eu quero amar e quero o bem do meu irmão. Tudo isso ensina Jesus. E é isto que Nossa Senhora quer que eu e você façamos. Coragem. Não há nada mais belo do que viver o ensinamento do Evangelho. Não há nada mais belo do que amar e servir com amor. Vou dar agora a bênção da água. Se você tem a água aqui, tudo bem. Se não tem, faça a intenção daquela água que você vai adquirir, e Deus sabe a sua intenção. Depois você leve a sua água com você. Podemos ficar em pé. A nossa proteção está no nome do Senhor,
1: que fez o céu e a terra.
0: O Senhor esteja convosco.
2: Ele está no meio de nós.
0: Deus Pai de bondade, abençoai a água que vossos filhos têm em suas mãos aqui no santuário, e também a água que vossos filhos apresentam a vós em suas casas. Abençoai esta água, que ela nos recorde o nosso batismo como fonte que jorra para a vida eterna, que ela traga saúde e a paz aos doentes, ânimo aos que estão desanimados, esperança aos que andam tristes. Que esta água, Senhor, fortaleça o nosso coração no amor a vós e aos nossos irmãos. Em nome do Pai, Filho e Espírito Santo.
2: Amém.
0: Amém. Agora, olhando para a imagenzinha querida de Nossa Senhora, com toda a fé, quero escutar a sua voz, rezando a consagração a Nossa Senhora. Ó Maria Santíssima, pelos méritos de nosso Senhor Jesus Cristo, em vossa querida imagem de Aparecida, espalhais inúmeros benefícios sobre todo o Brasil. Eu, embora indigno de pertencer ao número de vossos filhos e filhas, mas cheio do desejo de participar dos benefícios de vossa misericórdia, prostrando a vossos pés, consagro-vos o meu entendimento para que sempre pense no amor que mereceis. Consagro-vos a minha língua para que sempre vos louve e propague a vossa devoção. Consagro-vos o meu coração para que depois de Deus vos ame sobre todas as coisas. Recebei-me, ó Rainha incomparável, vós que o Cristo crucificado deu-nos por mãe, no ditoso número de vossos filhos e filhas. Acolhei-me debaixo de vossa proteção, socorrei-me em todas as minhas necessidades espirituais e temporais, sobretudo na hora de minha morte. Abençoai-me, ó celestial cooperadora, e com vossa poderosa intercessão, fortalecei-me em minha fraqueza, a fim de que, servindo-vos fielmente nesta vida, possa louvar-vos, amar-vos e dar-vos graças no céu por toda a eternidade. Assim seja.

0: Ele está no meio de nós.
1: Por intercessão de Nossa Senhora Aparecida, Mãe, Rainha e Padroeira, a bênção de Deus Todo-Poderoso, Pai, Filho e Espírito Santo, desça sobre vós aqui no santuário e sobre vós em suas casas e permaneça para sempre.
0: Amém.
1: Saudemos Nossa Senhora. Mais bonito ainda. Viva Senhora Aparecida.
0: Viva.
1: Obrigado a você que rezou no santuário, você que rezou em sua casa, através da Rádio Aparecida e demais emissoras coligadas com a Rádio de Nossa Senhora. Tenho todos uma tarde muito abençoada. Fiquem com Deus e com Nossa Senhora. Daqui a pouquinho a bênção aqui em torno do altar.

0: pelo caminho.
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3: Muito boa tarde para você, meu amigo. Uma ótima tarde para você, meu amigo ouvinte. Tá começando a tarde nossa. Olha a hora certa para você, 3:28. Hoje é quinta-feira, dia 9 de julho de 2026. Hoje que é dia mundial pelo desarmamento, também é dia do médico oncologista, aniversário de Boa Vista, também é dia da Revolução Constitucionalista. E eu quero parabenizar você que faz parte aqui do nosso Clube dos Amigos, você aí do outro lado do rádio, soprando velinhas na data de hoje. Eu quero desejar para você aqui muita paz, saúde, felicidades, alegrias mil, tudo de bom para você, muitos e muitos anos de vida para todos os aniversariantes do dia de hoje. E a gente começa bem demais o A Tarde Nossa, mandando aquele boa tarde mais que especial a você que acompanha através do site, através do aplicativo, nas cidades, nos municípios vizinhos, você que vai dando carona aí no veículo de passeio, no veículo de trabalho, você que tá no seu local de trabalho, uma ótima tarde para você, tenha um bom trabalho, viu? Boa tarde pros amigos que já estão aqui na sintonia, estavam aguardando o programa começar, a Preta do Convênio lá em Joaíma, a minha amiga Elisa na comunidade Quarteirão lá em Joaíma, Jênio Barbosa no bairro Alvorada, Ninha no bairro Vaticano, Maria da Conceição na Lua Bonita, a Baba do bairro Vaticano também, Dalva no São Pedro do Jequitinhonha, e você que chegou agora, acabou de ligar o rádio, seja muito bem-vindo, muito bem-vinda, é uma alegria enorme ter você aqui conosco, viu? Boa. A gente vai seguir junto até logo mais às 5h55 da tarde de hoje, com música, informação e a sua participação, viu? O telefone tá mais que liberado para você ligar, participar e interagir aqui conosco. Lembrando sempre, você que quer participar através da mensagem por áudio, já sabe, mensagens de até 30 segundos é o padrão aqui do nosso programa. Vamos juntos! Para iniciar bem demais a nossa quinta-feira, vamos trazer ele ao Alberto Ferreira e a Rua do Sucesso, que tem um oferecimento aqui do supermercado Pais e Filhos, o dono do menor preço da cidade, viu? 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Esse pessoal todo tá trazendo é ele, é o nosso amigo Alberto Ferreira e a primeira Rua do Sucesso de hoje.
4: Tyson Ribeiro, boa tarde, a nossa Rua do Sucesso. Como é que é o nome da senhora?
5: Meu nome é Natalina. Acertou. Ferreira da Silva. Tô passando nessa rua da daqui a pouco, viu?
4: Ô, Natalina. Quer dizer que você ainda vai dar um pulinho na rádio ainda hoje pra renovar?
5: Vou lá, desta hora eu vou lá. Se Deus fizer, o nome de Jesus.
4: Pois é, se quiser renovar comigo aqui também pode.
5: É longe, né?
6: Acertou.
4: A música que você vai pedir é com qual cantor?
5: É o cantor que eu... É o Silvio, né?
4: É Guilherme Silva.
5: Guilherme Silva, que eu quero. Pra mim e meu esposo.
4: Meu cavalo sabe.
5: Meu cavalo sabe.
4: Qual é o nome do esposo da senhora?
5: Luiz Leandro.
4: Obrigado, senhora.
5: De nada.
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3: Beleza, Alberto, chegando o sucesso, Guilherme Silva e Nando Moreno, meu cavalo sabe, viu?

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1: 15 horas e 35 minutos.

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8: Voltamos com A Tarde é Nossa, 3h43. Deixar um abraço pro Renato Paulista lá na Avenida Brasil, tá aí acompanhando o nosso programa. Dona Julinha também tá sempre sintonizada, meu amigo Roberto também, Meifi, toda a galera aí do Bar da Alegria, tá todo mundo ouvindo o programa. Deixar um abraço também pro meu amigo Geraldo Batata, tá sempre acompanhando, o Robinho lá do bairro São Geraldo também. Abração pra Luiz e Preta lá no bairro Nova Esperança 2, também estão acompanhando o nosso programa. 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Esse pessoal todo tá trazendo ele, é o Alberto Ferreira, e a Rua do Sucesso é cada coisa nessa Rua do Sucesso, viu, Alberto Ferreira? Tá preparado? A Rua do Sucesso é com você, meu amigo.
9: Boa tarde,
10: Tyson Ribeiro.
9: Você vai cantar o vídeo?
10: Eu vou pedir cantar ao mesmo tempo para Débora da Cachaçaria e Robertão. Isso. Porque Débora ficou com ciúmes, porque eu não ofereci a música pra ela. Eu vou cantar pra você, Débora, meu amor. Eu te amo, você, Robertão. Faz um coração, ó.
11: É mesmo, né?
10: Nenhuma carta pra lembrar. Eita. Nenhum anjo pra poder me ajudar. Será que já me esqueceu? Por favor, fale agora. E especialmente também para Juliana e Betim Corujinha dos Espetinhos, do lado do bairro da Nordália. E especialmente também para Alberto Ferreira.
12: É, cantando a boca do balão.
9: Um alô para tia Tonha.
10: E um alô para dona Tonha. Ela merece. Deus te dá muitos anos de vida.
12: Amém.
10: E te abençoe por ter você, Alberto.
12: Beleza.
10: Iene Souza, eu sou fã dela.
9: Beleza. Tá aí, tá. A tia Tonha tá aguardando aqui. Já vai falar comigo. 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
8: Beleza, Alberto? Chegando o sucesso, Leandro Leonardo, diga pra mim.

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2: Voltamos com a tarde nossa, 3:54. Daqui a pouco tem informação para você, viu? 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Esse pessoal todo está trazendo é ele, é o nosso amigo Alberto Ferreira, o homem da galinha gorda e a última rua do sucesso de hoje. Alberto, é com você, meu amigo.
3: Ô, Thais, tem um moço aqui querendo mandar uma música com o Cristiano Neves. Como é que é seu nome?
4: Júlio.
5: Ô, Júlio, isso. Você é pamonha da prefeitura.
4: Acertou.
5: E Olegário.
3: Mais alguém?
5: E todos os vendedores aqui da feira.
3: Ah, beleza. O moço ali também, né?
5: É, Polegar também. Da Rádio Santa Cruz.
3: Beleza. 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
2: Beleza, Alberto, chegando sucesso, Cristiano Neves, a música Carta no Quintal.

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0: Horizonte, 24 graus na Itatiaia, umidade relativa do ar 38%.
1: Bombeiros seguem combatendo um incêndio de grandes proporções que atingiu um ferro velho no bairro Liberdade 2 em Contagem, na Grande BH. Segundo o Corpo de Bombeiros, o espaço funciona como garagem e desmanche de ônibus. O incêndio gerou uma densa coluna de fumaça negra que pode ser vista de vários pontos da Grande BH, inclusive por motoristas que passam pela BR-040, rodovia próximo ao local da ocorrência. Não há informações sobre vítimas ou causas do incêndio. Repórter Célio Ribeiro.
0: Chamando ao vivo agora a repórter Amanda Antunes.
2: Dois homens de 18 e 25 anos foram presos, suspeitos de uma série de roubos nos bairros de Araguá e Dona Clara, na região da Pampulha, em Belo Horizonte. A dinâmica dos crimes sempre a mesma. As vítimas eram abordadas quando andavam pelas ruas e algumas delas estavam sentadas na Praça do Jaraguá, entre 9 e 11 da manhã. Os criminosos, sempre em motocicleta, conforme a PM, o garupa desce da moto, vai até as vítimas e anuncia o roubo, enquanto o comparsa o aguarda já preparado para a fuga. De acordo com a PM, os suspeitos de 18 anos já têm passagem policial por roubo, os de 25 anos sem passagens por roubo, tráfico de drogas, homicídio e porte de arma. Eles são do bairro Palmital, em Santa Luzia. Repórter Amanda Antunes.
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0: Empresas aéreas podem ser multadas caso cobrem pela marcação de assentos de passageiros menores de 16 anos e, por regra, podem viajar ao lado de seus responsáveis ou familiares sem custo adicional. A decisão foi regulamentada pela ANAC, Agência Nacional de Aviação Civil, em edição extra do Diário Oficial da União, e atende a uma decisão judicial. A regra garante que crianças e adolescentes menores de 16 anos sejam acomodados em assentos contíguos aos de seus responsáveis ou familiares, sem cobrança pela marcação do lugar. A obrigação vale tanto no momento da compra da passagem, quanto em casos de alteração da reserva. E Lula recebe secretária-geral da Flaxo para discutir integração latino-americana.
5: O presidente Lula esteve com a secretária-geral da Faculdade Latino-Americana de Ciências Sociais, a Flaxo, Rebeca Foratini Lemos Igreja. Durante o encontro, foram discutidos os resultados da Assembleia Geral da instituição realizada aqui em Brasília no final do mês de junho. Segundo a Presidência da República, a reunião reforçou o compromisso do Brasil com a cooperação regional, a educação superior e a construção de políticas voltadas ao desenvolvimento, à democracia e à redução das desigualdades na América Latina e no Caribe. De Brasília, Aline Peçanha.
0: Anvisa, Agência Nacional de Vigilância Sanitária, definiu novas regras para a composição das vacinas contra a Covid utilizadas no Brasil. Os imunizantes devem ser adaptados para acompanhar as variantes mais recentes do vírus causador da doença. A mudança estabelece que as vacinas sejam monovalentes, ou seja, desenvolvidas para direcionar a resposta imunológica contra uma linhagem específica do vírus. Vacinas com formulações anteriores, incluindo aquelas já produzidas ou distribuídas no país, não vão precisar ser descartadas imediatamente. Elas podem ser usadas por até 9 meses após a aprovação da atualização pela Anvisa. Agora o destaque do trânsito.
6: Alerta para o motorista que segue pelo anel rodoviário em direção à Vitória. Antes do viaduto São Francisco, um caminhão com pane mecânica interdita a faixa da direita. O caminho do motorista apresenta retenções com reflexos desde o viaduto da Avenida Carlos Luz. E o congestionamento na Fernão Dias passa dos 5 quilômetros no sentido Belo Horizonte. A fila vem desde o bairro Citrolândia até o posto da

0: Polícia Rodoviária Federal em Betim. Motorista que segue neste momento para São Paulo encontra o caminho sem intercorrências. Da Central de Trânsito Itatiaia MV, Vitor Brandão.
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0: 16:05.
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4: Voltamos com A Tarde é Nossa, 4:08. Atenção, viu? Amanhã, sexta-feira, às 11:00 da manhã, haverá entrevista com a diretoria do Hospital São Miguel, referente à prestação de contas do hospital. Fiquem ligados, viu? É amanhã, sexta-feira, a partir das 11:00 da manhã, entrevista ao vivo com a diretoria do Hospital São Miguel, referente à prestação de contas do hospital, viu? Fiquem ligados aqui na Rádio Santa Cruz. Eu tenho mais um recado para você, viu? A Pastoral da Pessoa Idosa da Paróquia São Miguel e Almas convida toda a comunidade para participar do Tríduo em honra a São Joaquim e Santa Ana, os avós de Jesus. As celebrações acontecerão nos dias 23, 24 e 25 de julho, viu? Às 3:00 da tarde, no Lar dos Velhinhos. Com o Tríduo no dia 26 de julho, também às 3:00 da tarde, será celebrada a grande festa de São Joaquim e Santa Ana. Venha rezar conosco e homenagear aqueles que são exemplos de fé, amor e dedicação à família. Sua presença será motivo de alegria para todos nós. Boa tarde! Eu tenho mais um recado para você, viu? Atenção, o sistema do Cadastro Único estará indisponível nessa sexta-feira, dia 10 de julho, e retornamos com os atendimentos no dia 13 de julho, na próxima segunda-feira. Você que tem alguma coisa a resolver aí com o sistema do Cadastro Único, o sistema estará indisponível amanhã, dia 10, e o retorno é na próxima segunda-feira. Vem chegando a voz do ouvinte aqui no A Tarde é Nossa.
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4: Quem tá na sintonia participando conosco aqui é ela, nossa amiga Tereza. Boa tarde, mulher de Deus.
5: Boa tarde, homem de Deus.
4: Boa tarde.
5: Peço a senhora dar uma música para minha condição. Ofereço meu primo Aurino, que fez anos ontem lá na fazenda Lagoa Grande, Surubim. Um prova de amor e carinho da pessoa que ele é. Firme e forte. A música com...
4: Pode falar.
5: Marquinho de Ouro.
4: Vou mandar para você aqui na sequência, Tereza. Um abraço para você, minha querida. Quem também tá participando conosco aqui é o nosso amigo ouvinte, tá sempre acompanhando, é o Gemerson Lisboa. Ele tá pedindo uma música com Amado Batista, Fica a Minha Escolha. Vai para todos que gostarem também para arroba Preta Personal lá na Academia Estúdio Arena Fit. E também a sua filha Camila Lisboa estão aí acompanhando o nosso programa. Eu mando para você na sequência sucesso com Amado Batista e a participação de Gustavo Lima, comemorando os 50 anos de carreira do mais amado do Brasil, a música Alucina. Deixar um abraço pro meu amigo Antônio Vaca Magra, tá aí acompanhando a Elizabeth no Quilombo Paraguai, no município de Felisburgo, também minha amiga Ninha aí no bairro Vaticano. 4 horas e 11 minutos.

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5: Alice, boa tarde,
6: minha amiga.
5: Tudo bem com você?
6: Tudo bem.
5: Tá, tudo bem.
6: Graças a Deus,
5: Alice, né? Peço, se possível, você oferecer uma música para Reginaldo Augusto Fernandes, que está aniversariando, uma de Rick Renner, sua escolha aí. Valeu, obrigada. Tchau, tchau. Aqui é a Ivone, da comunidade Augusto, Fronteira dos Vales.
6: Abração pra você, Ivone. Obrigado pelo carinho, tá aí acompanhando o nosso programa na comunidade Augusto, em Fronteira dos Vales. Eu mando pra você aqui na sequência pro nosso amigo aniversariante, sucesso com Rick Renner, a música Coisa de Deus, viu? Quem também tá participando conosco é nossa amiga Elidiomar, tá no Giru, tá na comunidade Diamantina, tem certeza que tá com o rádio ligado, acompanhando o programa. Mando pra você na sequência, sucesso com Rio Negro e Solimões, com o saudoso Marciano e a participação de Rio Negro e Solimões, aquela dos Olhos Negros. Quero deixar um abraço aqui pra minha amiga, tá aí acompanhando a Dalva lá no São Pedro do Jequitinhonha, seu José Osmar do Carrinho dos Volantes, é na luta e na labuta, o Daniel da comunidade Diamantina, né? O Daniel da comunidade Diamantina, o Daniel da oficina tá aí acompanhando, obrigado pelo carinho, viu? 4 horas e 24 minutos, daqui a pouquinho eu atendo mais pedidos musicais.

0: Eu negro, obrigado, obrigado, cara.
1: Valeu, Marciano.
2: Obrigado a você.
0: Mais.
1: Obrigado pela confiança, por acreditar no nosso

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1: 16 horas e 36 minutos.

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9: Quem está na sintonia do nosso programa é nosso amigo ouvinte, a Fabrini, da comunidade Lajeado. Boa tarde, Fabrini.
10: Olá, boa tarde. Meu nome é Fabrini, da comunidade Lajeado.
9: Isso.
10: Eu queria desejar um pedido de música para minha mãe Vilma, da comunidade Lajeado, no toca-fitas do meu carro. Também para todos da comunidade Lajeado e os ouvintes da Rádio Santa Cruz que gostarem dessa música.
9: Abração para você, Fabrini, obrigado pelo carinho, viu? Vem chegando o sucesso com Bartô Galeno, a música no toca-fitas do meu carro, 4 horas e 43 minutos. Daqui a pouquinho tem o nosso parabéns para você. Mas antes eu tenho um recado para você que tá aí acompanhando a nossa programação, viu? Atenção, amanhã, sexta-feira, às 11 horas da manhã, haverá entrevista com a diretoria do Hospital São Miguel referente à prestação de contas do hospital, viu? Fiquem ligados aqui na Rádio Santa Cruz. 4 horas 44 minutos, chegando sucesso com Bartô Galeno no toca-fitas do meu carro. Deixar um abraço aqui para Aneilde lá no bairro Nova Esperança. Meu amigo Pedro também tá sempre à escuta. Pedro Serralheiro, um abraço pro senhor, meu amigo, que tá sempre acompanhando o nosso programa. Daqui a pouquinho tem o nosso parabéns para você. Música.

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Atenção, atenção, amigos e amigas, está no ar o nosso momento mais especial do dia. É o quadro que celebra a vida, a amizade e o carinho daqueles que fazem parte da nossa história. Hoje a nossa Rádio Santa Cruz, ela se enche de alegria para celebrar aqui o aniversário dos nossos queridos membros do Clube de Amigos. Que privilégio é ter vocês aqui conosco, acompanhando, apoiando e fazendo parte desta grande família. Vamos fazer aqui o registro dos amigos que renovaram conosco no Clube de Amigos. João Vitor Dias Santos, Samuel Dias Santos, Rafael Dias dos Santos, Douglas Arifa Leal, Maria da Penha Alves dos Santos. Aos amigos que hoje completam mais um ano de vida, completando mais um ano de vida hoje, 9 de julho, em Jequitinhonha, Laniele Rodrigues Pinheiro, no assentamento Franco Duarte.

Parabéns aos nossos queridos amigos aniversariantes, que este novo ciclo seja repleto de saúde, paz, alegrias, conquistas e muitas realizações. Aproveitamos também para agradecer de forma especial aos amigos que renovaram a sua participação aqui no nosso Clube de Amigos. A renovação de cada um de vocês fortalece ainda mais a nossa Rádio Santa Cruz e nos motiva a continuar trabalhando para oferecer momentos de alegria e muitas coisas boas para vocês, viu? Feliz aniversário aos aniversariantes, o nosso sincero muito obrigado a todos que seguem fazendo parte desta grande família, que possamos celebrar juntos muitos momentos especiais. A todos os amigos do clube, a você aí do outro lado do rádio, soprando velhinhas nessa data, receba o nosso abraço, o nosso carinho e os mais sinceros votos de felicidades, alegrias, mil sucesso, tudo de bom para vocês. Vem chegando essa linda canção com o padre Marcelo Rossi e a participação de Gustavo Lima, Maria Passa à Frente.

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1: 17 horas e 2 minutos.
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0: 17h16.
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1: Boa tarde. Voltamos com a Tarde é Nossa, 5:18. Uma ótima tarde para todo mundo curtindo, acompanhando o nosso programa. Vem chegando o sucesso com Bruno e Marrone, a música Quer Casar Comigo. Deixar um abraço especial aí para todo mundo que tá acompanhando o nosso programa. Meu amigo Bau lá na Araçatuba, minha amiga Lúcia também tá sempre acompanhando aqui no bairro Centro. Agradeço pelo carinho, viu? 5:19.

0: 17:30.
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3: Voltamos com A Tarde é Nossa, 5:32. Deixar um abraço pra Baba aí no bairro Vaticano, tá acompanhando. Minha amiga Iraci Gomes, lá de Monte Formoso, também tá com o radinho ligado, curtindo o nosso programa. Vou mandar pra você, Baba, sucesso com Daniel aqui na sequência. A música Adoro Amar Você, 5:33. Daqui a pouquinho tem a nossa última de hoje do nosso programa.

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3: Boa tarde.
4: Voltamos com A Tarde é Nossa, 5:54. Infelizmente, o programa de hoje está chegando ao fim. Desde já eu quero agradecer aqui todas as pessoas que participaram conosco no dia de hoje. Aquelas que não participam, mas estão sempre aí com o rádio ligado. O meu muito obrigado, eu agradeço pelo carinho. Eu agradeço também pela grande audiência. Quero deixar um abraço aqui para os amigos que estão aí curtindo, estão acompanhando. Minha amiguinha Fabrini lá na comunidade Lajeado. A Iraci Gomes de Monte Formoso, a Baba do bairro Vaticano. Deixar um abraço também para Lindalva Alves lá em Felisburgo, a Ivone de Fronteira dos Vales, Dona Maria Angélica também, seu esposo Manuel Popular Beleza Pura, a Aninha no bairro Vaticano, minha amiga Lúcia Santos também tá aí acompanhando o nosso programa, Elidio Omar lá no Giro em Joaíma, o Antônio Vaca Magra, a Elizabeth do Quilombo Paraguai no município de Felisburgo. Agradeço pelo carinho, pela audiência e também pela companhia, viu? Eu desejo a todos aí um excelente fim de tarde, um bom início de noite, que Deus abençoe cada um dos ouvintes da Rádio Santa Cruz. Espero também poder contar com a sua companhia amanhã, a partir das 3:25 da tarde. Tem uma tarde a nossa, viu? Antes de finalizar aqui o nosso programa, tem um recado importante para você, viu? Atenção, amanhã, sexta-feira, às 11 horas da manhã, haverá entrevista com a diretoria do Hospital São Miguel, referente à prestação de contas do hospital. Fiquem ligados aqui na Rádio Santa Cruz. A gente finaliza bem demais o nosso programa de hoje, ao som do Padre Reginaldo Manzotti e a participação de Michel Teló, a música Um Jantar para Jesus. Forte abraço, fique com Deus e até amanhã.

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0: 18:01.
1: O anjo do Senhor anunciou a Maria e ela concebeu do Espírito Santo. Ave Maria, cheia de graça, o Senhor é convosco. Bendita sois vós entre as mulheres e bendito é o fruto do vosso ventre, Jesus. Santa Maria, Mãe de Deus, rogai por nós, pecadores, agora e na hora da nossa morte. Amém. Eis aqui a serva do Senhor, faça-se em mim segundo a vossa palavra. Ave Maria, cheia de graças, o Senhor é convosco. Bendita sois vós entre as mulheres, e bendito é o fruto de vosso ventre, Jesus. Santa Maria, Mãe de Deus, rogai por nós, pecadores, agora e na hora de nossa morte. Amém. E o Verbo se fez carne e habitou entre nós. Ave Maria, cheia de graças, o Senhor é convosco. Bendita sois vós entre as mulheres, e bendito é o fruto de vosso ventre, Jesus. Santa Maria, Mãe de Deus, rogai por nós pecadores, agora e na hora de nossa morte. Amém. Rogai por nós, Santa Mãe de Deus, para que sejamos dignos das promessas de Cristo. Oremos. Infundi, Senhor, em nossos corações a vossa graça. Vo-lo suplicamos a fim de que, conhecendo a anunciação do anjo e a encarnação de Jesus Cristo, vosso Filho, pelos merecimentos de sua paixão e morte, cheguemos à glória da ressurreição. Pelo mesmo Cristo, Senhor nosso. Amém. Glória ao Pai, ao Filho e ao Espírito Santo, como era no princípio, agora e sempre. Amém.

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0: minhas irmãs, boa noite, meus irmãos. Estamos aqui juntos para hoje colocarmos diante do Senhor o nosso primeiro dia da nossa novena. O que você traz no seu coração? O que você quer colocar diante do Senhor? Para que você possa rezar durante esses 9 dias. Pela sua família, pelo seu trabalho, pela sua vida financeira, pela sua enfermidade, pelo seu casamento, pelos seus filhos. Vai trazendo ao seu coração tudo aquilo que você quer rezar durante esses dias pela sua família. E nesta fé que nos une nesse início de noite, cumprimento minhas irmãs. Boa noite, Lara.
1: Boa noite, Miriam.
0: Boa noite, tia Tonha.
2: Boa noite, Miriam.
0: Hoje, Brandina teve uma situação para ela resolver nesse início de noite. Ela não conseguiu vir, mas eu sei que ela está ligadinha, rezando conosco. E assim nós vamos iniciar o nosso primeiro dia da nossa novena. Em nome do Pai, do Filho, do Espírito Santo. Amém. A fé.
3: Tranquilizai-vos, não tenhais medo, sou eu. E disse a Pedro: vem. Pedro saiu da barca e caminhava sobre as águas ao encontro de Jesus. Mas, redobrando a violência do vento, teve medo e começou a afundar. Gritou: Senhor, salva-me. No mesmo instante, Jesus estendeu-lhe a mão, segurou e disse: homem de pouca fé, por que duvidaste? O vento cessou. Então, os que estavam na barca prostaram-se diante dele e disseram: tu és verdadeiramente o Filho de Deus.
4: Jesus, fortes ondas de desespero têm investido contra mim. Aumenta minha fé, porque estou com medo de afundar neste mar de angústia e dor. Como fizeste a Pedro, suplico que me estendas tua mão poderosa e com autoridade de Filho de Deus, ordenes ao mal que se afaste de mim agora e para sempre. Amém. Jesus, pelo poder do teu sangue redentor, suplico que aumentes a minha fé. Jesus, pelo poder do teu sangue redentor, suplico que aumentes a minha fé.
0: E nessa mesma fé que nos une, nesse medo que muitas vezes nós temos, que aí Jesus chama, né, Pedro de pouca fé. E assim, nós queremos pedir ao Senhor que aumente a nossa fé, que nós possamos ter tranquilidade diante do Senhor em qualquer situação que estivermos que enfrentar. E assim, nós vamos rezando o nosso terço das mãos ensanguentadas de Jesus. Pelo sinal da Santa Cruz, livrai-nos, Deus nosso Senhor, dos nossos inimigos. Em nome do Pai, do Filho e do Espírito Santo. Amém. Vinde, Espírito Santo, enchei os corações dos vossos fiéis e acendei neles o fogo do vosso amor. Enviai o vosso Espírito e tudo será criado e renovareis a face da terra. Ó Deus, que instruíste os corações dos vossos fiéis com a luz do Espírito Santo, fazei que apreciemos retamente todas as coisas segundo o mesmo Espírito e gozemos sempre da sua consolação. Por Cristo nosso Senhor. Amém.
5: Creio em Deus Pai, Todo-Poderoso, Criador do céu e da terra, e em Jesus Cristo, seu único Filho, nosso Senhor, que foi concebido pelo poder do Espírito Santo, nasceu da Virgem Maria, padeceu sob Pôncio Pilatos, foi crucificado, morto e sepultado, desceu à mansão dos mortos, ressuscitou ao terceiro dia, subiu aos céus, está sentado à direita de Deus Pai Todo-Poderoso, de onde há de vir a julgar os vivos e os mortos. Creio no Espírito Santo, na Santa Igreja Católica, na comunhão dos santos, na remissão dos pecados, na ressurreição da carne e na vida eterna. Amém.
0: Pai nosso que estais nos céus, santificado seja o vosso nome. Venha a nós o vosso reino, seja feita a vossa vontade, assim na terra como no céu. O pão nosso de cada dia nos dai hoje, perdoai as nossas ofensas, assim como nós perdoamos a quem nos tem ofendido. Não nos deixeis cair em tentação, mas livrai-nos do mal. Amém. Ave Maria, cheia de graça, o Senhor é convosco. Bendita sois vós entre as mulheres. Bendito é o fruto do vosso ventre, Jesus. Santa Maria, Mãe de Deus, rogai por nós, pecadores, agora e na hora de nossa morte. Amém. Ave Maria, cheia de graça, o Senhor é convosco. Bendita

de nossa morte. Amém. Glória ao Pai, ao Filho e ao Espírito Santo, como era no princípio, agora e sempre. Amém. Neste primeiro mistério, nós vamos pedir ao Senhor que vai de encontro a todas aquelas pessoas. Senhor Jesus, toque, toque com tuas mãos milagrosas, com tuas mãos ressuscitadas sobre a vida financeira, Senhor Jesus. O Senhor sabe que é a base das nossas famílias, é a gente ter fé, a gente acreditar que existe um Deus que está sempre olhando por nós, e a gente ter a vida financeira tranquila para que a gente possa deitar e dormir em paz. E por todos os desempregados, nós queremos te pedir, Senhor, neste mistério, que o Senhor possa ir de encontro, que o Senhor possa tocar com tuas mãos milagrosas. Reze, minha irmã, reze, meu irmão, com fé. E vai pedindo ao Senhor, porque não é qualquer mão que nós estamos pedindo para tocar em nós, nas nossas situações. É as mãos ressuscitadas de Jesus. Nós vos adoramos, Senhor Jesus Cristo, e vos bendizemos, porque pela vossa Santa Cruz remistes o mundo. Preciosíssimo sangue de Jesus, salvai-nos. Mãos ensanguentadas de Jesus, mãos feridas lá na cruz, vem tocar em mim, vem, Senhor Jesus. Mãos ensanguentadas de Jesus, mãos feridas lá na cruz, vem tocar em mim, vem, Senhor Jesus. Mãos ensanguentadas de Jesus, mãos feridas lá na cruz, vem tocar em mim, vem, Senhor Jesus. Mãos ensanguentadas de Jesus, mãos feridas lá na cruz, vem tocar em mim, vem, Senhor Jesus. Mãos ensanguentadas de Jesus, mãos feridas lá na cruz, vem tocar em mim, vem, Senhor Jesus. Mãos ensanguentadas de Jesus, mãos feridas lá na cruz, vem tocar em mim, vem, Senhor Jesus. Mãos ensanguentadas de Jesus, mãos feridas lá na cruz, vem tocar em mim, vem, Senhor Jesus. Mãos ensanguentadas de Jesus, mãos feridas lá na cruz, vem tocar em mim, vem, Senhor Jesus. Mãos ensanguentadas de Jesus, mãos feridas lá na cruz, vem tocar em mim, vem, Senhor Jesus. Mãos ensanguentadas de Jesus, mãos feridas lá na cruz, vem tocar em mim, vem, Senhor Jesus. Glória ao Pai, ao Filho e ao Espírito Santo, como era no princípio, agora e sempre. Amém. Neste segundo mistério, nós vamos rezar pelos nossos filhos, netos, afilhados, né? Pedir ao Senhor que toque com tuas mãos milagrosas, com tuas mãos ressuscitadas, o Senhor que conhece o coração de cada um dos nossos filhos. Nós vos adoramos, Senhor Jesus Cristo, e vos bendizemos, porque pela vossa Santa Cruz remistes o mundo. Preciosíssimo sangue de Jesus, salvai-nos. Mãos ensanguentadas de Jesus, mãos feridas lá na cruz, vem tocar em mim, vem, Senhor Jesus.

0: Vem, Senhor Jesus. Mãos ensanguentadas de Jesus, mãos feridas lá na cruz. Vem tocar em mim. Vem, Senhor Jesus. Mãos ensanguentadas de Jesus, mãos feridas lá na cruz. Vem tocar em mim. Vem, Senhor Jesus. Mãos ensanguentadas de Jesus, mãos feridas lá na cruz. Vem tocar em mim. Vem, Senhor Jesus. Mãos ensanguentadas de Jesus, mãos feridas lá na cruz. Vem tocar em mim. Vem, Senhor Jesus. Mãos ensanguentadas de Jesus, mãos feridas lá na cruz. Vem tocar em mim. Vem, Senhor Jesus. Mãos ensanguentadas de Jesus, mãos feridas lá na cruz. Vem tocar em mim. Vem, Senhor Jesus. Mãos ensanguentadas de Jesus, mãos feridas lá na cruz. Vem tocar em mim. Vem, Senhor Jesus. Glória ao Pai, ao Filho e ao Espírito Santo, como era no princípio, agora e sempre. Amém.
1: Neste terceiro mistério, nós vamos rezar por todas as pessoas que fazem parte da nossa família, pelos nossos amigos, pedir que as mãos ressuscitadas do Senhor possam alcançá-los em todas as suas necessidades, temporais, espirituais e materiais. Nós vos adoramos,
0: Senhor Jesus Cristo, e vos bendizemos, porque pela vossa santa cruz remistes o mundo. Preciosíssimo sangue de Jesus, salvai-nos. Mãos ensanguentadas de Jesus, mãos feridas lá na cruz. Vem tocar em mim. Vem, Senhor Jesus. Mãos ensanguentadas de Jesus, mãos feridas lá na cruz. Vem tocar em mim. Vem, Senhor Jesus. Mãos ensanguentadas de Jesus, mãos feridas lá na cruz. Vem tocar em mim. Vem, Senhor Jesus. Mãos ensanguentadas de Jesus, mãos feridas lá na cruz. Vem tocar em mim. Vem, Senhor Jesus. Mãos ensanguentadas de Jesus, mãos feridas lá na cruz. Vem tocar em mim. Vem, Senhor Jesus. Mãos ensanguentadas de Jesus, mãos feridas lá na cruz. Vem tocar em mim. Vem.

0: Vem, Senhor Jesus. Mãos ensanguentadas de Jesus. Mãos feridas lá na cruz. Vem tocar em mim. Vem, Senhor Jesus. Mãos ensanguentadas de Jesus. Mãos feridas lá na cruz. Vem tocar em mim. Vem, Senhor Jesus. Glória ao Pai, ao Filho e ao Espírito Santo, como era no princípio, agora e sempre. Amém.
1: Nesse quarto mistério, nós vamos rezar por todos os padres, né, do Brasil e do mundo, em especial os padres da nossa paróquia, da nossa diocese, o Padre Rafael e todos os padres que nós conhecemos, que passaram aqui pela nossa paróquia. Nós te pedimos, Senhor, toque, Senhor, em todas as necessidades dos nossos padres, Senhor. O Senhor conhece o coração de cada um deles e sabe do que cada um precisa, Senhor, em suas necessidades temporais, espirituais e materiais. Nós vos adoramos, Senhor Jesus Cristo, e vos bendizemos, porque pela vossa Santa Cruz remistes o mundo. Preciosíssimo sangue de Jesus, salvai-nos. Mãos ensanguentadas de Jesus, mãos feridas lá na cruz, vem tocar em mim. Vem, Senhor Jesus. Mãos ensanguentadas de Jesus, mãos feridas lá na cruz, vem tocar em mim. Vem, Senhor Jesus. Mãos ensanguentadas de Jesus, mãos feridas lá na cruz, vem tocar em mim. Vem, Senhor Jesus. Mãos ensanguentadas de Jesus, mãos feridas lá na cruz, vem tocar em mim. Vem, Senhor Jesus. Mãos ensanguentadas de Jesus, mãos feridas lá na cruz, vem tocar em mim. Vem, Senhor Jesus. Mãos ensanguentadas de Jesus, mãos feridas lá na cruz, vem tocar em mim. Vem, Senhor Jesus. Mãos ensanguentadas de Jesus, mãos feridas lá na cruz, vem tocar em mim. Vem, Senhor Jesus. Mãos ensanguentadas de Jesus, mãos feridas lá na cruz, vem tocar em mim. Vem, Senhor Jesus. Mãos ensanguentadas de Jesus, mãos feridas lá na cruz, vem tocar em mim. Vem, Senhor Jesus. Mãos ensanguentadas de Jesus, mãos feridas lá na cruz, vem tocar em mim. Vem, Senhor Jesus. Glória ao Pai, ao Filho e ao Espírito Santo, como era no princípio, agora e sempre. Amém. Agora chegamos ao nosso último mistério. Nosso último mistério que nós reservamos para rezar por todos os enfermos. E nós queremos trazer ao nosso coração todas as pessoas que nós conhecemos, todas as pessoas que estão por algum tipo de enfermidade. Nós vamos pedindo ao Senhor que vai tocando com tuas mãos milagrosas. Vai visitando, Senhor Jesus, cada leito de um hospital. Vai de encontro a cada um que está nas filas, aguardando por um resultado de exame, aguardando por uma cirurgia, por um transplante. Vai tocando, Senhor Jesus, com tuas mãos milagrosas. Quero de forma muito especial pedir a vocês que se una em oração conosco por uma amiga que está no CTI, que ela está internada já faz alguns dias. E nós te pedimos, Senhor Jesus, a cura, Senhor. Realiza, Senhor, um milagre, Senhor, na vida. Levanta, Senhor, esta nossa irmã daquela UTI, Senhor. Toque, Senhor, com tuas mãos milagrosas. Toque com tuas mãos ressuscitadas, Senhor Jesus. Neste momento, Senhor, neste início de noite, nós te pedimos, Senhor. Realiza, Senhor, o milagre, Senhor, que tantos de nós temos rezado por esta irmã, por esta amiga, e que o Senhor possa realizar este milagre, Senhor, na vida desta nossa irmã. Também por todas as pessoas que durante estes dias de um mês para cá recebeu o diagnóstico do câncer de mama, Senhor Jesus. Eu estou com duas amigas, Senhor Jesus, também, que receberam este diagnóstico. Eu te peço, Senhor, visita, Senhor. Toque com tuas mãos milagrosas, Senhor Jesus. Nós clamamos, Senhor, por um milagre. Nós vos adoramos, Senhor Jesus Cristo,
0: e vos bendizemos, porque pela vossa Santa Cruz remistes o mundo. Preciosíssimo sangue de Jesus, salvai-nos. Mãos ensanguentadas de Jesus, mãos feridas lá na cruz, vem tocar em mim. Vem, Senhor Jesus. Mãos ensanguentadas de Jesus, mãos feridas lá na cruz, vem tocar em mim. Vem, Senhor Jesus. Mãos ensanguentadas de Jesus, mãos feridas lá na cruz, vem tocar em mim. Vem, Senhor Jesus. Mãos ensanguentadas de Jesus, mãos feridas lá na cruz, vem tocar em mim. Vem, Senhor Jesus. Mãos ensanguentadas de Jesus, mãos feridas lá na cruz, vem tocar em mim. Vem, Senhor Jesus. Mãos ensanguentadas de Jesus, mãos feridas lá na cruz, vem tocar em mim. Vem, Senhor Jesus.

0: feridas lá na cruz. Vem tocar em mim, vem Senhor Jesus. Mãos ensanguentadas de Jesus, mãos feridas lá na cruz. Vem tocar em mim, vem Senhor Jesus. Mãos ensanguentadas de Jesus, mãos feridas lá na cruz. Vem tocar em mim, vem Senhor Jesus. Mãos ensanguentadas de Jesus, mãos feridas lá na cruz. Vem tocar em mim, vem Senhor Jesus. Glória ao Pai, ao Filho e ao Espírito Santo. Como era no princípio, agora e sempre. Amém.
1: Já estamos chegando ao final e nós vamos rezar esta oração poderosa. Oração das mãos ensanguentadas de Jesus. Todos os dias após a nossa novena, o nosso terço, nós rezamos essa oração selando tudo que nós clamamos, que nós pedimos, que nós oramos no coração de Jesus. Jesus, coloca tuas mãos benditas, ensanguentadas, chagadas e abertas sobre mim neste momento. Neste momento que muitas vezes nós nos sentimos sem forças para prosseguir, carregando as nossas cruzes, achando que as nossas cruzes são mais pesadas que a de todas as pessoas. E às vezes tem pessoas que estão com suas cruzes mais pesadas que a nossa. Mas seja qual for o peso desta cruz, seja o seu filho, seja o seu casamento, seja a sua vida financeira, seja a enfermidade, vamos pedir ao Senhor que o Senhor esteja conosco. Que nós possamos carregar estas cruzes sozinhas e sempre com a presença do Senhor. Nunca sozinho, sempre com a presença do Senhor, nos ajudando a carregar cada situação, cada peso, cada cruz que vem sobre as nossas vidas. Sinto-me completamente sem forças para prosseguir carregando as minhas cruzes. Preciso que a força e o poder de tuas mãos, que suportaram a mais profunda dor ao serem pregadas na cruz, reergam-me e curem-me agora. Jesus, não peço somente por mim, mas também por todos aqueles que mais amo. Nós precisamos desesperadamente de cura física e espiritual, através do toque consolador de tuas mãos ensanguentadas e infinitamente poderosas. Eu reconheço, apesar de toda a minha limitação e da infinidade dos meus pecados, que és Deus, onipotente e misericordioso, para agir e realizar o impossível. Com fé e total confiança, posso dizer: mãos ensanguentadas de Jesus, mãos feridas lá na cruz, vem tocar em mim, vem Senhor Jesus. Mãos ensanguentadas de Jesus, mãos feridas lá na cruz, vem tocar em mim, vem Senhor Jesus. Mãos ensanguentadas de Jesus, mãos feridas lá na cruz, vem tocar em mim, vem Senhor Jesus. Pai nosso que estais no céu, santificado seja o vosso nome, venha a nós o vosso reino, seja feita a vossa vontade, assim na terra como no céu. O pão nosso de cada dia nos dai hoje, perdoai as nossas ofensas, assim como nós perdoamos a quem nos tem ofendido. E não nos deixeis cair em tentação, mas livrai-nos do mal. Amém. Glória ao Pai, ao Filho e ao Espírito Santo, como era no princípio, agora e sempre. Amém. Queremos agradecer a você, minha irmã, meu irmão, que esteve rezando conosco. Pedir que o Senhor possa te alcançar. Neste primeiro dia da nossa novena, são 9 encontros. Vai colocando diante do Senhor tudo aquilo que você quer, que o Senhor realiza o milagre na sua vida.
2: 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Estivemos aqui reunidos e vamos permanecer unidos para a honra e glória daquele que é Pai, Filho e Espírito Santo. Amém. Fiquem em paz, fiquem na presença do Senhor e até quinta-feira da semana que vem, se assim o Senhor nos permitir, para rezarmos o nosso segundo encontro. Amém.
3: Amém.
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8: Deus abençoe você e toda a sua família. Que alegria estar aqui com você, começando mais um programa Eu Seguirei. Eu tenho certeza de que Deus vai falar muito ao seu coração através deste programa. Olha, se você pode, eu já quero convidar você a pegar a sua Bíblia, porque hoje nós vamos meditar a palavra de Deus. A palavra de Deus é o nosso alimento, a palavra de Deus que é o nosso sustento. Eu tenho certeza que essa palavra vai mover seu coração. Olha, aqui você vai ouvir a palavra de Deus, aqui você vai poder cantar. São minutos que ficaremos juntos, onde você vai fazer uma experiência com Deus. Lembrando que tudo que você ouvir aqui, depois fica registrado no meu canal do YouTube, Frei Gilson / Som do Monte, no meu Instagram, no meu Facebook, todos com o mesmo nome, Frei Gilson / Som do Monte, para que você possa também compartilhar essa palavra com os seus amigos, tá bom? Então, vamos escutar a palavra de Deus.
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8: Todos nós buscamos segurança na vida, Todos nós queremos segurança de alguma forma. O problema é quando nós buscamos segurança onde não é verdadeira segurança. Eu quero te dizer que Deus é verdadeira segurança para a sua vida. Em Deus você está seguro. Em Deus você está em paz. Em Deus você está seguro contra todas as intempéries. Em Deus você está seguro diante de todas as tempestades e dificuldades da vida. Em Deus eu garanto que você está seguro. Eu não estou dizendo que não vai ter tempestade, eu não estou dizendo que não vai ter ventos contrários, eu não estou dizendo isso, mas eu estou dizendo que mesmo com vento contrário, mesmo com tempestade, se você estiver em Deus, você estará seguro. Deus é o nosso refúgio, Deus é a nossa segurança. É sobre isso que eu quero meditar com você. Em nome do Pai, do Filho e do Espírito Santo. Amém. Mateus capítulo 7, versículo de 21 a 29. Naquele tempo disse Jesus aos seus discípulos: nem todo aquele que me diz Senhor, Senhor, entrará no reino dos céus, mas o que põe em prática a vontade de meu Pai que está nos céus. Naquele dia muitos vão me dizer: Senhor, Senhor, não foi em teu nome que profetizamos? Não foi em teu nome que expulsamos demônios? E não foi em teu nome que fizemos muitos milagres? Então eu lhes direi publicamente: jamais vos conheci. Afastai-vos de mim, vós que praticais o mal. Portanto, quem ouve estas minhas palavras e as põe em prática é como um homem prudente que construiu sua casa sobre a rocha. Caiu a chuva, vieram as enchentes, os ventos deram contra a casa, mas a casa não caiu, porque estava construída sobre a rocha. Por outro lado, quem ouve estas minhas palavras e não as põe em prática é como um homem sem juízo que construiu sua casa sobre a areia. Caiu a chuva, vieram as enchentes, os ventos sopraram e deram contra a casa, e a casa caiu, e sua ruína foi completa. Quando Jesus acabou de dizer estas palavras, as multidões ficaram admiradas com seu ensinamento. De fato, ele as ensinava como quem tem autoridade, não como os mestres da lei. Palavra da salvação. São João Crisóstomo, sobre essa passagem, diz: a chuva caiu, os rios transbordaram, os ventos sopraram e investiram contra aquela casa, e ela não caiu, porque estava edificada sobre a rocha. Ao falar de chuva, enchentes e ventos, Jesus está se referindo a todas as circunstâncias e infortúnios humanos. Então, que bonito quando nesse evangelho fala de chuva e de ventos, enchentes. Está falando de todos os problemas que vão assolar a sua vida. Veja que Jesus não nos engana. No mundo tereis aflições. Jesus não nos mentiu para nós que seria um mar de rosas, que mesmo a gente estando com ele, não. Mesmo estando comigo, vai ter chuva, vai ter enchente, vai ter vento. Vento de problemas, vento de doenças, enchente de tudo que você possa imaginar, vai ter. Portanto, significa todas as circunstâncias e infortúnios humanos, tais como falsas acusações, você vai sofrer falsas acusações, conspirações, lutos, mortes, perda de entes queridos, insultos de outros e todas as coisas terríveis da vida de que se possa falar. Então, nessa palavra está contemplado todos os problemas que podem atingir você, todos. Jesus diz que a alma que segue a via da excelência não cede a nenhum desses potenciais desastres. E a causa disso é que essa alma está edificada sobre a rocha. Então, qual é a pessoa que, diante de tanto problema, doença, infortúnios, acusações, conspirações, mortes, lutos, perdas, como é que eu não vou me abater? Como é que eu não vou cair? Como é que eu não vou cair diante de tanto problema, diante de tanta dificuldade? Você não vai cair se você estiver na rocha. Agora, rocha refere-se à confiabilidade do ensinamento de Jesus, pois seus ensinamentos são mais fortes que qualquer rocha. Colocam a pessoa muito acima de todas as ondas humanas da vida. Que bonito, né? São João Crisóstomo nos ensinando que a rocha é Cristo, que a rocha são os ensinamentos de Cristo. Então, quando você, mesmo diante de tanto problema, você confia e coloca a sua vida nos ensinamentos de Cristo, não há nada que pode derrubar você. Pois aquele que guarda esses mandamentos com diligência superará não apenas os seres humanos que agem maldosamente, mas também os próprios demônios em suas tramas. Aquele que vive o evangelho, ou seja, coloca sua vida sobre o evangelho e vive o evangelho, vai vencer não somente a você mesmo, seus próprios pecados, mas vai vencer também as pessoas más. Que lindo texto. Salmo 45, versículo de 2 a 3, abra sua Bíblia. Deus é nosso refúgio e nossa força. Mostrou-se nosso amparo nas tribulações. Por isso a terra pode tremer. Nada tememos. As próprias montanhas podem se afundar nos mares. Deus está contigo. Abra sua Bíblia. 1 João capítulo 5, versículo 4. Porque todo que nasceu de Deus vence o mundo. E esta é a vitória que vence o mundo, a nossa fé. Se você estiver em Cristo, você não vai cair. Se você estiver no Evangelho de Cristo, viver o Evangelho, alimentar-se do Evangelho, vai acontecer muita coisa, vai acontecer muito problema, mas você aqui está seguro. Você não vai cair. Você não vai cair. Porque você está assegurado na palavra, você está assegurado em Cristo. Deus é minha verdadeira segurança. Deus é minha verdadeira segurança. Em nome do Pai, do Filho e do Espírito Santo. Amém.
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1: O programa de hoje está bom demais e eu quero lembrar você, se você quiser ouvir mais pregações, mais meditação da palavra, basta você me acompanhar no meu canal do YouTube, Frei Gilson barra Som do Monte, no meu Instagram, no meu Facebook, no meu TikTok, e lá você vai encontrar muito mais palavra de Deus para você.
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1: Nós vamos terminar este programa rezando. Eu quero clamar agora por você, quero clamar pela sua família. Senhor Deus, libera agora o teu Espírito Santo sobre cada pessoa que acompanha este programa. Vem, Espírito Santo, enche todos os que estão acompanhando este programa agora. Libera, Senhor, para esta pessoa o que ela mais precisa, para o corpo e para a alma. Libera, Senhor, curas e libertações em nome de Jesus para esta pessoa que assiste, que acompanha, que escuta e para toda a sua família. Eu clamo a tua poderosa bênção. Visita agora com bênção de proteção. A bênção que só o Senhor pode dar. Abençoe-vos o Deus Todo-Poderoso, Pai e Filho e Espírito Santo. Amém.
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8: Argentina contra a Suíça, o árbitro será português, João Pinheiro, tá certo, Juliana?
9: Obrigadão, André. Vamos seguir acompanhando aqui para ver o que que vai dar, né? Por enquanto tá dando França. Valeu, 6h57. Vamos falar do Festival de Inverno de Garanhuns, que celebra a cultura nordestina com uma edição histórica. Madison Euler.
10: Um dos projetos multiculturais mais tradicionais do país, o Festival de Inverno de Garanhuns, Pernambuco, começa nesta quinta-feira, sua edição de número 34. A programação totalmente gratuita seguirá até o dia 26 de julho, nos mais de 20 polos espalhados pela cidade, com dezenas de shows, apresentações de dança, teatro, circo, eventos literários, gastronômicos, manifestações da cultura popular, oficinas, exposições e mostra de cinema. Homenageado deste ano é o cantor e compositor Alceu Valença, que acaba de completar 80 anos. Segundo a organização, a escolha reconhece a trajetória de um dos mais importantes artistas da música brasileira e sua contribuição para a valorização, preservação e difusão da cultura pernambucana dentro e fora do país. Valença se apresenta no dia 25 de julho na Praça Mestre Dominguinhos. A abertura do festival recebe neste primeiro dia os pernambucanos Sheldon e Ciel Rodrigues, a paulista, mas pernambucana de coração, Rafaela Santos, e a referência do brega romântico e da seresta, o potiguar Zezo.
9: Com essas informações, a gente encerra o Repórter Nacional de hoje, trabalhos técnicos de Sanderson Freitas. A gente volta amanhã, uma ótima noite para você. Tchau!
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0: dezembro.
1: E ainda, produtores precisam validar o cadastro ambiental rural. Carlos Oliveira.
2: Ter o cadastro ambiental rural concluído é fundamental para acessar o crédito agrícola no sistema bancário.
0: Turismo. Passageiros que enfrentarem problemas com companhias aéreas poderão registrar reclamações em plataforma digital.
1: Vamos falar também de uma pesquisa sobre viagens de brasileiros com bichinhos de estimação. Natália Koslick.
3: O mapeamento servirá de base para a criação de um manual de boas práticas do segmento.
0: A apresentação da Voz do Brasil hoje é comigo, Mariana Jungmann e Luciano Seixas.
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0: 1 milhão de pessoas já solicitaram a autoexclusão dos sites de apostas online, as chamadas bets.
1: Qualquer pessoa pode fazer o bloqueio nas plataformas de apostas de uma só vez.
0: E o próprio usuário define quanto tempo quer ficar sem apostar.
4: A plataforma centralizada de autoexclusão permite ao cidadão restringir o acesso às casas de apostas para prevenir danos financeiros e à saúde mental. O bloqueio atinge todos os sites de apostas autorizados pela Secretaria de Prêmios e Apostas do Ministério da Fazenda. Para solicitar a autoexclusão, o cidadão deve utilizar o login da plataforma gov.br. Ao preencher os dados, deve informar por quanto tempo deseja ficar autoexcluído, que pode ser de 1 a 12 meses. Se desejar, o usuário pode informar também os motivos da autoexclusão, como decisão por dificuldades financeiras ou recomendação de saúde, por exemplo. Além da autoexclusão voluntária, o ministro da Fazenda, Dario Durigan, lembra as exclusões automáticas das plataformas de apostas.
5: Houve uma vedação por cumprimento de decisão do Supremo de beneficiário de programa social, Bolsa Família e BPC, que estão proibidos de acessar essas plataformas de apostas.
4: Após a autoexclusão, as operadoras autorizadas têm até 72 horas para bloquear o acesso dos usuários aos seus sites e aplicativos. Segundo o Ministério da Fazenda, 1 milhão de pessoas já fizeram a autoexclusão desses sites. Quem nunca apostou e não tem cadastro em casas de apostas também pode solicitar a autoexclusão. Reportagem Nazi Brum.
1: A gestão da Câmara de Comércio Exterior manteve a alíquota de 12% no imposto de exportação do petróleo diante dos episódios no Estreito de Hormuz.
0: Ontem, os Estados Unidos interromperam o acordo de cessar fogo e realizaram novos ataques ao Irã.
1: De acordo com nota divulgada pelo comitê, a decisão tem como objetivo proteger o mercado interno e evitar o desabastecimento dos combustíveis no país.
0: A medida terá caráter temporário, com vigência de até 60 dias e será reavaliada após 30 dias.
1: Hoje, o ministro da Fazenda, Dario Durigan, afirmou que o governo federal seguirá tendo cautela com as medidas de subvenção dos combustíveis diante dos conflitos no Oriente Médio.
5: Eu tinha expectativa, sim, de tirar a subvenção da gasolina num prazo mais curto. O que a gente ouviu foi uma declaração do presidente dos Estados Unidos dizendo que o cessar-fogo estava encerrado e que o acordo de paz já não seria mais executado nos termos em que estava sendo planejado. O que nos acendeu um sinal de alerta, sim, para cautela em que a gente tem que adotar no acompanhamento da guerra. Então, a estratégia não muda. O objetivo do Ministério da Fazenda, com a guerra diminuindo de proporção, é retirada dos subsídios, mas eu preciso ter cautela porque os eventos novos aconteceram ontem.
0: A Receita Federal iniciou uma ação direcionada aos contribuintes com eventuais débitos em aberto.
1: A iniciativa busca manter a regularidade fiscal dos contribuintes.
6: Contribuintes classificados com o selo Sintonia a Mais começaram a receber comunicações pela Caixa Postal e pelo Domicílio Tributário Eletrônico, o DTE, com informações sobre eventual existência de débitos em aberto. A regularização é necessária para evitar a inadimplência, situação que pode resultar no cancelamento do selo. A validade da classificação é de 1 ano, contada a partir do primeiro dia do mês de referência. O cancelamento também pode ocorrer em situações como concessão da medida cautelar, decretação de falência ou liquidação da pessoa jurídica, manutenção de irregularidade cadastral por mais de 30 dias ou enquadramento como devedor contumaz. Reportagem Edinaldo Júnior.
0: Sabia que eliminar o acúmulo de capim seco, galhos e folhas cria barreiras naturais para reduzir o risco de incêndios durante o período de seca?
1: E essa técnica tem um nome e uma regulamentação. É o que vamos ouvir agora.

0: agora na reportagem de Márcia Fernandes.
1: Atear fogo numa área para evitar queimadas. Parece contraditório, mas trata-se de uma técnica recomendada para evitar grandes incêndios florestais na época da seca. São as chamadas queimas prescritas. O fogo é colocado de forma controlada em áreas demarcadas. Com isso, é eliminado o acúmulo de capim, galhos e folhas que podem servir de combustível para incêndios. É o que explica Hudson Coimbra, analista ambiental do Instituto Chico Mendes de Conservação da Biodiversidade, ICMBio.
2: É uma ferramenta de manejo do fogo, utilizada com critérios técnicos, análises de risco, vulnerabilidades, critérios meteorológicos, topográficos. E aí, a partir disso, a gente também define o que é que a gente quer queimar para evitar a propagação de incêndios.
1: A Floresta Nacional de Brasília é um dos espaços que costuma ser atingido por focos de incêndios durante o período da estiagem. Por isso, recebeu nesta quinta-feira uma queima prescrita como parte das ações de prevenção a incêndios, como destacou Hudson Coimbra, do ICMBio.
2: Dentro do Distrito Federal, elas são importantes para evitar os grandes incêndios que acontecem na época da estiagem, né, que vai se iniciar já agora.
1: A queima prescrita é executada por brigadistas, que fazem um monitoramento constante da área. Pode ser implementada em parques nacionais, reservas extrativistas e unidades de conservação em geral. Reportagem Márcia Fernandes.
3: E por falar em período de estiagem, o Instituto Nacional de Meteorologia emitiu um alerta de baixa umidade do ar.
0: Uma massa de ar seco se estende do interior da região nordeste até grande parte do centro-oeste, além de áreas do interior das regiões sudeste e sul do país.
3: Segundo o Instituto, a baixa umidade deve permanecer até o domingo, dia 12 de julho.
0: Durante os períodos mais secos do dia, a umidade relativa pode ficar entre 20% e 30%, níveis que exigem atenção, principalmente para crianças, idosos e pessoas com doenças respiratórias.
3: Uma ferramenta digital para pequenos produtores e cooperativas do campo que simplifica o acesso a financiamentos.
0: É o simulador de crédito do Pronaf, o Programa Nacional de Fortalecimento da Agricultura Familiar.
3: A plataforma mostra linhas e condições de crédito que combinam com o perfil do produtor.
4: Se você é produtor rural e precisa de crédito, pode contar com uma ferramenta na hora de solicitar os recursos. É o simulador de crédito do Pronaf, uma ferramenta digital desenvolvida para ajudar agricultores familiares e cooperativas a identificarem quais linhas de crédito do Pronaf eles podem usar. É preciso responder algumas perguntas sobre a situação do agricultor, como renda familiar, localidade e objetivo do financiamento. Depois, são informadas as linhas de crédito e as condições de financiamento compatíveis com seu perfil e quais as instituições financeiras que operam em sua região. Vale ressaltar que o simulador não substitui a análise realizada pelas instituições financeiras e também não garante a contratação do crédito. A ferramenta é apenas informativa e busca facilitar o acesso às informações sobre o Pronaf antes do agricultor familiar buscar uma instituição financeira. Para simular o crédito, acesse simuladorpronaf.mda.gov.br. Daniele Popov para a Voz do Brasil.
0: Produtores que vivem no campo precisam validar o CAR, Cadastro Ambiental Rural de suas propriedades.
3: O cadastro é um registro público eletrônico nacional, obrigatório para todos os imóveis rurais.
5: Você que tem uma propriedade rural e já fez a inclusão dela no Cadastro Ambiental Rural, o CAR, não se esqueça de verificar se está tudo certinho. Veja na caixa de mensagens da Central do Proprietário Possuidor do CAR se você recebeu uma notificação para resolver alguma pendência. O órgão gestor do CAR enviou recentemente mensagens para mais de 845 mil proprietários. Para 500 mil, só falta responder se concordam com as informações já analisadas. Se você estiver nesse grupo e finalizar o processo, o seu CAR vai ficar em dia com o que prevê o Código Florestal, que é a lei que cuida desse assunto. Ter o Cadastro Ambiental Rural concluído é fundamental para acessar o crédito agrícola no sistema bancário. Então, não se esqueça de olhar a caixa de mensagens da Central do Proprietário Possuidor do CAR e ver se você recebeu uma notificação para resolver alguma pendência. O Cadastro Ambiental Rural é obrigatório para todos os imóveis rurais. Quando o processo for finalizado, sua propriedade será classificada como cumpridora das regras de proteção do meio ambiente. Se você ainda não fez o cadastro da propriedade rural no CAR, vá no site car.gov.br, escolha o estado e siga o passo a passo. Depois disso, é emitido um recibo de inscrição no CAR. Com esse recibo em mãos, você consegue acessar a central do proprietário possuidor com o seu login no gov.br. É nessa central que você acompanha a situação de sua propriedade, os documentos e as análises feitas pelos técnicos. Reportagem Carlos Oliveira.
0: As inscrições para a PND, a Prova Nacional Docente, se encerram amanhã.
3: Por meio do Exame Nacional de Desempenho de Estudantes, a prova avalia os formandos em licenciaturas.
0: Mas professores já formados também podem fazer a PND, especialmente porque ela pode ser usada por governos estaduais e prefeituras como parte de seus processos seletivos para a contratação de docentes.
3: Nós conversamos com o secretário executivo do Ministério da Educação, Rodolfo Cabral, sobre a Prova Nacional Docente. Vamos ouvir. Secretário Rodolfo Cabral, muito bem-vindo à Voz do Brasil. A gente queria começar, então, explicando, né, para quem já é professor e quem está se formando agora, por que que é importante fazer a Prova Nacional Docente? Quais são os benefícios dela para esses profissionais?
6: Boa noite, Mariana, Luciano e os ouvintes da Voz do Brasil. A Prova Nacional Docente é um exame anual destinado aos professores brasileiros interessados em utilizar os seus resultados em processos seletivos da rede de ensino. Então, ela vai ser utilizada para subsidiar os processos seletivos e concursos públicos realizados tanto no âmbito federal, estadual e municipal para ingresso na carreira docente da educação básica. É uma avaliação teórica que vai atestar se os participantes têm as competências essenciais para o exercício da docência em sala de aula. Ela é feita para 21 licenciaturas diferentes. Então, a pessoa que vai fazer uma prova com a parte comum para todas as áreas, com 30 questões de formação docente e a parte discursiva, além de 50 questões específicas de cada área.
0: Secretária, ela foi criada inicialmente como um exame, né, para avaliar a formação dos formandos em licenciaturas. A ideia é medir aí o nivelamento dos cursos em todo o país e identificar possíveis defasagens de formação, é isso? O que pode ser feito a partir dessa constatação?
6: Isso, Luciana. A PND funcionou conjuntamente com o ENAD das licenciaturas, né, sendo o ENAD somente para os formandos e a PND também para quem já se formou. Então, a ideia da PND é avaliar os formandos das licenciaturas, por meio do ENAD, mas também quem se formou, para garantir que esses professores possuam as competências essenciais para a docência. Então, além de avaliar as competências, né, ela vai subsidiar a formulação de políticas públicas voltadas à formação inicial e continuada dos professores. Então, a partir dos resultados do ENAD, se uma instituição ela tem resultados negativos, a gente vai abrir processos de supervisão no MEC para avaliar e melhorar a qualidade da formação dos nossos professores.
3: Agora, secretário, a prova também pode ser usada em processos seletivos, né? Como é que funciona isso? É possível que uma prefeitura, por exemplo, use os resultados da PND como um concurso?
6: Isso, é importante a gente ressaltar que, embora não seja um concurso e ela não substitua o processo seletivo da Secretaria de Educação, as secretarias elas podem usar a nota da PND como etapa de suas provas. Então, as redes de ensino, as secretarias estaduais, municipais, distrital de educação, elas fazem adesão junto ao MEC para usar a nota da PND em seus concursos e processos seletivos. Agora, para 2026, 2.031 redes de ensino fizeram adesão. Então, os resultados, e aí o professor faz essa prova da PND, e os resultados de cada exame tem validade de 3 anos, permitindo sua utilização em vários processos seletivos ao longo desse período.
0: Secretária, a Prova Nacional Docente ocorre quantas vezes por ano? Por exemplo, quem perder essa oportunidade terá outra ainda em 2026?
6: Isso, a prova é anual. Então, quem não participar agora poderá se inscrever para a PND em 2027, em data ainda a ser definida. Então, quem estiver concluindo a licenciatura ou já estiver formado, é importante fazer a prova ainda esse ano. E aí ficar com essa nota disponível para os concursos públicos das redes que aderiram durante todo o período de 2026 e 2027.
3: É, porque como o senhor disse, né, a prova tem validade por 3 anos aí.
6: Isso, quem não fez agora vai ter que aguardar a próxima PND em 2027.
3: Agora, onde que os interessados podem se inscrever e quanto é que custa a taxa de inscrição, secretário?
6: Os interessados podem se inscrever no sistema PND, no site do INEP, até o dia 10 de julho. E a taxa de inscrição custa R$ 85,00.
0: E quando serão as provas e quando saem os resultados?
6: As provas serão realizadas em todo o país no dia 20 de setembro. E o resultado final será divulgado em 15 de dezembro.
3: E aí a gente lembra também que na página do INEP, os interessados também podem acessar outras informações, né, secretário? Sobre pedidos excepcionais, enfim, recursos e todo o resto, qualquer outra parte que tenham interesse em saber sobre a prova.
6: Inclusive a formação, tá? Para os conteúdos, acesso aos conteúdos da prova, quem quiser estudar, se preparar. No site do INEP tem as matrizes de referência utilizadas pelo INEP para fazer a prova. Então o professor pode utilizar esses materiais para se preparar e estudar para obter um melhor resultado.
3: Ótimo. Muito bem, nós conversamos com o secretário executivo do Ministério da Educação, Rodolfo Cabral. Secretário, muito obrigada pela sua entrevista aqui à Voz do Brasil.
6: Muito obrigado, Mariana, Luciano. Um abraço aos ouvintes da Voz do Brasil.
0: Funcionando 24 horas por dia, 7 dias por semana, o Disque 100 oferece orientação em casos de violações dos direitos humanos.
3: Saiba mais com Pablo Mundim.
7: Violência física, psicológica ou sexual, abandono de pessoas idosas, trabalho infantil, racismo, discriminação contra pessoas com deficiência, população LGBTQIA+, povos indígenas, quilombolas ou qualquer outra forma de violação da dignidade humana. Seja qual for a situação, o Disque 100 é o canal para denunciar. Os canais do Ministério dos Direitos Humanos e da Cidadania registraram em 2024 mais de 657 mil denúncias de violações de direitos humanos. Mulheres, idosos e crianças formam o grupo de maior vulnerabilidade, com a maioria dos abusos ocorrendo na própria residência. Para combater qualquer tipo de violação que surgiu, o Disque 100, defende Lara Magalhães, coordenadora do Disque 100.
8: Por ser muito abrangente, sempre que a pessoa tiver dúvida se determinada situação configura ou não uma violação, a orientação é procurar o Disque 100 para que a nossa equipe preste essas orientações e tire essas dúvidas.
7: Depois do registro, o caso é enviado aos órgãos competentes para apuração e adoção das medidas de proteção, explica a coordenadora Lara Magalhães.
8: Quanto mais acessam, mais a gente consegue garantir, ou ao menos proibir que essas violações perdurem.
7: O atendimento é gratuito, sigiloso e está disponível 24 horas por dia, 7 dias por semana. Reportagem Pablo Mundim.
0: Início essa semana, um atendimento no Previbar com a moradores da região norte.
3: Podem ser beneficiados moradores de comunidades ribeirinhas ou isoladas, indígenas e quilombolas.
0: Atualmente existem 7 unidades móveis flutuantes. 3 vão atender o estado do Amazonas, 3 o estado do Pará e 1 o estado de Rondônia.
3: A chefe do Serviço de Gerenciamento de Unidades Móveis Flutuantes do INSS, Karine Furtado, fala dos serviços oferecidos.
9: Os serviços oferecidos pelo Previbarco são praticamente os mesmos de uma agência física do INSS. Os principais são salário maternidade rural, aposentadorias, pensão por morte e benefício de prestação continuada, o BPC, que é um benefício assistencial para idosos e pessoas com deficiência de baixa renda. Também são oferecidas perícias médicas e avaliações sociais, além de emissão de extratos, consulta de tempo de contribuição e orientação gerais.
0: Os atendimentos vão até 18 de dezembro.
3: O calendário de atendimentos está em gov.br/INSS.
0: Julho é mês de férias e muita gente aproveita o descanso para viajar com a família.
3: E muitas famílias brasileiras contam com integrantes de quatro patas.
0: Uma pesquisa sobre o turismo pet friendly quer entender as principais dificuldades enfrentadas pelos tutores e empreendimentos.
10: O professor Pedro Henrique Ambrósio Rodrigues, de Florianópolis, já perdeu as contas de quantas viagens fez. Mas, independente do roteiro, sempre pega a estrada com seus pets do lado. Aqui tem mais quilômetros rodados é Frida, uma bulldog francesa que chegou em sua vida há 11 anos. Depois vieram o Bartô, sem raça definida, e um Chihuahua, para se aventurarem por diversos destinos brasileiros.
11: A gente sai de Florianópolis e vai para Franca, e por duas vezes a gente foi para Minas Gerais, então passou por Ouro Preto, Trindade, Paraty, São João del Rei, Curitiba, Rio de Janeiro, Campos dos Goytacazes, tudo que tiver no meio do caminho a gente faz. As viagens são planejadas em cima do fato dos cachorros estarem conosco.
10: Uma pesquisa online pretende mapear os principais desafios do turismo pet friendly no país. Por um lado, quer entender as dificuldades enfrentadas pelos viajantes na hora de pegar a estrada. Por outro, busca conhecer os desafios de empresários do setor, como donos de hotéis e de restaurantes que recebem clientes de quatro patas. A supervisora de eventos e reservas de um hotel em Goiânia, no estado de Goiás, Kathleen Neves, menciona alguns serviços personalizados para atender esse público.
12: Hoje, os nossos serviços exclusivos são um tapete higiênico, uma manta com a nossa logo, um sachê de petisco para que ele possa se alimentar enquanto estiver conosco e saquinhos para coleta de fezes também.
10: O mapeamento servirá de base para a criação de um manual de boas práticas do segmento. O prazo para participar vai até amanhã, 10 de julho, e o formulário pode ser acessado na página do Ministério do Turismo na internet, no endereço gov.br/turismo. Reportagem Natália Koslick.
3: Um voo cancelado, bagagem danificada ou extraviada, mudança de horários pela companhia aérea.
0: O passageiro que vive essas situações tem um canal para registrar e tentar resolver a queixa.
3: É o ANAC Passageiro.
13: As viagens de avião fazem parte da rotina do empresário gaúcho Renato Correa, que a cada dia da semana está em uma cidade diferente por causa dos compromissos profissionais. Com a vida na ponte aérea, é difícil não se deparar com problemas.
14: De uma forma ou outra, a gente acaba tendo problema com voo atrasado, voo cancelado, questões climáticas que acabam influenciando na nossa dinâmica e na nossa agenda diária. Problemas eu tive são vários repetitivos que são de perda de conexão por questão de atraso.
13: Passageiros que enfrentarem problemas com companhias aéreas podem registrar reclamações por meio da plataforma ANAC Passageiro. O acesso é gratuito e pode ser feito por qualquer cidadão com uma conta gov.br nível prata ou ouro. Após o registro, a manifestação é encaminhada à companhia aérea responsável, que deve responder em até 10 dias corridos. O superintendente de acompanhamento de serviços aéreos da Agência Nacional de Aviação Civil, ANAC, Adriano Miranda, destaca os tipos de registros que a plataforma tem recebido.
15: O principal problema mais reclamado são alterações ou cancelamentos pela própria empresa aérea antes da viagem, né? Então o passageiro é comunicado ali que seu voo foi alterado, que seu voo foi cancelado, né? Em segundo lugar, o atraso ou cancelamento na data da viagem, aquela situação contingencial. O terceiro ponto mais reclamado é bagagem, por exemplo, bagagem danificada, bagagem extraviada.
13: Durante o atendimento, passageiro e empresa podem trocar informações diretamente pela plataforma até a conclusão da solicitação. O usuário pode ainda consultar dados sobre o volume de reclamações, os principais assuntos registrados e o índice de atendimento das companhias aéreas. O acesso à plataforma é feito pelo site anac.gov.br ou pelo gov.br/anac, clicando em passageiro. Reportagem Graziele Bezerra.
0: Até 3 de agosto, as inscrições para a chamada Universal 2026, que vai financiar projetos de pesquisas científicas, tecnológicas e de inovação desenvolvidas por instituições brasileiras.
3: Pelo menos 30% dos recursos serão destinados a instituições de pesquisa das regiões Norte, Nordeste e Centro-Oeste.
0: O resultado final está previsto para 4 de dezembro.
3: As propostas devem ser submetidas exclusivamente pela internet por meio do formulário disponível no site carloschagas.cnpq.br.
0: E essas foram as notícias do governo federal.
3: Fique agora com as notícias do Poder Judiciário e do Congresso Nacional. Boa noite.
0: Boa noite e até amanhã.
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18: Inquérito do Banco Master. STF autoriza busca e apreensão contra Tiago Miranda.
19: STJ entende que plano de saúde deve cobrir cirurgia de feminização facial em mulheres trans.
18: Justiça determina que o SUS forneça sonda Bottom para alimentação de pacientes pediátricos em Uberlândia, Minas Gerais.
19: Boa noite, eu sou Marcela Luiza.
18: E eu sou Walter Lima.
19: Supremo Tribunal Federal autoriza busca e apreensão contra Tiago Miranda após pedido da Polícia Federal.
18: A decisão é do ministro André Mendonça, relator do inquérito sobre o Banco Master no STF. Marta Ferreira.
20: Tiago Miranda é dono de uma agência de publicidade que mantinha relação com o ex-banqueiro Daniel Vorcaro, dono do Master, e teria atuado em uma ação coordenada de influenciadores nas redes sociais para atacar a credibilidade do Banco Central. De acordo com a Polícia Federal, os ataques se deram após o Banco Central negar a compra do Master pelo Banco de Brasília e liquidar o Banco de Vorcaro. As investigações apuram ainda a atuação de possível organização criminosa dedicada à intimidação de jornalistas, ao monitoramento ilícito de pessoas ligadas a autoridades públicas, à obtenção indevida de informações sigilosas e a adoção de medidas destinadas a interferir em investigações criminais. Na decisão, Mendonça afirmou que os elementos analisados apontam que Tiago Miranda desempenhava papel central nessas iniciativas, sendo o principal responsável por realizar pesquisas e levantamentos acerca da vida privada da jornalista em questão. Ainda de acordo com as conversas analisadas, Tiago Miranda costumava informar o andamento das buscas, relatar sobre a análise de processos judiciais antigos e coordenar a mobilização de equipe dedicada a localizar informações que pudessem ser consideradas sensíveis ou comprometedoras para a jornalista.
19: Plano de saúde deve custear cirurgias em mulheres trans para dar aos traços faciais a aparência feminina.
18: Para o STJ, esses procedimentos não se enquadram nas exceções previstas na lei que regulamenta os planos de saúde. Fátima Uchoa.
21: A decisão da terceira turma do STJ manteve a determinação para que uma operadora de plano de saúde autorizasse a cirurgia de feminização facial no processo transexualizador, como reconstrução craniana e rinoplastia reparadora de uma beneficiária que já havia feito procedimento de redesignação sexual. Segundo a relatora ministra Nancy Andrighi, os procedimentos foram indicados pelo médico da paciente e não incluiriam tratamento experimental nem teriam caráter estético, sendo imprescindíveis para adequar a identidade de gênero da paciente e preservar o bem-estar psicológico dela.
19: Agente de aeroporto de Confins, em Minas Gerais, tem jornada de trabalho equiparada à de colegas da Pampulha.
18: A decisão é do Tribunal Superior do Trabalho, Marla Lacerda.
22: Uma empresa de serviços aeroportuários vai ter de pagar horas extras a uma agente de proteção do aeroporto de Confins. A trabalhadora cumpria jornada de 42 horas semanais, enquanto colegas de função no aeroporto da Pampulha, de menor movimento, trabalhavam 36 horas por semana. Para o TST, a diferenciação da jornada com a mesma remuneração diz respeito ao princípio da isonomia.
19: Justiça determina que o SUS forneça sonda Bottom para alimentação de pacientes pediátricos em Uberlândia, Minas Gerais.
18: Esse tipo de sonda é um dispositivo de silicone que fica na região do abdômen do paciente e diminui os casos de refluxo. Vanessa Pereira.
23: A ação teve início após o MPF receber reclamações de famílias que enfrentavam dificuldades para conseguir a sonda Bottom no SUS. Agora, segundo a decisão, a União tem até 6 meses para incluir o equipamento no sistema de gerenciamento do SUS. Já o governo de Minas Gerais e o município de Uberlândia devem garantir o fornecimento das sondas Bottom para os pacientes pediátricos.
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19: Uma boa noite.
18: E até amanhã.
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2: Eu sou Paula Groba.
4: E eu sou Humberto Pinheiro.
2: E estes são os destaques de hoje do Jornal do Senado, que começa agora.
4: Senado aprova MP que destina recursos das BETs à Polícia Federal.
2: Comissão aprova mais proteção a pessoas com deficiência vítimas de crimes.
4: Avança projeto que pune empresas de telemarketing por ligações indesejadas.
2: Boa noite.
4: Boa noite.
2: Parte do dinheiro arrecadado pelas casas de apostas esportivas poderá ser usado no combate ao crime organizado.
4: O Senado aprovou uma medida provisória que destina um percentual do lucro das bets ao fundo da Polícia Federal. Agora, o texto segue para a sanção presidencial. Repórter Douglas Castilho.
5: Após o pagamento dos impostos devidos e dos prêmios das apostas, as operadoras das bets deverão destinar 3% do valor obtido a esse fundo. Porém, esse índice só será devido a partir de 2028, passando por uma transição anual gradual de 1%. O senador Isalci Lucas, do PL do Distrito Federal, argumentou que o direcionamento do montante serve como um mal menor diante dos efeitos negativos das bets.
24: O ideal é que não tivesse bets, porque por mais maior percentual, não vale a pena. Realmente, o estrago com relação às bets é muito grande. Então, agora, como existe, está regulamentado, é muito importante destinar realmente parte desse recurso para saúde, também para segurança, para todas essas áreas, exatamente, porque qualquer percentual não recupera o que se vai gastar com a saúde com relação a isso.
5: A verba será obrigatoriamente utilizada na modernização de equipamentos da Polícia Federal, no pagamento por horas e atividades extraordinárias e no custeio de planos de saúde da corporação. Além disso, o Ministério da Justiça e Segurança Pública poderá estender a cobertura dessas despesas médicas também para os agentes da Polícia Rodoviária Federal e da Polícia Penal Federal. O texto agora vai à sanção presidencial.
2: E avançou no Senado o projeto que autoriza a Agência Nacional do Petróleo a acessar dados fiscais de distribuidores e revendedores de combustíveis.
4: A medida visa combater a adulteração desses produtos. Repórter César Mendes.
25: O objetivo da proposta, já aprovada na Câmara dos Deputados, é melhorar a fiscalização, condicionando as concessões de atividades regulamentadas pela ANP a autorização prévia para que a agência acesse os dados fiscais das empresas do setor. Quem já possui a outorga de funcionamento terá que providenciar essa autorização para continuar atuando. Relator da matéria, o senador Dr. Irã, do Progressistas de Roraima, destacou que a medida vai facilitar a detecção de adulterações, assegurando maior integridade no mercado de combustíveis.
26: Empresas que adulteram combustíveis garantem ilicitamente a redução de seus custos de produção e passam a ter vantagem competitiva em relação às que atuam honestamente.
25: O texto determina que a ANP assuma os custos do acesso aos dados das empresas sem ônus para o fisco e seguiu para a análise da Comissão de Infraestrutura.
2: Uma subcomissão do Senado aprovou o relatório de diligência externa em Boa Vista, Roraima, em maio de 2026, que verificou a situação em que vive o povo Yanomami.
4: O documento traz um diagnóstico sobre a saúde, a segurança e a governança na região e aponta que, apesar de avanços na repressão ao garimpo ilegal, o território ainda enfrenta graves gargalos logísticos e estruturais. Repórter Bruno Lourenço.
27: Relatório aprovado pela subcomissão do Senado, que acompanha a situação de perto, revela que a quase totalidade do atendimento de saúde na região ainda depende exclusivamente de aviões e helicópteros, o que encarece e dificulta as ações de socorro. A presidente do colegiado, senadora Damares Alves, do Republicanos do Distrito Federal, defendeu uma ação conjunta de entidades brasileiras e internacionais, principalmente no combate ao garimpo ilegal, para assegurar direitos das populações indígenas.
28: Capaz de consolidar os avanços obtidos com a desintrusão e fortalecer de forma duradoura
6: As políticas públicas voltadas à proteção e à garantia dos direitos dos povos Yanomami e Yekuana.
27: A subcomissão formalizou uma série de pedidos de providências a ministérios e propôs um pacote legislativo focado no agravamento de penas para crimes ambientais em terras indígenas, adaptação de prazos processuais para áreas remotas, fortalecimento da FUNAI, integração de políticas sociais e adaptação do acesso a benefícios sociais.
2: E a Comissão de Direitos Humanos aprovou um projeto que aumenta a proteção para pessoas com deficiência vítimas de crimes. A proposta torna esse tipo de crime uma circunstância agravante, com penas maiores para quem se aproveita da vulnerabilidade da vítima.
4: Hoje, o aumento de pena previsto na legislação está ligado a agressões ocorridas em escolas. O relatório lido pelo senador Paulo Paim, do PT do Rio Grande do Sul, amplia essa proteção em casos de lesão corporal e reforça a punição também em outros locais. Agora, o projeto segue para análise da Comissão de Constituição e Justiça.
2: Ligações indesejadas de telemarketing e as cobranças feitas para quem nem é devedor podem estar com os dias contados. A Comissão de Fiscalização e Controle aprovou em decisão terminativa um projeto que obriga as empresas a identificarem claramente o número das chamadas e a respeitarem o pedido de bloqueio feito pelo consumidor.
4: O texto também cria um cadastro para evitar fraudes e ligações repetidas para pessoas que não têm relação com a dívida. Quem descumprir as regras poderá pagar multa de até R$50 mil. A proposta segue para análise da Câmara dos Deputados. O relator da proposta, senador Laércio Oliveira, do PP de Sergipe, afirmou que o objetivo é combater práticas abusivas de telemarketing sem impedir a realização de cobranças legítimas.
7: E esse projeto enfrenta um problema que é meu, que é seu, é de todo mundo, que é exatamente a perturbação de redes de telefonia que liga pra gente com ligações indesejadas, com ligações desagradáveis, oferecendo produto, buscando cobrar alguma coisa que a gente não tem nada a ver com o assunto, importunando a nossa rotina, o nosso bem-estar, o nosso conforto, e a gente precisa dar um basta nisso.
2: E a presidência da República vetou parcialmente o projeto que mudava o símbolo de acessibilidade no Brasil. Com o veto, o símbolo vai continuar sendo uma pessoa em cadeira de rodas.
4: A intenção da mudança era incluir outros tipos de deficiência. Os detalhes com o repórter Márcio Maturana.
8: O governo argumentou que mudar o símbolo já muito conhecido por uma imagem criada em 2015 pelas Nações Unidas poderia criar barreiras adicionais a quem se pretendia beneficiar e que a mudança não teve participação das organizações representativas das pessoas com deficiência. A senadora Mara Gabrilli, do PSD de São Paulo, explicou que a intenção da mudança era incluir outros tipos de deficiência.
9: É como dizer para a sociedade: a acessibilidade vai além da mobilidade. É sobre garantir mais autonomia e respeito para todos. Todas as pessoas com deficiência.
8: Outros trechos do projeto, como a ampliação dos locais obrigatórios para sinalização, foram mantidos e transformados na Lei 15.459. Agora, o veto parcial precisa ser analisado pelo Congresso Nacional, podendo ser mantido ou derrubado.
2: O programa Jovem Senador já definiu os 27 estudantes que vão participar da Semana de Vivência Legislativa em agosto no Congresso Nacional.
4: A última vaga ficou com um aluno do Distrito Federal, vencedor da etapa local, com uma redação sobre democracia nas redes sociais. Repórter Henrique Nascimento.
10: Os 27 estudantes foram selecionados para o Jovem Senador 2026, programa que permite aos alunos conhecer de perto o funcionamento do Congresso Nacional. A última vaga ficou com Caleb Gomes, do Centro de Ensino Médio de Taguatinga Norte, no Distrito Federal. O tema da redação deste ano foi Democracia nas Redes Sociais, como construir um debate saudável.
11: Assim que saiu o tema, eu já comecei a pensar em várias coisas. Eu sei que o raciocínio ele foi vindo ao longo do processo de criação da redação. Eu tentei ser o mais verdadeiro possível sobre a minha opinião.
10: Durante a Semana de Vivência Legislativa, os jovens senadores vão ocupar cadeiras no plenário e nas comissões e apresentar propostas que podem virar projetos de lei. O senador Paulo Paim, do PT, do do Rio Grande do Sul, destacou a importância da participação dos jovens.
0: Agir hoje na esperança de que as iniciativas atuais nos assegurem um futuro melhor é missão de todos nós, não importa a idade. Que ela se traduz em entusiasmo e paixão pelo trabalho legislativo.
10: Ao longo de 14 edições, o jovem senador já mobilizou mais de 2 milhões de estudantes.
4: Com edição de Paula Groba e trabalhos técnicos de Eliseu Caires, o Jornal do Senado fica por aqui. Acompanhe agora as notícias da Câmara dos Deputados. Boa noite.
2: Boa noite e até amanhã.
17: Jornal Câmara dos Deputados. Comissão da Câmara proíbe aposentadoria como punição a magistrados.
3: Plenário torna permanente incentivo fiscal para empresas de reciclagem.
17: Parlamentares defendem propostas em defesa de segmentos vulneráveis.
3: Boa noite. Projeto de Maurício do Vôlei, do PL de Minas Gerais, promete fortalecer mecanismos de combate ao abandono afetivo e material de crianças e adolescentes. O texto amplia os deveres dos pais e responsáveis quanto ao cuidado, à convivência familiar e à assistência emocional.
17: Maurício do Vôlei explica que o projeto cria medidas de proteção como acompanhamento psicossocial, mediação familiar e orientação aos responsáveis. Para ele, a iniciativa garante o desenvolvimento saudável de crianças e adolescentes.
3: Rubens Ottoni, do PT de Goiás, é relator de proposta que obriga companhias aéreas a transportar gratuitamente equipamentos usados por pessoas com deficiência. Ele explica que o projeto determina que cadeiras de rodas, próteses e outros itens essenciais sigam preferencialmente na cabine.
17: Rubens Ottoni aponta que, quando o transporte na cabine não for possível, os equipamentos deverão seguir no compartimento de carga, com prioridade, identificação e proteção adequada. O parlamentar alerta que a medida também prevê indenização imediata em caso de dano ou extravio.
3: Alencar Santana, do PT de São Paulo, defende a urgência de projeto que inclui a misoginia no Código Penal, criminalizando injúrias e agressões motivadas pelo preconceito contra as mulheres. Ele assinala que o parlamento precisa dar uma resposta diante do avanço dos índices de feminicídio no país.
17: Alencar Santana ressalta que a matéria já pode ser votada no plenário. Ele defende a punição rigorosa contra qualquer tipo de discriminação ou violência de gênero. O legislador acredita que a tipificação legal assegura a proteção integral e o respeito aos direitos das cidadãs brasileiras.
4: Justiça.
3: Avança na Câmara a proposta que proíbe a aposentadoria compulsória de juiz como forma de punição. A repórter Paula Bittar acompanhou a votação.
12: A Comissão de Constituição e Justiça da Câmara aprovou uma proposta que acaba com a chamada aposentadoria compulsória de membros do Poder Judiciário como forma de punição. A proposta mantém a previsão de que o ato de remoção ou de disponibilidade do magistrado por interesse público deverá ser fundado em decisão por voto da maioria absoluta do respectivo tribunal ou do Conselho Nacional de Justiça, mas acrescenta que a suspensão poderá ser de até 90 dias e a disponibilidade poderá ser de até 2 anos. Ainda de acordo com o texto, concluído o processo administrativo disciplinar, o tribunal ou o Conselho Nacional de Justiça, quando couber a pena de perda do cargo em decisão por voto de 2/3 de seus membros, deverá representar ao Ministério Público no prazo de 30 dias para propor a ação judicial. Nesse caso, o magistrado deve ser afastado das funções com vencimentos proporcionais até o trânsito em julgado da sentença. Se a decisão for pelo arquivamento da representação ou se a ação judicial for julgada improcedente em decisão definitiva, o magistrado retorna às suas funções com o pagamento da diferença das verbas remuneratórias e a contagem do tempo de serviço para todos os fins. O Ministério Público deve se pronunciar sobre a representação no prazo de 90 dias. O relator na comissão, deputado Helder Salomão, do PT do Espírito Santo, elogiou a iniciativa da proposta.
13: A sociedade brasileira há muito reivindica o fim desse privilégio que hoje nós conhecemos como aposentadoria compulsória, que ao invés de ser um castigo, como deveria ser, ou uma punição, melhor dizendo, acaba sendo um prêmio para quem pratica ilícitos e crimes no exercício da magistratura.
12: A deputada Bia Kicis, do PL do Distrito Federal, compartilhou dessa opinião.
14: Você premiar alguém que abusou do cargo, que cometeu crimes e que é afastado, aposentado compulsoriamente com a sua remuneração integral. Isso é um tapa na cara do brasileiro.
12: A proposta que acaba com a chamada aposentadoria compulsória de membros do Poder Judiciário como forma de punição ainda precisa ser analisada por uma comissão especial que deverá ser criada para esse fim e depois segue para a apreciação do plenário, onde precisará ser votada em 2 turnos. Da Rádio Câmara, de Brasília, Paula Bittar.
15: Trabalho. Pastor Sargento Isidório do Avante da Bahia defende a aprovação pelo Senado do projeto que institui a escala de trabalho 5x2. Segundo ele, a medida garante mais qualidade de vida aos trabalhadores, permitindo mais convivência familiar e tempo para cuidar da saúde.
3: Pastor Sargento Isidório também cobra a aprovação da proposta que trata dos direitos dos agentes comunitários de saúde e de combate às endemias. Ele afirma que a matéria representa uma medida de justiça para a categoria, destacando a mobilização dos profissionais em defesa da pauta.
15: Júnior Amaral, do PL de Minas Gerais, critica projeto da Prefeitura de Itajubá, que cria regras locais para o transporte por aplicativo no município. O deputado afirma que a proposta gerou mobilização de trabalhadores por prever punições e exigências que podem dificultar a atividade.
3: Júnior Amaral argumenta que a Prefeitura extrapola sua competência ao tentar regulamentar pontos que seriam de responsabilidade do Legislativo Federal. O parlamentar sustenta que as regras podem afetar a renda de motoristas e entregadores que dependem dos aplicativos para trabalhar.
15: Desenvolvimento regional. Hildo Rocha, do MDB do Maranhão, cobra a votação de PEC que inclui entidades municipais entre os legitimados para propor ações diretas de inconstitucionalidade. Ele argumenta que a medida corrige uma distorção ao garantir a municípios prerrogativas já asseguradas a estados e à União.
3: Hildo Rocha critica a resistência de líderes partidários à votação da proposta. O parlamentar sustenta que entidades como a Confederação Nacional de Municípios e a Frente Nacional de Prefeitos devem ter legitimidade para representar os interesses das cidades perante o STF.
15: Paulo Guedes, do PT, agradece ao governo federal pelos investimentos destinados ao norte de Minas Gerais. O congressista destaca a renovação da frota do SAMU, a destinação de recursos para hospitais e a construção de novas unidades de saúde.
3: Paulo Guedes também menciona ações voltadas aos pequenos municípios, como construção de creches, entrega de equipamentos de saúde e melhorias na infraestrutura. Segundo ele, os investimentos devem impulsionar o desenvolvimento econômico e a geração de empregos.
15: Votação. A Câmara aprovou o fim da cobrança por consumo mínimo de água e esgoto. A repórter Daniela Lessa explica como deve funcionar o sistema de cobrança.
16: O plenário da Câmara dos Deputados aprovou o projeto que acaba com a cobrança de consumo mínimo nos serviços de abastecimento de água e esgoto. O projeto foi apresentado pelo deputado Carlos Jordi, do PL do Rio de Janeiro, e altera a lei do marco legal do saneamento básico. Pelo texto aprovado, a tarifa de água passará a ser formada por 2 partes. A primeira será uma parcela fixa, chamada de tarifa básica, para remunerar a oferta e a manutenção do serviço. A segunda parte será uma parcela variável, calculada conforme o volume efetivamente consumido. Na prática, a proposta impede que o consumidor pague por um volume mínimo de água que não usou. A mesma lógica valerá para o esgoto sanitário. Relator da proposta, o deputado Kim Kataguiri, do Missão de São Paulo, deu exemplo de como a proposta irá funcionar na prática.
19: Que é como se você entrasse no bar e aí tivesse R$50 de consumação. O cara que consumiu paga 50, o cara que não consumiu paga 50 também. É assim que funciona hoje a tarifa de água. O que a gente quer fazer é o seguinte: bom, você que não consumiu nada, você vai pagar ali pela cadeira que você sentou, pelo garçom que te deu oi, então você vai pagar R$15. Aí o cara que consumiu vai pagar os R$15 mais aquilo que ele consumiu. Basicamente, a gente está mudando a estrutura para dar mais justiça para as tarifas, principalmente para aquele consumidor que acaba pagando pelo consumo dos outros.
16: O relator disse também que os serviços de saneamento têm custos fixos importantes, como manutenção de redes e estações de tratamento. Por isso, o texto aprovado não elimina toda a cobrança fixa. Favorável ao projeto, o deputado Tarcísio Mota, do PSOL do Rio de Janeiro, defendeu também que essa tarifa básica não seja elevada, considerando que o acesso à água é um direito básico das pessoas.
1: Mas esse projeto vai no caminho correto de garantir à população que ela não continue a pagar essa tarifa mínima que ele vai pagar independente de quanto consumiu. Contudo, é preciso colocar uma trava para que a parte fixa não supere e não seja muito grande, onerando ainda mais o consumidor final, porque água é direito, água é vida, água não é mercadoria.
16: O projeto que acaba com a cobrança de consumo mínimo nos serviços de água e esgoto agora será analisado no Senado. Da Rádio Câmara de Brasília, Daniele Lessa.
17: Transportes.
3: Josivaldo JP, do União do Maranhão, apresentou projeto que obriga órgãos de trânsito a disponibilizar medidores de glicose em operações de fiscalização. Ele explica que alterações no nível de açúcar no sangue podem causar sintomas confundidos com embriaguez, levando a abordagens inadequadas.
15: Josivaldo JP ressalta que o teste só poderá ser realizado com o consentimento do condutor. Ele acrescenta que o projeto prevê treinamento para que agentes identifiquem sinais de alteração glicêmica, acionando atendimento médico quando houver risco à saúde.
17: Consumidor.
3: Caroline de Tone, do PL de Santa Catarina, apresentou projeto que inclui os gastos com vacinas entre as despesas dedutíveis do imposto de renda da pessoa física. De acordo com a deputada, a medida amplia o benefício já concedido a outras despesas médicas.
15: Caroline de Tone argumenta que a proposta incentiva a prevenção de doenças. Ela acredita que o projeto promove justiça fiscal e contribui para a redução dos custos do poder público com tratamentos que poderiam ser evitados por meio da vacinação.
17: Saúde.
3: Comissão de Saúde aprova projeto que proíbe a venda e o uso do chumbinho no Brasil. A repórter Sofia Peçanha tem mais detalhes.
5: A Comissão de Saúde aprovou o projeto que proíbe desde a venda até a utilização do chumbinho em todo o país. A proposta altera a Lei de Crimes Ambientais, com o objetivo de proibir o uso da substância tóxica como método de controle de pragas em áreas urbanas e rurais. Pelo texto, fica proibido em todo o território nacional o porte, a venda, a fabricação e a utilização para qualquer finalidade do chumbinho. Além disso, a proposta garante a segurança da população, a proteção do meio ambiente e a preservação da vida animal, refletindo um compromisso com a saúde pública e a sustentabilidade ambiental. O projeto sugere que os poderes públicos federal, estaduais, distritais e municipais aprimorem a fiscalização e desenvolvam políticas de conscientização, como explicou o deputado Clodoaldo Magalhães, do PV de Pernambuco, relator na comissão.
18: Fortalecer também com campanhas de conscientização para que a população, a sociedade como um todo, tenha consciência dos perigos e dos riscos do envenenamento humano, animal e também da contaminação dos mananciais através desse produto que é tão nocivo à saúde humana, animal e ambiental.
5: A substância tóxica Aldicarb, conhecida popularmente como chumbinho, é extremamente tóxica e perigosa para a saúde humana. A ingestão acidental, mesmo em pequenas quantidades, pode levar a envenenamentos graves e fatais. Por isso, o deputado Marcelo Queiroz, do PSDB do Rio de Janeiro, autor do projeto, ressaltou no texto que a medida se faz necessária devido aos graves riscos que o uso indiscriminado desse produto representa para a saúde pública, o meio ambiente e os animais domésticos e selvagens. Em caso de descumprimento da lei, a proibição poderá ser de multa em, no mínimo, 5 salários mínimos, além das demais penalidades previstas em lei. Agora, o projeto que proíbe desde a venda até a utilização do chumbinho em todo o país segue para análise na Comissão de Constituição e Justiça. Da Rádio Câmara de Brasília, Sofia Peçanha.
17: Cultura.
15: Márcio Arruda, do PCdoB do Ceará, defende a regulamentação das plataformas de streaming para garantir mais proteção ao setor audiovisual. Ele afirma que a medida é necessária para fortalecer a produção nacional, ampliar a geração de empregos e valorizar a cultura brasileira.
3: O parlamentar acredita que a legislação precisa acompanhar as mudanças do mercado, hoje dominado pelos serviços de streaming. Para Inácio Arruda, a regulamentação deve assegurar regras para o setor e preservar o espaço da produção audiovisual do país.
17: Meio ambiente.
15: O plenário da Câmara aprovou um projeto que aumenta e torna permanente incentivo fiscal para empresas de reciclagem. O repórter Antônio Vital acompanhou a votação.
6: O plenário da Câmara aprovou o projeto que torna permanente e aumenta os incentivos fiscais para indústrias de reciclagem. O projeto altera uma lei de 2021 que autoriza empresas do setor tributadas com base no lucro real a abaterem 1% do imposto devido em troca de investimentos em projetos que estimulem a cadeia produtiva na reciclagem. Esse incentivo fiscal tem validade de apenas 5 anos, ou seja, termina em 2026. O projeto aprovado torna o incentivo fiscal permanente, sem prazo para acabar. Além disso, aumenta de 1% para 5% o limite de dedução do imposto de renda para as empresas do setor. O relator, deputado Arnaldo Jardim, do Cidadania de São Paulo, acatou parcialmente sugestão do PT e definiu que o incentivo fiscal vai depender da previsão orçamentária. O líder do governo na Câmara, deputado Paulo Pimenta, do PT do Rio Grande do Sul, queria que o valor máximo do incentivo fosse definido anualmente pelo Poder Executivo, o que não foi aceito pelo relator. Para o relator, Arnaldo Jardim, aumentar o incentivo fiscal para as empresas de reciclagem pode estimular mais investimentos.
20: Hoje ainda nós temos a triste realidade de ter no Brasil uma coleta absolutamente, muitas vezes, desumana e temos, por outro lado, uma grande presença ainda de lixões no nosso país. Portanto, é o que recomenda fomentar a reutilização, o tratamento e a reciclagem de resíduos sólidos até em sintonia com o direito ao meio ambiente equilibrado.
6: Em 2024, cerca de 7 milhões de toneladas de resíduos secos foram destinados à reciclagem no Brasil, o que representa menos de 9% dos resíduos gerados, segundo a Associação Brasileira de Resíduos e Meio Ambiente. O relator defendeu o aumento do incentivo como maneira de aproximar a indústria de reciclagem dos benefícios já recebidos por outros setores da economia, como da cultura e esporte, que permitem dedução de até 4% do imposto devido. Foi o que disse também o deputado Carlos Gomes, do Republicanos do Rio Grande do Sul, ex-catador e autor do projeto que deu origem à lei de incentivo à reciclagem.
21: Justiça e paridade, as três leis de incentivos do país, que é a Rouanet, cultura, ao esporte e agora da reciclagem, fazendo justiça a esses mais de 1 milhão de trabalhadores que todos os dias estão dentro de um galpão, colocando a mão em resíduos que quase ninguém quer triar e poder assim ter recursos para mudar a realidade do seu trabalho, aumentar a renda, fazer a economia circular, prosperar nesse país.
6: O projeto que torna permanente e aumenta os incentivos fiscais para a indústria de reciclagem seguiu para análise do Senado. Da Rádio Câmara de Brasília, Antônio Vital.
17: Segurança Pública.
3: Sargento Faur, do PL, defende a ampliação do policiamento nas rodovias e divisas do Paraná para impedir a entrada de criminosos e o tráfico de drogas no estado. Ele afirma que é preciso aumentar o efetivo da Polícia Militar diante da defasagem de servidores nas ruas.
22: Para Sargento Faur, a redução dos índices de criminalidade depende da valorização salarial e de incentivos estruturais para os operadores da segurança pública. Ele propõe a construção de presídios de segurança máxima que proíbam benefícios como visitas íntimas a detentos de alta periculosidade.
3: Hélio Lopes, do PL do Rio de Janeiro, apresentou o projeto que zera o imposto de importação sobre armas de fogo adquiridas por militares, policiais e outros agentes de segurança pública. O deputado explica que a proposta vale para profissionais da ativa, aposentados e militares da reserva ou reformados.
22: Segundo Hélio Lopes, a medida facilita o acesso dos agentes a equipamentos importados mais modernos e adequados às suas atividades. O projeto mantém ainda exigências de registro, comprovação funcional, rastreabilidade e fiscalização do armamento pelos órgãos competentes.
3: Adilson Barroso é um dos autores de PEC que admite, em caráter excepcional, a redução da maioridade penal para casos de crimes hediondos e de crueldade extrema contra pessoas e animais. Ele aponta que a responsabilização depende de avaliação individualizada.
22: Para Adilson Barroso, a medida busca dar resposta mais efetiva a crimes como estupro, latrocínio, tortura e homicídio. O parlamentar garante que a PEC que mantém o respeito ao devido processo legal, a ampla defesa e a condição de pessoa em desenvolvimento.
3: Felipe Beccari, do Podemos de São Paulo, é um dos autores do projeto que cria o crime para quem organiza e transmite práticas de maus tratos a animais por meio de comunidades virtuais. A proposta também pune quem financia ou incentiva esse tipo de conteúdo na internet.
22: Felipe Beccari entende que a medida busca combater grupos que divulgam atos de crueldade contra animais, inclusive mediante pagamento. O texto texto prevê ainda penas maiores nos casos em que houver lucro com a prática ou morte do animal divulgada em redes sociais.
3: Paulinho da Força, do Solidariedade de São Paulo, é autor de projeto que aumenta a pena para furtos e roubos cometidos por criminosos que se passam por prestadores de serviço ou utilizam falsa identificação profissional.
22: O deputado explica que a pena para furto qualificado passaria a variar de 4 a 10 anos de prisão e a de roubo qualificado de 8 a 14 anos. Paulinho da Força afirma que a ideia é proteger a confiança da população em profissionais legítimos e reforçar a segurança pública.
3: Termina agora o Jornal Câmara dos Deputados, produzido pela Rádio Câmara, com trabalhos técnicos de Everson Urani e apresentação de José Carlos Andrade e Márcio Aquilissardi. Uma boa noite para você.
22: Uma ótima noite. A Voz do Brasil volta amanhã.
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6: 20 horas e 5 minutos.

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1: 20 horas e 35 minutos.

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2: 20 horas e 46 minutos.

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